0: riscos à população, a Defesa Civil emite avisos, tendo como base boletins meteorológicos.
1: Qualidade de vida e acolhimento.
2: Agentes da Segurança Pública contam com serviço de atendimento psicológico online, gratuito e sigiloso. Gabriela Noronha.
3: Que a iniciativa oferece avaliação e aconselhamento psicológico, psicoterapia e acompanhamento psiquiátrico.
1: Hoje na apresentação da Voz do Brasil, eu, Mariana Jungmann e Luciano Seixas.
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1: A Receita Federal vai liberar, a partir de amanhã, a consulta ao lote residual de restituição do imposto de renda.
2: Mais de 400 mil restituições vão ser pagas no dia 30 de setembro.
1: O lote residual contempla declarações transmitidas fora do prazo ou com pendências solucionadas pelos contribuintes.
4: Serão repassadas 412 mil restituições, com valor total que supera R$1,265 bilhão. O lote contempla as restituições de declarações feitas neste ano, transmitidas fora do prazo e com pendências que foram resolvidas pelos contribuintes. Também está neste lote as restituições residuais de exercícios anteriores. Os valores serão depositados no dia 30 de setembro, com prioridade para idosos, pessoas com deficiência e professores. Para consultar se a restituição está disponível, acesse gov.br/Receita Federal na aba Meu Imposto de Renda. Márcia Fernandes, para a Voz do Brasil.
2: De acordo com a Receita Federal, o pagamento da restituição é feito somente em conta bancária do titular da declaração.
1: Em caso de erro nos dados bancários, o órgão oferece serviço de reagendamento disponibilizado pelo Banco do Brasil em até um ano após a primeira tentativa de crédito.
2: E a Receita Federal divulgou um balanço com os dados de solicitações pelo Simples Nacional e pelo regime regular do IBS e da CBS.
1: Segundo o levantamento, até o dia 18 de setembro, o órgão registrou mais de 180 mil pedidos de adesão ao Simples Nacional. Já o regime regular dos novos tributos registrou 165 mil solicitações.
2: No total de pedidos feitos pelo Simples ou para o Simples Nacional, cerca de 61 mil já foram aprovados.
1: A Receita alerta que quase 120 mil solicitações foram negadas, mas ainda estão no prazo legal de 30 dias para regularização das pendências.
2: Mais informações em gov.br/Receita Federal.
1: Profissionais de segurança pública de todo o país têm acesso ao atendimento psicológico gratuito e sigiloso pela internet.
2: O Escuta SUSP prevê a ampliação da capacidade de atendimento e reúne ações voltadas à saúde mental desses profissionais.
5: Desde 2024, agentes da segurança pública podem contar com o serviço de atendimento psicológico online, gratuito e sigiloso, o Escuta SUSP. Segundo dados do Ministério da Justiça e Segurança Pública, divulgados nesta terça-feira, mais de 50 mil atendimentos foram realizados em todo o Brasil, consolidando o projeto como uma das principais ferramentas de apoio à saúde mental desses profissionais. O coordenador clínico do Escuta SUSP, Michael Leone, explica que a iniciativa oferece avaliação e aconselhamento psicológico, psicoterapia e acompanhamento psiquiátrico.
6: A pessoa que chega nesse serviço, ela passou por uma triagem, ela foi encaminhada, ela foi instruída sobre como funciona esse serviço. E junto com esse serviço, a gente tem dois outros serviços de apoio, que são a psiquiatria e o serviço de gerenciamento de terapia medicamentosa. Então, todo esse arcabouço que foi construído, ele funciona de uma maneira muito complementar e ajuda a gente a compreender o paciente como um todo.
5: Foi lançado nesta terça-feira o painel Qualidade de Vida no Trabalho. A primeira publicação de dados sobre o tema reúne, entre outras informações, dados sobre o efetivo, as condições de trabalho das mulheres na segurança pública e os serviços de saúde mental e prevenção ao suicídio. Para o secretário nacional de segurança pública, Chico Lucas, falar sobre saúde mental entre esses profissionais é também fortalecer os serviços de proteção ao cidadão.
7: Então, a Escuta SUSP, esse projeto é fundamental porque é a primeira vez que a gente capacita também o Ministério Público para que eles tenham conhecimento de como é a rotina de verdade do policial e que a gente possa juntos combater tanto o autoextermínio, o suicídio, que é tão grave entre as fileiras das polícias, mas também a violência policial.
5: Os profissionais do

0: Sistema Único de Segurança Pública de todo o país podem se cadastrar e iniciar o atendimento especializado diretamente pelo portal oficial do Escuta SUSP no endereço gov.br/escutaSUSP. Para o público geral ou profissionais de outros setores que estejam passando por momentos de sofrimento psíquico, o Centro de Valorização da Vida, o CVV, segue prestando atendimento gratuito e apoio emocional 24 horas por dia através do telefone 188. Reportagem Gabriela Noronha.
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2: Olá, meu nome é Ana Clara de Oliveira e a minha dúvida é melhor estudar sozinho ou em grupo?
3: A professora de português, Laíssa Rodrigues, vai responder.
4: As duas possibilidades são interessantes, tanto sozinho quanto em grupo. Sozinho porque às vezes você está em casa, né, tem uma maior concentração, só que essa troca de experiência, de conteúdo, de interpretação também é excelente, né, ali para você fazer com os colegas, até mesmo em intervalo de escola.
5: Meu nome é Rodrigo Nunes e eu queria saber como eu faço para revisar os conteúdos.
3: Quem dá a dica é a professora Laíssa Rodrigues.
4: Cada pessoa, ela vai ter uma forma de revisar, né, e fixar aquele conteúdo diferente. Só que eu acredito que somos muito visuais. Então você pode fazer mapa mental, você pode colocar cartões espalhados pela casa, pelo quarto, que aí ajuda mais a fixar o conteúdo e ficar preparado na hora da prova.
3: É isso aí, se prepare e acompanhe as nossas dicas toda terça-feira aqui na Voz do Brasil e também na radiogov.ebc.com.br.
6: Pois é, e uma das provas que fazem o estudante quebrar a cabeça é a redação.
7: E não é por acaso, ela vale 1.000 pontos e pode fazer muita diferença na nota final, ajudando o candidato a conquistar uma vaga na universidade.
6: E para ajudar quem está se preparando, já está disponível a cartilha do participante, com orientações, critérios de correção e exemplos de textos.
8: O material reúne orientações sobre as 5 competências avaliadas e exemplos de redações do Enem 2025, o Exame Nacional do Ensino Médio, acompanhados de comentários que ajudam a entender os critérios de correção. O texto deve ser dissertativo, argumentativo, ter até 30 linhas e ser elaborado a partir do tema proposto, dos textos motivadores e dos conhecimentos do participante. Cada redação é corrigida por 2 avaliadores, que atribuem até 200 pontos em cada uma das 5 competências. Para a estudante de Brasília, Beatriz Cossio, de 17 anos, a redação é uma das partes mais difíceis da prova.
9: Você tem que estudar muito, tem que se dedicar muito e principalmente procurar artigos, né, procurar repertórios, colocar suas ideias no papel.
8: Para ela, o caminho é praticar.
9: É questão de prática, de você procurar, ler e você já ter na sua mente de uma forma que você consiga lembrar na hora da prova.
8: Assim como Beatriz, muitos estudantes têm dificuldade para colocar no papel o que pensam na hora do exame. O professor de redação, José Aguilera, orienta sobre como aproveitar os textos de apoio e os critérios de avaliação.
10: Faça a leitura tranquila, cuidadosa, atenta dos textos de apoio. Lembre-se, o critério básico, as 5 competências do Enem é aquilo que vai te orientar para uma escrita formal, argumentativa, coesão, coerência e, finalmente, a proposta de intervenção baseada nos direitos humanos. Seguindo isso, tua nota vai ser excelente.
8: A cartilha também alerta para situações que podem levar a nota zero, como fuga ao tema, texto com até 7 linhas e desrespeito à estrutura dissertativo-argumentativa. O material ainda tem versões específicas para participantes com dislexia, transtorno do espectro autista e para surdos ou pessoas com deficiência auditiva. E além das orientações para os participantes, o Enem envolve uma grande estrutura de preparação e aplicação, destaca Ricardo Cardoso, presidente substituto do INEP, Instituto Nacional de Estudos e Pesquisas Educacionais Anísio Teixeira, responsável pelo Enem.
11: A gente está falando de 5 milhões de inscritos participantes no exame, que vão estar realizando a prova em mais de 14 mil locais de aplicação, em mais de 1.900 municípios.
8: As provas do Enem 2026 serão aplicadas nos dias 8 e 15 de novembro. A redação será no primeiro dia de exame. A cartilha está disponível gratuitamente no portal do INEP, no endereço gov.br/INEP. Reportagem Pablo Mundim.

0: Samile Leão, de 21 anos, estudante de escola pública de Virginópolis, em Minas Gerais, foi aluna nota 1000 na redação e hoje cursa medicina na Federal do Estado.
1: E sabe como ela conseguiu? Estudando, fazendo simulados, inclusive durante feriados e encontros de família. Como ela conta?
2: Todo mundo via o tanto que eu estudava. Às vezes eu vinha pra cá num feriado, tinha festa de família, eu ia um pouquinho e já voltava pra casa pra fazer um simulado. Todo mundo via o tanto que eu realmente abdicava de muita coisa pra poder estudar. O que eu gostaria que as pessoas lembrassem quando elas conhecessem a minha história é de que é possível realizar nossos sonhos com dedicação e paciência. Com muito amor também, se rodear por pessoas que te fazem bem e que podem tornar o processo mais leve.
0: E o Ministério da Educação lançou um guia com informações e conteúdos para ajudar os estudantes nesta reta final para a prova do Enem.
1: O espaço reúne em um só lugar vídeos, tutoriais, dúvidas frequentes, além de informações oficiais para ajudar os participantes na preparação para as provas.
0: A seção Alunos Nota 1000 traz histórias de estudantes que alcançaram a nota máxima na redação e na seção Enezeiros, os estudantes podem compartilhar rotinas de estudos.
1: O guia também conta com materiais pedagógicos produzidos pelo Ministério e disponibiliza o acesso a aplicativos gratuitos, como o MEC Enem, Idiomas e Livros.
0: Saiba mais em gov.br/MEC.
1: Empresas brasileiras afetadas pelas tarifas impostas pelos Estados Unidos ou por conflitos internacionais já podem solicitar financiamento ao BNDES, o Banco Nacional de Desenvolvimento Econômico e Social.
0: Os recursos podem ser utilizados, por exemplo, em capital de giro, compra de máquinas e equipamentos e investimentos para adaptação da atividade produtiva.
3: As empresas interessadas em obter financiamento na nova fase do Plano Brasil Soberano já podem dar entrada nos pedidos de crédito. A nova etapa do plano está atendendo empresas brasileiras que atuam em setores estratégicos para a balança comercial, além das empresas afetadas por tarifas comerciais impostas pelos Estados Unidos, por conflitos internacionais e pelo avanço de medidas protecionistas no comércio mundial. Como explica José Luiz Gordon, diretor de Desenvolvimento Produtivo, Inovação e Comércio Exterior do BNDES, o Banco Nacional de Desenvolvimento Econômico e Social.
4: São mais de 22 bilhões de reais para apoiar investimentos, para apoiar capital de giro, para quem quer exportar, aqueles empresários que estão sendo afetados pelo tarifaço, estão sendo afetados pela Guerra do Golfo, ou em setores estratégicos.
3: As empresas interessadas em obter crédito podem protocolar os pedidos de financiamento diretamente no BNDES ou nas instituições financeiras credenciadas. Reportagem André de Barros Lima.
1: Alface, cebola, batata e mamão ficaram mais baratos nas centrais de abastecimento do país.
0: É o que mostrou o levantamento mensal da Conab, referente a agosto.
1: E a comercialização de frutas aumentou, inclusive para o mercado externo.
5: Os preços da batata recuaram em torno de 11% em agosto nas centrais de abastecimento monitoradas pela Conab. Entre as hortaliças, as cotações da cebola e da alface também registraram queda na maior parte das capitais do país. Já os valores de comercialização da cenoura mantiveram-se estáveis em agosto. Os dados são do nono boletim Hortigranjeiro divulgados pela Conab nesta terça-feira. A pesquisa também mostrou que a comercialização de frutas nas ceasas cresceu 4,5% no último mês. O mamão ficou mais barato em 70% dos locais monitorados, com queda de quase 11% em média. Melancia e laranja também registraram um leve declínio em agosto. Já a banana, por outro lado, foi a fruta com maior incremento na média mensal. De acordo com dados do Ministério do Desenvolvimento, Indústria, Comércio e Serviços, as exportações de frutas e hortaliças nos primeiros 8 meses do ano alcançaram 789 mil toneladas, com faturamento superior a US$ 1 bilhão. Natália Koslick, para a Voz do Brasil.
0: Reforço no estoque de grãos. Na última semana foram realizados 2 leilões pela Conab que vão garantir quase 200 mil toneladas de milho nos estoques públicos.
1: O objetivo é a prevenção a possíveis impactos do fenômeno climático El Niño, que pode comprometer o abastecimento e a oferta de grãos no país.
6: São mais de 190.

0: 90 mil toneladas de milho para abastecer estoques do programa de venda em balcão. A aquisição do cereal pela Conab é destinada para a formação de estoques como medida de prevenção a possíveis impactos do fenômeno El Niño, segundo a ministra do Desenvolvimento Agrário, Fernanda Machiavelli. O reforço nos estoques públicos auxilia produtores rurais e criadores de animais.
1: Por um lado, garantindo a compra desses produtos pela agricultura, pelo agro brasileiro e pela agricultura familiar, e ao mesmo tempo garantindo a oferta de insumos para quem cria animais no Nordeste e alimento para as populações que possam vir a ser afetadas por esse evento climático que afeta já o mundo todo.
0: A agricultura familiar vai fornecer a maior parte do milho adquirido pela Conab, 121 mil toneladas. As outras 70 mil toneladas do cereal foram compradas em ampla concorrência, incluindo produtores rurais, cooperativas e comerciantes. Silvio Porto, diretor-presidente da Companhia Nacional de Abastecimento, destacou o acompanhamento dos preços e do fornecimento de alimentos nas capitais do país.
2: Hoje nós temos informação de todo o Brasil, nós ampliamos sobretudo as capitais da região amazônica e as do Nordeste que faltavam. Então, esse é um instrumento de acompanhamento, de monitoramento que permite a gente ter uma série histórica que de fato a gente sabe como está o custo de vida, como está os preços dos alimentos em todas as capitais brasileiras de norte a sul do Brasil.
0: A companhia também conta com um estoque de 300 mil toneladas de arroz para este ano. Para participar do programa Venda de Balcão e comprar dos estoques da Conab, o produtor deve se cadastrar no SICAM, o Sistema de Cadastro de Produtores Rurais. Os pedidos, pagamentos e agendamento de retirada são feitos de forma online pelo Balcão Digital da Conab. Reportagem Luciana Colares de Holanda.
3: Com previsões de mais tempestades no centro-sul do Brasil, a Defesa Civil reforça as orientações sobre os cuidados para quem vive em área de risco.
4: Os alertas são emitidos via celular por canais como SMS e WhatsApp.
5: Os três estados da região sul do país estão com alertas de perigo de tempestade e de ventos fortes. Na tentativa de prevenir riscos à população, a Defesa Civil emite avisos, tendo como base boletins meteorológicos. Tiago Molina, coordenador-geral de monitoramento e alerta da Defesa Civil, explica que o cidadão deve ficar atento ao celular, principalmente se mora perto de áreas de risco.
6: A Defesa Civil Nacional trabalha em articulação com as defesas civis estaduais e municipais para a emissão de alertas à população, alertas que chegam via mensagens WhatsApp, mensagens por SMS e também chegam por meio do Defesa Civil Alerta, que se utiliza da tecnologia de cell broadcast para fazer uma informação chegar até os celulares das pessoas.
5: Entre os riscos relacionados a eventos climáticos extremos estão deslizamentos de terra e inundações. A recomendação para quem mora próximo a áreas de risco é conhecer com antecedência possíveis rotas de fuga. Além das informações sobre o risco, alertas da Defesa Civil trazem dicas de autoproteção. O meteorologista do IMET, Roberto Baltazar, afirma que com o deslocamento da frente fria, estados do Sudeste e Centro-Oeste também entram em alerta.
7: Essa frente fria trouxe condições de tempestade para os estados do Rio Grande do Sul e Santa Catarina. Porém, o foco principal a partir do dia 22, hoje, terça-feira, é para a região do estado do Paraná, também trazendo condições de tempestade para o estado do Centro-Sul de São Paulo, oeste do Rio de Janeiro, estado do Mato Grosso do Sul e também as porções mais ao sul do Mato Grosso e do estado de Goiás.
5: Para receber alertas da Defesa Civil Nacional, é preciso se cadastrar pelo WhatsApp no número 61-2034-4611. As mensagens também podem chegar por SMS. Já para receber os alertas de nível severo ou extremo, não é preciso fazer cadastro. Basta estar em local com cobertura de celular. Neste caso,

0: aviso, os avisos aparecem na tela do celular, acompanhado de uma sirene. Reportagem Luana Karen.
1: O ponteiro vira hoje às 9:05 da noite e dá início à chegada da primavera.
2: E com ela, a 20ª Primavera dos Museus, que abre espaço para todo mundo conhecer mais sobre cultura, história, ciência.
1: Museus de todo o país têm programação.

0: oferta de encontro e de pertencimento. E esses espaços ganham uma programação especial em todo o país. É a 20ª Primavera dos Museus, promovida pelo IBRAM, o Instituto Brasileiro de Museus. Até domingo, dia 27, mais de 920 instituições participam da iniciativa. A programação busca aproximar ainda mais os museus das pessoas, como explica Fernanda Santana Rabelo de Castro, presidente do IBRAM.
1: São visitas, exposições, exibições cinematográficas que trazem a temática, mas que também trazem acessibilidade, também trazem inclusão. São atividades que constroem narrativas junto com os públicos, junto com os territórios.
0: Ao todo, são 2.700 atividades, entre exposições, oficinas, palestras, visitas mediadas e ações educativas em todo o país. O tema deste ano é Museus para Todas as Pessoas, uma oportunidade para quem já frequenta esses espaços e também para quem ainda não teve essa experiência. É o caso de Benjamin Carvalho de Souza, de 8 anos, que visitou um museu pela primeira vez. Entre tantas descobertas, uma chamou especialmente a atenção do menino, o aparelho conhecido como curvas de sino.
2: Aquele negócio que a gente bate nas bolas de vermelho versus azul, que a gente tem que bater pra gente ganhar ponto. Ele ensina coisas diferente da sala de aula.
0: No SESI Lab, em Brasília, a experiência com estudantes mostra como a educação pode transformar a visita ao museu em uma oportunidade de descoberta. Mais do que observar objetos e exposições, a proposta é estimular a curiosidade, a participação e o aprendizado, explica Cláudia Ramalho, superintendente de cultura do SESI.
3: E aqui é um espaço que os professores também, além do trazer os seus alunos para se divertirem, é um espaço também de aprendizagem na prática daquilo que eles aprenderam, né, na teoria dentro de sala de aula.
0: A Primavera dos Museus também chama atenção para as barreiras que ainda afastam parte da população desses espaços. Acessibilidade, diversidade, representatividade e direito à memória fazem parte da discussão deste ano. E participar é simples. A programação está disponível na plataforma Visite Museus, no endereço visite.museus.gov.br. É possível pesquisar atividades por estado, cidade, data e instituição. É só escolher a experiência e descobrir um museu que pode estar mais perto do público do que se imagina. Com locução de Thaís de Araújo, reportagem Pablo Mundim.
4: Essas foram as notícias do governo federal.
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5: Fique agora com as notícias do Poder Judiciário e do Congresso Nacional. Boa noite.
4: Boa noite, até amanhã.
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8: Presidente do STF, Edson Fachin, diz que Poder Judiciário trabalha para dar mais segurança à negociação de precatórios.
9: Flávio Dino discute com autoridades a responsabilidade na aplicação de emendas parlamentares.
8: STJ vai promover audiência pública sobre a advertência de glúten em embalagens de alimentos.
9: Boa noite, eu sou Leandro Bezerra.
8: E eu sou Walter Lima.
9: O Supremo Tribunal Federal realizou hoje audiência pública para discutir aspectos relacionados ao controle, à transparência e à responsabilidade na destinação de recursos públicos por meio de emendas parlamentares impositivas.
8: O debate ocorreu sob relatoria do ministro Flávio Dino e reuniu representantes de diferentes instituições, órgãos de controle, especialistas e entidades da sociedade civil.
9: O Poder Judiciário tem trabalhado para dar mais segurança e transparência à negociação de precatórios do país.
8: Agora, em setembro, o Conselho Nacional de Justiça realizou uma audiência pública sobre o tema. Em agosto, o Supremo Tribunal Federal assinou uma portaria conjunta com o Banco Central para reforçar os mecanismos de proteção na transferência de precatórios. Marcela Luiza.
10: Precatório é o dinheiro que uma pessoa ou empresa tem direito a receber do poder público depois de ganhar uma ação judicial definitiva. Agora, em setembro, o Conselho Nacional de Justiça realizou uma audiência pública com representantes de diferentes setores com o objetivo de receber sugestões para

0: melhorar a tecnologia e a forma de controle da transferência dos créditos dos precatórios. A audiência é fruto das atividades do grupo de trabalho criado pela portaria conjunta assinada pelo Supremo Tribunal Federal e pelo Banco Central do Brasil, o Bacen, em agosto deste ano. Na ocasião da assinatura do acordo, o presidente do STF e do CNJ, ministro Edson Fachin, destacou que o objetivo é garantir mais transparência e segurança jurídica.
1: O objetivo dessa nova regulação, obviamente, não é impedir a circulação de créditos, mas sim de garantir que ocorra com transparência, segurança jurídica, rastreabilidade e proteção aos credores, especialmente aos credores em situação de vulnerabilidade.
2: O Superior Tribunal de Justiça vai realizar audiência pública para discutir se a informação contém glúten é suficiente nas embalagens de alimentos industrializados ou se deve incluir a advertência: o glúten é prejudicial à saúde dos doentes celíacos.
3: O evento será nesta quarta-feira, 23 de setembro, a partir das 14h. Fátima Uchoa.
4: Os debates vão incluir especialistas e representantes de entidades interessadas na causa celíaca e serão transmitidos ao vivo pelo canal do STJ no YouTube para qualquer pessoa acompanhar. A audiência pública foi convocada pelo relator do tema repetitivo 1343, ministro Ricardo Vilas Boas Cueva, para reunir informações que auxiliem na formação do precedente qualificado. As exposições abordarão aspectos médicos e científicos relacionados à doença celíaca, além de possíveis impactos regulatórios e econômicos da eventual exigência de advertência complementar nas embalagens de alimentos industrializados.
2: Começou nesta terça-feira no Tribunal Superior do Trabalho, em Brasília, um seminário sobre acessibilidade, inclusão e combate ao capacitismo.
3: O encontro reúne magistrados, servidores e especialistas e termina nesta quarta-feira. Simone Moura.
5: Durante o evento, foi entregue o Prêmio Justiça do Trabalho Acessível. Foram premiados 5 projetos nas áreas de atitude, gestão da acessibilidade, comunicação, tecnologia e serviços. Ao longo do dia, os debates trataram da política de acessibilidade e inclusão da justiça do trabalho e das barreiras enfrentadas pelas pessoas com deficiência. À tarde, a programação abordou a acessibilidade digital e documental e o papel das pessoas com deficiência na luta por direitos e inclusão. O seminário continua nesta quarta-feira com oficinas e novos debates sobre o assunto.
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2: A você uma boa noite.
3: Boa noite e até amanhã.
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1: Eu sou Humberto Pinheiro e estes são os destaques de hoje do Jornal do Senado, que começa agora. Projeto que cria a Semana do Pequeno Investidor está pronto para ser votado em comissão do Senado. Visita ao Congresso aproxima jovens do debate sobre aprendizagem profissional. Veículos de comunicação do Senado e da Câmara preparam cobertura especial das eleições. Boa noite. Está pronto para votação na Comissão de Educação e Cultura o projeto que cria a Semana Nacional do Pequeno Investidor. A proposta dedica a segunda semana de outubro à promoção de ações de educação financeira. Repórter Patrícia Oliveira.
2: O projeto que cria a Semana Nacional do Pequeno Investidor busca levar conhecimento básico sobre investimentos à população. Mostrar que qualquer pessoa pode começar a investir com segurança. Alertar contra fraudes e a complexidade do mercado de capitais e estimular o hábito de poupar e investir desde cedo. A proposta da senadora Jussara Lima, do PSD do Piauí, dedica a segunda semana de outubro para as ações educativas e foi debatida com especialistas em audiência pública no Senado. Para a economista Débora Maganha, o investidor nem sempre entende o que compra, com o risco de perda.

0: perdas pela ilusão de ganhos rápidos.
1: O brasileiro nunca foi ensinado a exigir duas coisas antes de colocar o dinheiro dele. A primeira é entender de onde vem o retorno e qual é o risco daquela operação. A segunda é compreender o que sustenta o investimento se tudo der errado.
0: O projeto recebeu relatório favorável dos senadores Alci Lucas, do PL do Distrito Federal, que defende a educação financeira nas escolas.
2: Quando eu era criança, a gente tinha aqueles cofrinhos para guardar as moedas, guardar na poupança. Então, isso tem que estar na educação. Desde criança, você tem que ensinar a poupar.
0: A proposta está pronta para votação na Comissão de Educação e Cultura.
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4: No dia 4 de outubro, os veículos de comunicação do Senado e da Câmara vão trabalhar de forma integrada na cobertura das eleições. Na Rádio Senado, a programação terá uma atenção especial à fase de apuração com uma transmissão independente. O sinal também poderá ser retransmitido pelas rádios parceiras em todo o país. A reportagem é de Yasmin Rodrigues.
5: A cobertura especial vai acompanhar o eleitor durante todo o domingo, desde o início da votação até a divulgação dos resultados. Rádio Senado, Rádio Câmara, TV Senado e TV Câmara, além das agências de notícias das duas casas, vão trabalhar de forma integrada com entradas ao vivo dos tribunais eleitorais e a participação de especialistas e consultores para explicar o processo eleitoral e analisar o cenário político. A cobertura também terá participação de jornalistas da Rede Legislativa de Rádio e Televisão, com repórteres das Assembleias Legislativas e das Câmaras Municipais de todo o país. A coordenadora-geral da Rádio Senado, Leila Herédia, explica como foi preparada essa cobertura integrada e o que o ouvinte poderá acompanhar ao longo do domingo.
6: A nossa ideia é mostrar para o eleitor, para o ouvinte, para o telespectador, tudo o que acontece durante o dia em todas as etapas da eleição. A gente vai ter entrada ao vivo de todas as regiões do Brasil, com notícias atualizadas, informações de serviços, acontecimentos, as notícias mais quentes.
5: A partir das 5 da tarde, a Rádio Senado deixa o pau de transmissão e passa a fazer uma cobertura ao vivo de forma independente, justamente quando começa a apuração dos votos. O sinal estará liberado para ser retransmitido por qualquer emissora do país.
4: Os eleitores que pretendem usar o e-título para se identificar no dia da votação devem ficar atentos ao prazo para o primeiro acesso ao aplicativo. A Justiça Eleitoral orienta que o procedimento seja feito até 3 de outubro, sábado anterior ao pleito. A reportagem é de Luísa Mello.
7: Os eleitores que pretendem usar o e-título para se identificar no momento da votação devem registrar o primeiro acesso no aplicativo até 3 de outubro, sábado anterior ao pleito. A ação da Justiça Eleitoral tem como objetivo evitar a sobrecarga do aplicativo no dia da eleição, quando o download e o primeiro acesso serão interrompidos. O ministro Cássio Nunes Marques, presidente do Tribunal Superior Eleitoral, informa que notificações já foram enviadas aos eleitores por meio do e-título para promover as atualizações.
8: A Justiça Eleitoral iniciou o envio de notificações oficiais pelo aplicativo e-título. A iniciativa busca facilitar o acesso a informações importantes para o exercício do voto, como a consulta antecipada ao local e a sessão de votação. Reforçamos, portanto, a recomendação para que eleitoras e eleitores mantenham o aplicativo atualizado, façam o primeiro acesso e confiram seus dados com antecedência.
7: Para usar a versão digital do título de eleitor com fotografia disponibilizada pelo aplicativo, é preciso apresentar o e-título diretamente na tela do celular ou no tablet ao mesário no dia da votação. Não serão aceitas capturas de tela nem documentos sem foto. O aplicativo também disponibiliza a consulta do local de votação e outras informações importantes durante o período eleitoral.
4: Nas eleições deste ano, estão aptos a votar quase 2 milhões de eleitoras e eleitores com algum tipo de deficiência, o maior número já registrado pela Justiça Eleitoral. Para garantir a autonomia desse público, são adotadas medidas de acessibilidade, como a preferência na fila no dia da votação, o direito de ingressar na sessão eleitoral com cão-guia e o auxílio de uma pessoa de confiança, que pode acompanhar o eleitor na cabine de votação. No entanto, o acompanhante não poderá estar

0: a serviço da Justiça Eleitoral, de partido político, federação ou coligação. Na urna eletrônica é disponibilizado um sistema de áudio que orienta cada passo da votação para os eleitores com deficiência visual. E a Justiça Eleitoral fornece fone de ouvido descartável. A urna tem ainda teclado em braille e intérprete de Libras exibido no canto inferior da tela. Para o senador Flávio Arnes, do PSB do Paraná, a acessibilidade durante todo o processo de votação é um direito. Na avaliação dele, é preciso garantir condições adequadas para que as pessoas com deficiência não encontrem dificuldades para votar.
1: Direito ao voto, acessibilidade, não ter problemas no local, participar do processo, é um direito fundamental de todos, todas na construção da democracia e também da pessoa com deficiência.
0: Quarenta e cinco jovens do programa Aprendiz do Futuro, de Luziânia, em Goiás, visitaram o Congresso Nacional e conheceram de perto o trabalho de deputados e senadores. A visita aconteceu ao mesmo tempo em que o Senado analisa o Estatuto do Aprendiz, proposta que reorganiza as regras da aprendizagem profissional no país. Repórter Henrique Nascimento.
2: Conhecer onde as leis são discutidas fez parte da formação de 45 jovens do programa Aprendiz do Futuro, de Luziânia, em Goiás. Eles visitaram o Congresso Nacional e acompanharam de perto espaços que até então muitos conheciam apenas pela televisão ou pela internet. Para o instrutor Gabriel Fonseca, a experiência aproxima os jovens da cidadania e das decisões que fazem parte da vida deles.
3: A visita ao Congresso Nacional, ela possibilitou que os jovens compreendessem na prática que esses espaços fazem parte da vida deles e da construção da nossa sociedade.
2: No Senado, a aprendizagem profissional também está em debate. A Comissão de Assuntos Sociais aprovou o Estatuto do Aprendiz, que reorganiza as regras para contratação e formação de adolescentes e jovens de até 24 anos. O texto mantém cotas entre 5 e 15% e dá prioridade a jovens em situação de vulnerabilidade. O senador astronauta Marcos Pontes, do PL de São Paulo, defendeu mais oportunidades para que os jovens desenvolvam habilidades ligadas às novas tecnologias.
4: E eles agora, em tempo de tecnologia, inteligência artificial, eles têm a capacidade de fazer muito mais que muito adulto aí, né? Tentando aprender inteligência artificial, você dá um negócio desse na mão de um jovem aí, ele destrincha esse negócio rapidamente.
2: O projeto ainda vai ser votado pelo plenário do Senado.
0: Com trabalhos técnicos de Eliseu Caires, o Jornal do Senado fica por aqui. Acompanhe agora as notícias da Câmara dos Deputados. Boa noite e até amanhã.
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6: Proposta prioriza métodos de ensino específicos para pessoas com autismo.
7: Mercosul aprova acordo de cooperação educacional entre países do bloco.
8: Projeto de lei obriga instalação de brinquedotecas em delegacias da mulher.
9: Boa noite. Avança na Câmara a proposta que torna obrigatória a instalação de brinquedotecas em delegacias da mulher e em fóruns. O repórter José Carlos Oliveira tem os detalhes.
10: As comissões de defesa dos direitos da mulher e da previdência social, infância e adolescência aprovaram um projeto de lei que torna obrigatória a instalação de brinquedotecas em delegacias da mulher e em fóruns do país. A proposta do deputado Marques Beltrão, do União de Alagoas, tem foco no acolhimento de mães, crianças e adolescentes vítimas de violência nos espaços investigativos e da justiça. De acordo com o texto, as brinquedotecas deverão contar com atividades lúdicas e educativas e pelo menos um profissional habilitado para monitorar e adequar o espaço às necessidades das crianças. Uma das relatoras da proposta, a deputada Laura Carneiro, do PSD do Rio de Janeiro, ampliou o alcance da medida. Além de brinquedotecas, ela também prevê que as delegacias da mulher mantenham equipe multidisciplinar para atendimento às mulheres em situação de violência, como psicólogas, assistentes sociais, advogadas e pedagogas.
11: Nós já votamos aqui em todo um arcabouço jurídico que trata das crianças vítimas.

0: E testemunhas de crimes violentos. Criamos aí a escuta especializada e toda uma tecnicidade que tem que ser utilizada no Poder Judiciário. As brinquedotecas complementam essa lei. É muito importante que a criança e a mãe cheguem num ambiente, na hora da denúncia, né, da violência sexual, por exemplo, com algum tipo de acolhimento. E a brinquedoteca pode auxiliar essa criança nesse processo de oitiva.
1: Em outra alteração no texto, Laura Carneiro inclui na Lei de Diretrizes e Bases da Educação Nacional a previsão de que filmes nacionais e de conteúdos contra a violência doméstica e familiar passem a integrar o currículo complementar das escolas, com no mínimo 2 horas mensais. O texto original e as alterações ainda vão passar pela análise das comissões de Segurança Pública e de Constituição e Justiça. Da Rádio Câmara de Brasília, José Carlos Oliveira.
2: Segurança Pública.
3: Na Comissão de Segurança Pública, Alexandre Leite, do União de São Paulo, é relator do projeto que cria o Protocolo Nacional de Investigação de Crianças e Adolescentes Desaparecidos. O texto visa padronizar e agilizar as investigações desde o registro do desaparecimento.
4: O relatório de Alexandre Leite estabelece diretrizes para a atuação dos órgãos de segurança pública na busca por menores desaparecidos. A proposta também autoriza a divulgação imediata e georreferenciada de alertas em casos de risco à vida ou à integridade física da vítima.
3: Daiana Santos, do PCdoB do Rio Grande do Sul, apresentou o projeto que cria mecanismos de proteção e assistência integral às vítimas de crimes raciais. O texto prevê ações para evitar exposição indevida, constrangimentos e repetição desnecessária de depoimentos.
4: A proposta de Daiana Santos também determina que ocorrências com indícios de motivação racial sejam registradas como crimes raciais e não como crimes diversos. A iniciativa ainda assegura acompanhamento jurídico e prioridade na tramitação das investigações e dos processos.
3: Uma punição mais severa para o uso de drones em práticas criminosas é o que prevê proposta de Luiz Felipe de Orleans e Bragança, do PL de São Paulo. A ideia, segundo ele, é criar agravantes e ampliar penas em até 2/3 quando essa tecnologia for utilizada.
4: Luiz Felipe de Orleans e Bragança alerta para o avanço das facções que utilizam esses equipamentos no monitoramento policial, no transporte de armas e na entrega de insumos em presídios. Ele lembra que o texto não impõe restrição ao uso civil ou profissional dos drones.
3: Os deputados analisam projeto de professora Marcivânia, do PCdoB do Amapá, que garante a transferência de servidoras públicas e empregadas da iniciativa privada em situação de violência doméstica para outras localidades como medida de proteção. O texto cria o Pacto Federativo de Proteção à Pessoa em Situação de Violência Doméstica e Familiar.
4: A matéria também cria um fundo nacional para custear as transferências e auxiliar financeiramente as vítimas, além de incentivos para empresas que aderirem ao programa. Professora Marcivânia explica que o objetivo é estabelecer mecanismos de cooperação entre os entes federados para viabilizar a medida.
3: A Câmara aprovou o projeto que estabelece o direito de indenização por dano moral nos casos de violência doméstica contra a mulher. A relatora do texto, Lídice da Mata, do PSB da Bahia, acredita que a medida amplia a proteção porque responsabiliza ainda mais os agressores.
5: Esse projeto, ele visa justamente fazer com que a mulher vítima da violência doméstica possa processar, ela possa ser recompensada financeiramente pelos danos morais à sua imagem. Então, ela reforça a condenação do agressor e ela reforça, portanto, a luta da vítima para combater esta violência.
4: Lídice da Mata argumenta que a violência doméstica provoca consequências que vão além das agressões físicas, atingindo a saúde mental e a dignidade das vítimas. Para ela, a proposta fortalece a Lei Maria da Penha e amplia os mecanismos de proteção às mulheres.
2: Relações Exteriores.
3: A representação do Mercosul aprovou um acordo para cooperação educacional entre os países do bloco. A repórter Maria Neves explica as medidas propostas.
6: A representação brasileira no Parlamento do Mercosul aprovou o acordo para reconhecimento de estudos e títulos de ensino superior técnico profissional, tecnológico.

0: histórico, artístico e de formação de professores entre os países do bloco. Como ressaltou o relator, deputado Vermelho do PL do Paraná, o texto estabelece apenas princípios gerais e diretrizes para a cooperação. A implantação do reconhecimento mútuo dos diplomas ocorrerá depois que os ministros da Educação do bloco aprovarem mecanismos como as tabelas de equivalência das disciplinas cursadas. Na opinião do deputado Vermelho, essa previsão garante mais estabilidade para a cooperação educacional entre os países.
1: Ao atribuir à reunião de ministros da Educação a elaboração das tabelas de equivalências, dos instrumentos de reconhecimento e do mecanismo de implementação, o acordo prestigia os órgãos especializados do bloco e institui mecanismos permanentes de atualização de seus procedimentos, conferindo maior estabilidade e previsibilidade à cooperação regional em matéria educacional.
0: Vermelho defende ainda que a cooperação educacional vai favorecer a formação de recursos humanos, fortalecer as redes acadêmicas regionais e contribuir para o desenvolvimento científico, tecnológico e social dos países participantes.
1: É a oportunidade da integração dos nossos professores, dos nossos mestres com os países membros. Tendo a oportunidade de um professor de matemática lá de Foz do Iguaçu dar aula no Paraguai, dar aula na Argentina, no Uruguai e assim vice-versa. Eu acho que isso a gente passa a uniformizar ainda mais a questão educacional do Mercosul.
0: Para o presidente da representação brasileira no parlamento do Mercosul, deputado Arlindo Quinalha, do PT Paulista, o mecanismo de cooperação educacional vai ser especialmente importante para estudantes brasileiros de medicina que se formam nos outros países do bloco. O parlamentar ressaltou que hoje, muitas vezes, esses profissionais encontram grande dificuldade para o reconhecimento do diploma estrangeiro. Da Rádio Câmara de Brasília, Maria Neves.
2: Ciência e tecnologia.
3: Adriano do Baldi, do PP de Goiás, é um dos signatários do requerimento de criação de uma frente parlamentar mista que visa fortalecer o programa espacial brasileiro, garantindo mais recursos e segurança jurídica para o setor.
4: Adriano do Baldi defende o apoio à Agência Espacial Brasileira por considerar a área estratégica para a soberania nacional e como vetor científico e tecnológico capaz de impulsionar a economia espacial e o desenvolvimento sustentável do país.
2: Educação.
3: Passou em mais uma comissão da Câmara proposta que prioriza o uso de métodos de ensino específicos para pessoas com autismo. A reportagem é de Mônica Tati.
5: O diagnóstico precoce e métodos de ensino específicos para pessoas com transtorno do espectro autista deverão ser priorizados. É o que prevê projeto aprovado pela Comissão de Educação da Câmara dos Deputados. O relator na Comissão de Educação, o deputado Tarcísio Mota, do PSOL do Rio de Janeiro, acatou a sugestão da Comissão de Defesa dos Direitos das Pessoas com Deficiência, que alertou que já existem mecanismos para reconhecer a diversidade no processo educacional na LDB, a Lei de Diretrizes e Bases da Educação. Tarcísio Mota considera que a alteração se enquadra melhor na Política Nacional de Proteção dos Direitos da Pessoa com Transtorno do Espectro Autista, que estabelece a promoção e incentivo à formação continuada dos profissionais da educação para a educação especial inclusiva. Mota também reforça a necessidade de suporte pedagógico nas salas de aula do ensino regular.
6: A Política Nacional de Educação Especial Inclusiva orienta os sistemas de ensino para garantir a escolarização de estudantes com deficiência, transtornos do desenvolvimento e altas habilidades ou superdotação em classes comuns do ensino regular, mediante suporte pedagógico adequado e práticas educacionais inclusivas. Nesse contexto, a formação inicial dos profissionais de educação constitui elemento central para a efetivação das políticas de inclusão escolar, especialmente no que se refere à adoção de metodologias pedagógicas acessíveis, estratégias de ensino diversificadas e instrumentos de apoio capazes de responder às diferentes necessidades educacionais dos estudantes.
5: O projeto que prevê métodos adequados de ensino para pessoas com transtorno do espectro autista aguarda a apreciação da Comissão de Constituição e Justiça. Se for aprovado, segue para votação no

0: Senado Federal. Da Rádio Câmara de Brasília, Mônica Tati.
1: Economia.
2: Rui Carneiro, do Podemos, da Paraíba, apoia a proposta que altera o cálculo do IPVA e estabelece limites para despesas da administração pública. O texto prevê que o IPVA seja calculado com base no peso do veículo e também limita os gastos com publicidade institucional a 0,1% da receita corrente líquida dos entes federados.
3: Rui Carneiro defende um teto de 1% sobre o preço de venda do automóvel para o IPVA e a criação de limites para o orçamento do Poder Legislativo e dos Tribunais de Contas. Na visão dele, a medida aumenta a previsibilidade tributária e contém os gastos públicos.
2: Valdemar Oliveira, do Avante de Pernambuco, apresentou o projeto que permite deduzir do imposto de renda despesas com assistência veterinária para animais de estimação. De acordo com o autor, a medida incentiva os cuidados com a saúde dos animais, reduz o abandono e estimula a formalização do setor.
3: A proposta de Valdemar Oliveira é estabelecer limite anual de até R$5.000 por contribuinte para o benefício. O texto prevê ainda a dedução de gastos com consultas, exames, cirurgias, medicamentos, vacinas e planos de saúde veterinários, mediante comprovação das despesas.
1: Consumidor.
2: Beto Pereira, do Republicanos de Mato Grosso do Sul, apresentou projeto que obriga as prestadoras de telecomunicações a retirar, em até 30 dias após o cancelamento do contrato, os equipamentos instalados na residência do assinante. Pela proposta, a retirada deve ser feita sem custos para o consumidor.
3: Beto Preto incluiu no texto que a rescisão contratual deverá ser processada após o prazo de 30 dias, independentemente da devolução dos aparelhos. Na visão do parlamentar, a medida busca reduzir transtornos aos consumidores e tornar mais ágil a troca de prestadoras de serviço.
1: Desenvolvimento Regional.
2: Sérgio Brito, do PSD da Bahia, considera importante ampliar o debate sobre a criação de municípios no Brasil. Ele argumenta que a discussão deve levar em conta o projeto que estabelece regras para emancipação, incorporação, fusão e desmembramento de municípios.
3: Por isso, Sérgio Brito propõe a participação de representantes do governo, de entidades municipalistas e de especialistas no tema. O deputado ressalta que o objetivo é aperfeiçoar as regras para reorganização territorial e fortalecer o desenvolvimento regional e o pacto federativo.
2: Projeto de Félix Mendonça Júnior, do PDT da Bahia, cria o Programa Nacional de Desenvolvimento da Cacauicultura e do Chocolate Artesanal. A proposta reduz impostos federais e simplifica regras ambientais e sanitárias para agroindústrias cacaueiras.
3: O texto cria ainda um fundo para fortalecer a cadeia do cacau e do chocolate de origem. Segundo Félix Mendonça Júnior, a medida amplia a competitividade do Brasil, hoje o sexto maior produtor mundial, no mercado global que movimenta mais de US$130 bilhões ao ano.
1: Saúde.
2: Antônio Andrade, do PSDB de Tocantins, defende a aprovação de projeto que cria o Programa Nacional de Vacinação Inclusiva para pessoas com deficiência e com autismo. A proposta prevê atendimento prioritário, ambientes adaptados e possibilidade de vacinação domiciliar.
3: Relator da matéria na Comissão de Saúde, Antônio Andrade recomenda que o programa seja incorporado às regras nacionais de imunização. O texto também prevê capacitação dos profissionais de saúde e materiais acessíveis para orientar pacientes e familiares.
1: Direitos Humanos.
2: A Câmara aprovou regras para a comunicação ao Conselho Tutelar de Atendimentos de Saúde à Criança. A repórter Paula Bittar nos conta como deve funcionar.
4: A Comissão de Constituição e Justiça da Câmara aprovou um projeto que exige a definição de hipóteses objetivas que obrigam a comunicação ao Conselho Tutelar por profissionais de saúde de casos envolvendo crianças e adolescentes. A medida busca evitar que a notificação dependa apenas da avaliação subjetiva do profissional. De acordo com o texto aprovado, os gestores do Sistema Único de Saúde deverão definir as hipóteses específicas em que a comunicação será obrigatória. As informações enviadas às autoridades e os prontuários e fichas de atendimento devem ser mantidos em sigilo. Atualmente, o Estatuto da Criança e do Adolescente

0: determina que a suspeita ou a confirmação de castigo físico, de tratamento cruel ou degradante e de maus tratos contra criança ou adolescente seja informada ao conselho tutelar. A proposta que exige a definição de hipóteses objetivas que obrigam a comunicação ao conselho tutelar por profissionais de saúde de casos envolvendo crianças e adolescentes já pode seguir ao Senado. Da Rádio Câmara de Brasília, Paula Bittar.
1: Capitão Alberto Neto, do PL do Amazonas, critica o veto presidencial à proposta que prevê a distribuição gratuita do cordão de girassóis pelo SUS. Ele argumenta que a medida garante inclusão e dignidade para pessoas com condições não visíveis.
2: Ao enxergar o cordão de girassóis, você vai ter empatia e vai entender que aquela pessoa precisa sim de prioridade. Isso tem facilitado e tem dado inclusão mais a essas pessoas que têm deficiências não visíveis. E o que nós fizemos uma nova lei, que foi distribuir esses cordões de girassóis pelo SUS. E o governo federal veta essa lei, alegando questões orçamentárias. O custo é muito, muito baixo.
3: Na opinião de Capitão Alberto Neto, a distribuição gratuita do cordão amplia o acesso das pessoas ao símbolo de identificação, o que, segundo ele, favorece o atendimento prioritário e a inclusão. Para o deputado, o impacto financeiro da medida é irrelevante diante do seu papel social.
4: Previdência.
1: Marreca Filho, do PRD do Maranhão, defende a aprovação de projeto que assegura a revisão humana sobre decisões automatizadas que neguem, suspendam ou reduzam benefícios de pessoas em vulnerabilidade. Autor da proposta, ele explica que a análise deve ocorrer antes de a medida produzir efeitos.
3: O texto de Marreca Filho também determina que o cidadão seja informado em linguagem simples sobre o uso da inteligência artificial e os principais critérios considerados na decisão. A matéria ainda estabelece canais acessíveis para contestação por meios não digitais.
4: Últimas notícias.
1: O jornal Câmara dos Deputados chega a Sete Lagoas, em Minas Gerais, amanhã, para mais uma gravação itinerante da Voz do Brasil nos estúdios de emissoras da Rede Câmara de Rádio.
3: Lado a lado, um âncora da Rádio Câmara de Brasília e um âncora da emissora local vão apresentar as notícias relacionadas aos deputados federais. O programa, gravado em Sete Lagoas, irá ao ar na próxima sexta-feira, dia 25.
1: Termina agora o Jornal Câmara dos Deputados, produzido pela Rádio Câmara, com trabalhos técnicos de Wellington Teles e apresentação de Val Monteiro e Luciana Vieira. Uma boa noite para você.
3: A Voz do Brasil está de volta amanhã. Boa noite.
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2: 10 e 4.

quentes, as rasteirinhas e chinelos ganham destaque total para garantir conforto e frescor. A grande aposta para um visual moderno são os modelos acolchoados, que trazem textura e formação de moda ao visual. Eles são super versáteis, fáceis de combinar e deixam qualquer look de verão muito mais estiloso.

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5: 10:20.

0: vem com tudo pra você, tá bom?
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0: Amigos, chegou aquele momento da gente revisitar o passado com canções que mexem com o nosso coração e com as nossas lembranças. É o momento flashback aqui do Charme.
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0: E hoje vou trazer um som que bombou nos anos 2000. Os Travessos cantando Meu Querubim.
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0: Ranieri, lembra dessa? Bombou, né? Bombou demais. E a gente trouxe pra você recordar sucesso de 26 anos atrás, que fez parte da nossa história. Agora, a gente segue com As Lágrimas Vão Te Afogar. É o sucesso de Cristiano Araújo com Fred e Fabrício, gente. Atenção que a Som Livre lançou essa música com a voz do Cristiano junto com a dupla. E a gravadora preservou a voz original do cantor gravada em estúdio, criando essa homenagem emocionante. Bora, meu povo, curtir?
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0: coladinha aqui, sabe? Tá gostando, né?
1: É claro que sim!
0: Então não sai daí, porque já já a gente detona o seu som aqui, na sua Alternativa FM.
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0: 10:48.

0: apreciar coladinhos.
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6: 11-3.

Wet Hair promete ser o destaque da estação. Para conquistar esse visual moderno e elegante, o segredo é aplicar gel no topo da cabeça até a altura das orelhas. Deixe o restante do comprimento solto para manter o movimento natural dos fios.

0: Fique coladinha aqui, Charlie.
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0: Fique coladinha aqui, sabe? 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
7: 11:33.

0: música Amanhã Sucesso, que ele lança lá em 2001 e faz parte do seu novo projeto Uma História Sem Fim, que celebra 40 anos de carreira. Ele regravou esse som e está bombando em todas as paradas. Olha só, agora separei mais dica pra você.
1: Agora, coisas

Atenção, hein? Se apareceu ferrugem no seu fogão por falta de secagem, não se preocupe. A solução é bem simples e barata. Junte álcool, vinagre, detergente, bicarbonato de sódio e cubra as peças com água. Deixe tudo de molho por pelo menos uma hora para ver a magia acontecer. Seus bocais e grades vão ficar limpos e brilhando como novos num piscar de olhos.

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0: posição número 3.
1: Vocês precisam admitir alguma coisa.

0: Just My, é o som de Bruno Mars, por aqui é o som número 1, é medalha de ouro pra essa música gostosíssima. E o peão todo tatuado ficou no número 2, entre as mais queridinhas. Matheus e Kauana, número 3, com Laona Prado. E Rick Martin, Luan Santana, na número 4. E que mega rank, meu povo. Fala sério, que delícia de apreciar uma a uma, né? Espero que você tenha curtido essa terça-feira linda junto com o Charme. Fica bem, se cuida, foi bom demais. Um beijinho e até amanhã.
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1: Olá, bom dia João Molevade, bom dia a toda a região do Médio Piracicaba. Quarta-feira para nós é fim de semana, 23 de setembro de 2026. Chegamos a 266 dias do ano.
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1: Restam 99 dias, a lua tá na fase crescente, a primavera iniciou ontem, né? Às 9 horas. Hoje é dia do sorvete e hoje é dia de você ser grato a Deus por mais uma manhã, de mais um presente, no apoio de BR Pneus, Ponto Forte, Posto Recreio, Marcolage, PC Senepol, Sorriso Implante, 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Estamos chegando para mais um novo dia. Aonde quer que você esteja, que Deus possa estar sempre mantendo a sua emoção, a sua alegria. Chega pra cá, caiu um sereno na madrugada, clima bom, cheiro de terra molhada. Que Deus abençoe o homem do campo, abençoe a você, que já se encontra para mais um caminho da vida. Bom dia, João Molevade, bom dia todo o Médio Piracicaba.
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1: Quem está falando é o Zezé de Camargo. Tô aqui com ele, Alex Ribeiro. É isso aí, garoto. Valeu, rapaz.

0: Zé de Camargo e Luciano, pancada de moda. Você também é um dos últimos apaixonados, Hunter? É, eu cheguei, foi depois mesmo. Tá bom, então. 5h22, olha a hora, meu povo, bom dia.
1: Bom dia, meu amigo, bom dia. Tudo na Santa Paz?
0: Tudo a paz.
1: Tô aqui ralando um bocadinho, rapaz. Graças a Deus, daqui a pouco uma noite vencida, né? E você iniciando seu dia de trabalho. Que Deus abençoe seu dia aí, ilumine seu trabalho. Um bom dia a todos aí, né? Se tiver como, passa uma do Rick Renner pra nós aí. Ok? É, descansou lá, né? Foi embora, mais uma voz calada, né? É, rapaz, cantava muito. É, eu era fã. Ainda bem que eu tive uma oportunidade de ir num show deles, né? Ali em Piracicaba. Muito bom, muito bom. Deus coloque

0: no lugar que mereça, né? Conforte a família. Se tiver como, manda pra nós aí. E sai, cachorro! Alô. Bom dia!
1: Alô, Zé Márcio, grande amigo. Vamos trazer uma moda bonita, então, do Rick Renner. O Brasil parou em luto, né? Essa voz que vai ficar marcada. Os momentos de belas canções, de um legado, de um trabalho. O cara que saiu da simplicidade também acreditou no sonho, no talento. Que Deus o receba. 5h24, bom dia.
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0: 6:36, Leonardo, um degrau na escada. Música bonita toca na manhã. Primavera chegou, a estação das flores. 5:36. Bom dia, olá, bom dia.
1: Alô, meu amigo Alex Vieira, aqui é Juliano de São Gonçalo, positiva. Passa a moda chonada aí pra nós, meu amigo. Oferecer pro Tico Tico, oferecer pro Zé Mar, pro Grace, oferecer pro Cruel, oferecer pro Tucano aqui do São Gonçalo, Tatão lá das Bateias, Zé Lúcio lá do Fernandes, Thiago Bexiga, a galera que tá te ouvindo em positiva. Passa a moda chonada aí pra nós, Natanzinho, vestidinho preto. Sai cachorro, tchau, obrigado. Fala com o berranteiro pra abrir pra fora, por cá, até que tá te olhando, hein?
0: Alô, patrão! Bom dia, o homem acorda cedo, acorda cedo.
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0: 5:37, já prepara a sua na sequência. 5:37, minutinho da bexiga, pode tirar a blusa aí que fazer frio mais não, hein? Tá achando o cara de sentir frio, meu? Levanta disponível pra trabalhar mesmo.

0: faltando 20 minutos para 6 da manhã, 5 horas e 40 minutos. Bom dia.
1: Ô, Alex Vieira, que canto, manda uma música chorada para nós aí, Alex Vieira.
0: Alô, meu amigo, como é que tá o Rinópolis? Choveu aí? Como é que tá o clima aí? Tudo tranquilo? Daqui a pouquinho tem João Paulo e Daniel cantando pra gente, saudade. 5 horas e 40 minutos. Alternativa. É que tá o seu dia. Daqui a pouquinho tem um momento counter aí. 5 e 41.

0: 17 minutos para 6 da manhã. Vamos que vamos. 5 horas e 43 minutos. Bom dia, meu amigo Alailton da Labor. Bom dia, meu amigo Xandi. Já tá na estrada, um homem diferenciado.
1: Meu Deus,
0: 5h43, vamos que vamos. Você falou com ele, né, Berranteiro? Que chamou pra Belo Horizonte, falei com ele que tava culpado, você até com medo, porque você não conhece a capital, né? Falei, eu nunca fui em Belo Horizonte, não, cara. De que eu for lá, eu queria cavalo, né? 17 minutos para 6 da manhã, no apoio de BR Pneus, ponto forte. Um abraço pra turma também aí. 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

0: fibromialgista, Rede Grau, Poço Bofim, de Bisa Atacado. Hoje é quarta da Divisa. Feira lá, para lá. 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Vambora, meu povo, bom dia.
1: Alegria, bom dia, de quem fala o Anderson de Bela Vista. Rapaz, toca pra nós aí, Águas Passadas com Zezé de Camargo e Luciano. Quarto, deixa a traga chiar, traga show.
0: Alô, meu amigo, 5h45.
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5 horas e 48 minutos, 12 minutos para 6 da manhã. Daqui a pouquinho vai estar chegando o momento guardião. A gente vai voltar às 6h30. Agradecendo a todos pelo carinho, pela audiência. Vou trazer mais uma música do Rick, né? Tava pensando aqui agora há pouco. A vida.

0: é intensa, é mágica. E às vezes a gente esquece que a humanidade, um dia todos nós teremos um único voo também, né? Às vezes a gente deixa de sonhar, de ser feliz, de viver intensamente. E desde quando nós pousamos aqui nessa terra, uma viagem no ventre da nossa mãe, nas bênçãos do Pai, nós colocamos o pé aqui e temos os passos calculados para que um dia a gente vá embora. E às vezes a gente esquece de um abraço, de um sorriso. Esquecemos de viver mais intensamente, fazendo aquilo que a gente gosta, sendo melhor, sendo um ser humano melhor consigo mesmo, não com um, com o mundo todo, porque não seria possível, mas comigo mesmo. Se a gente amar mais a gente tá pronto para amar as outras pessoas. Que a gente tenha urgência de caminhar cada passo sendo mais simples, mais humilde, mais feliz.
1: Ela tem um brilho forte.
0: Entendendo que nós temos que ter prioridade para fazer aquilo que a gente gosta. De dividir um sorriso com os amigos. Fazer algo que te faz sentir bem. Porque esse prazo, meu amigo, da vida, um dia a gente vai chegar pro nosso último voo. E que a gente não esqueça disso. E talvez a gente pensando na morte, a gente viva de outra maneira. Entendendo e compreendendo que por mais que às vezes a gente planeje tudo, tudo, pensando que vai ficar para eternamente, a gente um dia terá que ir embora. E que você, a cada novo dia, faça sempre o melhor que você puder. Seja apaixonado pela vida. Seja apaixonado pelas pessoas boas que Deus coloca no seu

Essa vida ela é demais, mas é uma estrada por onde passam vários, passam. E um dia a gente também vai passar. A gente não esqueça de ser grato a Deus pelo tempo, pelo momento, de ser feliz.

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8: Ele lê, ele lá, caboclo sete flechas, ele é o rei da mata, veio para nos ajudar, e foi através das forças, nosso caboclo sete flechas, que eu me concentrei, e peguei aqui, gente, mais uma carta problemática, no programa Guardião das Sete Chaves. Quem nos escreve é a dona Rosália, é a dona Ana Rosália Gomes da Silva, de Triunfo, no estado do Pernambuco. Em sua carta ela diz: guardião, eu sou uma mãe em dúvidas. Então vamos à sua história, quando a dona Ana Rosália nos diz: guardião, recorra ao Senhor, e vi que era a única forma de saber o que está acontecendo com meu filho, o Fredson Cristiano Gomes de Lima. Ele é um homem muito sério, trabalhador, um verdadeiro homem com H maiúsculo. Mas quando ele bebe, guardião Oxós, ele fica daquele jeitinho diferente.
9: Oi, é viadão, é viadão, é viadão.
8: Guardião, as pessoas ficam falando que ele fica beijando outros homens, agarrando eles, alisando. Nem parece meu filho, Fred Suzinho. Ele é muito namorador, muito mulherengo, gosta de mulheres, mas quando ele está bebendo, ele deixa de gostar de mulher e passa a gostar homens, fica agarrando, alisando, fica completamente diferente. Diz até, é uma bicha.

0: Ei, ô guardião Oxóssi, o Fredson, veja as minhas roupas, passa meu batom, todo mundo tira o maior sarro dele, quando ele está bom, não se lembra de absolutamente nada. Uma vez um rapaz chamou ele de bicha e ele deu uma facada no rapaz. Foi até preso, mas graças a Deus, o rapaz está bom e ele já foi solto. Guardião Oxóssi, eu tenho muito medo que aconteça uma desgraça, pois quando ele está bom, gosta que ninguém fique zombando dele. Quando está bêbado, fica desse jeito. O senhor sabe, né? Esse jeito homossexual, esse jeito dado. Já me falaram até, guardião, que ele já foi pra cama e serviu de mulher. Guardião, pelo amor de Deus, me responda. O que será isso que está acontecendo com meu filho? Será que o Fredson Cristiano, meu filho, está ficando doido? Ou ele é gay mesmo? Ou não quer assumir? Guardião Oxóssi, ajude essa mãe em dúvidas. A sua ouvinte, Ana Rosália Gomes da Silva, da cidade de Triunfo, no estado do Pernambuco.
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0: Minha querida dona Ana Rosália Gomes,

Rosália, joguei aqui meus búzios. Tô aqui de posse. Foto da peça de roupa do Fred São Cristiano e através dos caboclos. Foi me revelado que quando o Fredson não está bebendo, ele é homem, não é gay coisa nenhuma. Mas quando bebe e bebe até dizer chega. E a senhora me pergunta, mas guardião, por que ele fica desse jeito? E eu lhe digo, dona Ana Rosália, eu lhe digo, aqui na caída dos búzios, me foi revelado, eu descobri que o Fredson foi em um cabaré, bateu em uma prostituta em uma das viagens que ele fez para o Maranhão. E essa mulher, conhecedora dos riscados, das coisas, a família toda é do babado, foi colocado

0: existe. E aí une essas duas coisas, a pomba gira, entrando no Fredson, e o efeito da cachaça. Assim que seu filho bebe, a pomba gira age, e ele fica com esse comportamento duvidoso, quer dizer, duvidoso para a senhora, mas para os outros de fora, eles têm certeza que o Fredson Cristiano é um giletão. Mas dona Ana, Rosália, aí de Triunfo, eu não só conto o que está acontecendo e tiro as dúvidas, eu também digo como resolver. E vou resolver. Venha, traga uma peça de roupa do Fredson Cristiano. Não adianta trazer ele, que ele não acredita. Ele não vai gostar muito, pois já está acostumado com isso. Mas ele vai deixar de ter esses dotes homossexuais e vai passar a ser homem com agar. Venha ao Iliaxé, Palácio dos Orixás. E assim, Fredson Cristiano Gomes de Lima, aí de Triunfo, vai deixar de ser esse duvidoso e vai passar a ser homem com agar.
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4: Hoje iremos falar de pessoas orgulhosas e como orgulho poderá te atrapalhar. Caro ouvinte, não faz vergonha você lutar por sua felicidade. Não é vergonhoso procurar resolver o seu problema. Não é errado você acabar com o seu sofrimento e principalmente da sua família. Vergonhoso é você abaixar a cabeça e deixar os problemas destruírem a tua paz, a tua felicidade. Vergonhoso é ficar dentro de casa, baixar a cabeça e deixar o sofrimento tomar conta de você e de sua família. Vergonhoso é dar ouvidos a mal vizinhos, a olho grande, a invejoso e deixar de ser feliz. Cara amigo, o orgulho está te prejudicando. Você vive sofrendo, passando por problemas, mas é uma pessoa do coração cheio de orgulho. Não quer procurar resolver. A pessoa orgulhosa diz: eu não acredito. Aí eu pergunto a você: não acredita em quê? Você não acredita no seu próprio sofrimento? Você não acredita nos seus próprios problemas? Ou você não acredita em Deus? Pois foi o próprio Jesus Cristo que disse: faz tua parte, que eu te ajudarei. Foi o próprio Jesus que deixou escrito no Evangelho de São Mateus, quando disse: Satanás tem poderes para se transformar em anjo de luz. Jesus reconheceu o poder destruidor do Satanás. Foi o próprio Jesus Cristo que disse: ficarão fora do reino do meu Pai os macumbeiros, os feiticeiros e os frequentadores. Jesus condenou até quem frequenta a macumba e a feitiçaria. E se Jesus condenou, é porque existe. Jesus jamais iria condenar uma coisa que não existe. Então, cara amigo, é preciso você tirar o orgulho de dentro do teu coração, ser uma pessoa mais humilde e ter coragem de receber um conselho, uma orientação, ter coragem de fazer uma consulta espírita para saber o que está acontecendo, ter coragem de mandar fazer um trabalho espiritual para beneficiar você e sua família. Trabalho espírita é completamente diferente

0: trabalho de macumba e de feitiçaria. O trabalho espírita é feito com espírito de luz, enviada por Jesus Cristo para expulsar o espírito do demônio, que se coloca nas pessoas, destruindo, causando a bebida, desavenças, a desilusão, as doenças e as coisas mais. Os trabalhos de macumba e de feitiçaria são feitos com o espírito de Satanás. É feito para prejudicar, é feito para destruir e acabar a felicidade de uma pessoa e de toda a família. Mas graças a Deus, graças a Jesus Cristo, nós temos o dom de receber o espírito de luz e através do espírito de luz expulsar o espírito do demônio, limpar a tua vida, abrir teus caminhos para que amanhã você seja uma pessoa feliz, cheia de paz e amor. É assim que se faz um trabalho espírita. Para o bem, um trabalho sério, trabalho para ajudar. Existem pessoas que vivem se destruindo, o vício da cachaça. A família não tem coragem de ajudar. Você é dona de casa, está perdendo ou já perdeu o marido, mas não teve coragem de procurar, de resolver. Você está trabalhando e quanto mais trabalha, mais caminha para trás. Até hoje, ainda não acredita. Para cada problema, existe uma solução. O que precisa é você acreditar. Então, meu amigo e minha amiga, nos procurem em nosso tabernáculo espiritual.
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2: São Cosme mandou fazer uma camisinha azul.
3: Hoje, dentro do programa Guardião das Sete Chaves, aqui direto de Teófilo Otoni, pela sua rádio Imigrantes FM. Eu, o seu locutor predileto, Francisco José, trago a carta do ouvinte e consulente do Guardião Oxóssi. Ele, Paulo Braz de Assis, de Teófilo Otoni, Minas Gerais. Pai de um menino de 5 anos, curado de um câncer na cabeça. Foi um período terrível, desde o momento em que levamos o nosso filho certa manhã para o hospital e nos comunicaram à noite um diagnóstico desolador: tumor cerebral. Para nós, foi como se nosso filho já estivesse morto. No primeiro dia, ele foi tratado com medicamentos e ligados a aparelhos. No segundo dia, foi nos dito: uma cirurgia está fora de questão, pois o tumor está no centro. No terceiro dia, disseram-nos: ou seu filho precisa ser operado ou morre em pouco tempo. Isso nos deixou meio perplexos. Nosso filho estava muito mal. Uma semana mais tarde, constataram que o tumor havia crescido de 1 a 2 centímetros. Solicitaram uma autorização escrita imediata para a cirurgia, o que recusamos. Nesse inteirinho, ficamos sabendo do senhor que já tinha feito muitos trabalhos e com as forças dos orixás tinha conseguido curar muitas pessoas, que nos deu novas forças. Fomos chamados de assassinos e burros. Entretanto, não nos deixamos intimidar e ainda no mesmo dia levamos o nosso filho para a casa do senhor. Lá, no seu Ileaxé Palácio dos Orixás, eu me lembro como hoje, o senhor colocou as mãos na cabeça do meu filho e disse:
2: um é maior, outro é menor.
3: São Cosme e São Damião, que por amor a Deus e ao próximo, vos dedicastes à cura do corpo e da alma de vossos semelhantes. Abençoai os médicos e farmacêuticos. Medicai o meu corpo na doença e fortalecei a minha alma contra superstição e todas as práticas do mal. Que vossa inocência e simplicidade acompanhem e protejam todas as nossas crianças. Que a alegria da consciência tranquila, que sempre vos acompanhou, repouse também em meu coração. Que vossa proteção, Cosme e Damião, conserve meu coração simples e sincero, para que sirvam também para mim as palavras de Jesus: deixai vir a mim os pequeninos, porque deles é o reino do céu. São Cosme e São Damião, rogai por nós.
2: São Cosme que é caruru, badeia Cosme, badeia.
3: Já no primeiro dia, o senhor começou os trabalhos, que provocou um verdadeiro milagre. A cada semana, percebemos uma melhora. Foi assim até o 20º dia. Nesse espaço de tempo, ele conseguiu dar alguns passos sozinhos. Deixou de ter visão dupla. não ficava mais com o queixo pendurado e a sensação na perna e no braço esquerdo voltou. Haviam passado 4 semanas. Nosso filho ainda vivo, contrariando a previsão dos médicos, que lhe deram 2 a 3 semanas de vida. Agora, já se passaram mais 4 semanas e nosso filho já consegue caminhar ereto e sozinho. Podemos dizer que está curado. E isso quase parece um milagre. Tudo isso devemos à Umbanda, à crença nos orixás e ao Senhor Guardião Xóssi, que descobriu o que o nosso filho tinha, retirou, e hoje ele é uma criança curada. Aqui fica o seu ouvinte e admirador, Paulo Braz de Assis, de Teófilo Otoni, Minas Gerais. E digo mais, esse pai de férias aqui pela Bahia escutou o nosso programa e passou a acompanhar pela internet. Isso mesmo, através do www.guardiãooxóssi.com.br.
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existem tantas pessoas invejosas, pessoas que querem imitar os outros. Ai, ai, ai, ai, ai, ai, ai. Quem nos escreve intitula-se Curandeiro Prejudicado. Curandeiro Prejudicado. Vamos lá então, né? Vamos à sua história. Quando ele nos diz: Guardião Oxóssi, peço que você vá embora da minha Bahia. Depois que você chegou aqui na Bahia, meus clientes se afastaram. Eu que sou o melhor pai de santo, o melhor chefe de terreiro, hoje tenho pouquíssimas pessoas. Antes da sua chegada, eu atendia muita gente. Por isso, peço que vá fazer seus trabalhos em outro estado, pois aqui na Bahia eu sou o rei. Sou considerado como Xangô da terra. Assina: Curandeiro Prejudicado. Ai, ai, ai, ai, ai, meu Deus do céu. Esse daí deve ser o seu si, né? Se acha. Olá, meus queridos. Eu só gosto de matar a cobra e mostrar o pau que matou a cobra e a cobra morta. Essa pessoa que mandou esta carta, intitulando-se Curandeiro Prejudicado, se diz ser da Bahia. E na minha caída dos búzios, eita, meu Zé Pilintra!

0: Papai Tomás, meu preto velho.
1: Salve, preto velho. Salve, Pai Tomás, agora.
0: Não é da Bahia, não, né, meu preto velho? Ei, meu Zé Pilintra, não é da Bahia, é do estado do Ceará. Aqui na caída dos Búzios, mostrou que esse daí foi o filho de um grande cigano chamado

de areia. Chico Cigano, seu pai sim, entendia das coisas. Era o Cigano Areia. Ou indigníssimo, tu se diz ser um curandeiro prejudicado. Eu acho não, eu tenho certeza. Tu não entendes do Código Penal, não.

0: está no artigo 283, associado-se ao artigo 284, charlatanismo. Tu diz que a Bahia é tua. Ah, meu Deus do céu, mais uma prova. Não conheces a Constituição Brasileira. Bahia é um estado federal, pertence à República Federativa do Brasil. Tu me mandas embora da Bahia. Eu olhei aqui na minha identidade e está escrito: válido em todo o território nacional. Você diz que é o melhor chefe de terreiro. Chefe de terreiro, pelo que eu conheço e sei, é o Galo. E outra, aqui jogando meus búzios, recebendo a bênção dos orixás, dos guias, das entidades. Descobri, tu não é de Jeje, tu não és de Nagô, não é de Angola e muito menos pertence ao Quito. Tu não tens origem, tu és um bastardo, tu és um abiã, tu não tens forças espirituais nenhuma. E as pessoas que se afastaram de ti é porque viram que você é um charlatão. As pessoas que se aproximaram e se aproximam do Guardião Oxóssi constataram, estão vendo provas desta grande força espiritual. Ei, rapaz, chega mais perto do rádio. Você quer crescer espiritualmente? Tem um pouco desta grande força do Guardião Oxóssi? Tem como não? Teria que nascer de novo. Porque eu sou filho do Queto. Graças a Deus, tenho a minha formação espiritual. Meu avô de santo, José Ribeiro e Logun Edê, do Rio de Janeiro. Esse é da nação Angola. Já na nação Nagô, meu pai é o pai Sabá, Tupinaé da Mata, caboclo José Raimundo, lá de Belém do Pará. Estou aqui na Bahia. A minha digina é Oxóssi, Oxóssi Caçador, Ricardo da Languange. Eu sou Odeta Farofal Serelegbo. Meu abaçar é Casa de Santo do Senhor Oxóssi. Trabalho em diversas emissoras, tanto no estado da Bahia como em outros estados. Tenho vários ilês espalhados pela Bahia e pelo Brasil. Olha, eu não vim para a Bahia para competir com ninguém, não. Eu vim para combater a macumba, a magia negra, a feitiçaria. Porque, gente, eu sou ele, o Guardião Oxóssi, o Cavaleiro de Aruanda. E não esqueçam, gravem esse nome: Guardião Oxóssi.
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0: Hoje vamos orar a oração a São Cosme e São Damião. São Cosme e São Damião, que por amor a Deus e ao próximo, vós dedicastes a cura do corpo e da alma de vossos semelhantes. Abençoai os médicos e farmacêuticos. Medicai o meu corpo na doença, fortalecei a minha alma contra as superstições e todas as práticas do mal. E vossa inocência e simplicidade acompanhem e proteja todas as nossas crianças. E a alegria da consciência tranquila que sempre vós acompanhou, repouse também em meu coração. Que a vossa proteção, São Cosme e São Damião, conserve o meu coração simples e sincero, para que eu sirva também, para mim, as palavras de Jesus. Deixai vir a mim os pequenininhos, pois deles é o reino dos céus. São Cosme e São Damião, rogai por nós. Amém. Esta foi a oração a São Cosme e São Damião.
1: Salve as crianças!
2: As nossas crianças!
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0: 6:38, bom dia. Começando, né? Segunda etapa do programa, primavera. Faltam 99 dias para fecharmos o ano. Hoje é dia dos sorvetes. 6:38, tá em casa, tá no trânsito, tá no trabalho, que Deus abençoe a sua manhã, seu dia, seus planos, seus projetos, te guarde, te ilumine.
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0: Tá chegando, oportunidade de emprego, auxiliar de serviços gerais, temporário, aí ajudante operacional, trabalha em casa de forma rápida, gratuita, as oportunidades para você trabalhar online também, né? Pessoa estagiária, temos auxiliar de serviço, assistente administrativo, motorista, entregadores, auxiliar de segurança, técnico de enfermagem, pessoa consultora de visual, mecânico, consultor na área de venda novamente, auxiliar operacional, gerente de negócios, operador de caixa, supervisor técnico. São as vagas de serviço da manhã de hoje para você que está ligado comigo em Molevar, de toda a região do Médio Piracicaba. Como é que está a sua manhã? Na sua região choveu também aí? Caiu uma chuva na madrugada? Como é que está o clima aí? Tudo bem? Tranquilo? Para você que está ligado comigo, nós agradecemos aí pela companhia, pela audiência, logo cedo. Turma que fala conosco, bom dia.
2: Bom dia, Alex Bertão, para nós dois passarinhos, calanha, ladinho, sai cachorro.
0: Alô, meu amigo, trago sim, vamos atendê-lo agora. Você também pode pedir a sua, daqui a pouco tem tradução. Bom dia, aumenta o volume, vamos de saudade, Alan e Aladim. Alternativa. 6:40. 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Usou de uma bateria top, é Moura, é lá na Rondomingo. 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Simbora!

dia, Ladinho. 6h43. Tive o prazer de conhecer um deles lá em São Paulo. Grande dupla, sucesso. Tinha uma história bonita na música também, né? 6h43. Vamos que vamos, preparando as emoções. Pra que esse papel aí, Beto? Né? Eu tô querendo ser antigo igual o senhor. Mas por que, senhor? Eu tô tentando escrever um correio elegante pra moça aqui. Escrever o quê, né? Eu vi no Instagram do senhor. O senhor falou que quando o senhor não tinha zap nem telefone pra falar com a moça. E o senhor não queria ir lá dar um recado pra ela, o senhor era moderno, o senhor escrevia um correio elegante. Aqui, meu filho. Fica acompanhando nós não, senhor. Você pode tropeçar no trio e cair, senhor. Acompanha nós não, senhor. Não, não, não. 6h44. Puxa uma saudade daquela. Ô, Leonardo. Tocar uma saudade daquela pro caboclo, rapaz. Olhar no retrovisor assim, ver o sorriso da paixão dele assim. Nossa, mano. Bora, meu filho.

Uai, olha se você atende aí, Leonardo. Se você atende. Olha se você atende. Hoje é quarta-feira, hoje é fim de semana pra nós. Uai, mano. Um homem, meu amigo, que nunca teve dor de cabeça, prejuízo e um amor mal resolvido é porque não viveu ainda, não.

0: Tá quente esse pano aí, Verdeira? Ah, eu tô secando a lágrima do rádio aqui. Então tá bom, então vai trabalhar ou lá eu não?
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0: bem com a vida. Demora 13 minutos para 7 da manhã. Bom dia, tá em casa, tá no carro, tá no trânsito, tá no serviço. Como é que tá as modas aí? Tudo tranquilo? Tudo a paz? Aí o senhor querendo saber da vida dos outros. O que eu quero é mesmo, saber se o cara tá bem. Se não tiver, quem fica também? A vida... Tá bem, meu filho, feliz. É, mas tem dia que não tem, todo dia tem dia da gente tá bem, sim, senhor. Não, a vida é um presente e a gente tem que desembolhar essa emoção é todos os dias pra ser feliz, fazer feliz os outros. A gente nunca sabe o valor de um momento, né? Até que ele vire memória, né? Então que a gente valoriza cada momento do nosso tempo. Daqui a pouquinho tem tradução. Fazendo melhor, daqui a pouco tem participação, vai estar chegando o horário eleitoral, o tempo passa rápido, proibido, rapaz. O tempo passar, chegar mais cedo aqui na rádio, 2 horas da manhã.

0: 9 minutos para 7 da manhã. 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Alô, Brenão, alô, Guilherme, a turma toda, Labu do Brasil, alô, nosso amigo Alailton. 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Embora 6h52, tá chegando tradução. Ontem o camarada parou o semáforo posto perto assim, falou assim, tava ouvindo a tradução outro dia, são pedaços porque eu cheguei, entrei no carro, liguei assim, o senhor já tava acabando a tradução, toca ela de novo pra mim. Deu tempo, falou que ele, não toca não, aquela já passou já. Falou, meu Deus, toca sim, senhor. Não, mas já. O senhor já fez ela já, ué. Tô aqui. Só porque eu fiz o dia de ontem, eu não posso voltar hoje, não. Hã? Ah, não posso, então. Mas. Eu não repito roupa, não repito sapato, não repito isso, porque foi ontem. Meu amigo, fazer o que tá bem, você tá feliz. Eu repito chapéu todo dia. Roupa mesmo também tá assim todo dia. Só emoção que tá sendo diferente. Simbora! Ah não, banho eu tomo conversado. Até que apesar eu tenho até com a minha alma limpa. O resto pra sobreviver tá bom. Tem que andar em dia com a alma da gente, porque se a alma tiver boa, o resto é detalhe pequeno.
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Então, por que desperdiçamos tantas lágrimas? Ah, então você se vá novamente. Quando a cara mais importante aparece.

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3: Dentro de um minuto e meio eu tô de volta com participações, alegria até as 8 da manhã. Bom dia, quarta-feira. Primavera chegou.

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4: Ô, meu amigo Alex, quero agradecer mais uma vez você pela oportunidade, pela rádio com esse povo maravilhoso de João Monlevade, que tem um carinho muito especial com o trabalho do Eduardo Costa. É uma honra para mim fazer parte da família de João Monlevade e da sua família também. Sei que é um grande amigo, é uma pessoa que acredita muito no meu trabalho. Desde já eu quero te agradecer.

0: 7 horas e 33 minutos. Eduardo Costa canta na manhã de quarta-feira. Chegamos hoje a 266 dias do ano. Restam 99 dias. A lua tá na fase crescente. A primavera chegou, né? O inverno ficou na saudade. Ah, te esqueci. Bom dia, mandar um abraço. Meu amigo Daniel, da Lenage. Rapaz, tá lá na Bélgica, onde que tá mesmo? Você mandou o áudio aqui agora pra nós aqui, rapaz, um vídeo. Alô, Daniel, bom dia pra você, rapaz. Papai do céu te abençoe, te ilumine. A saúde, muita paz, muita alegria. E bora, se que leva o berranteiro aí pra traduzir essas placas aí, ó. Porque... E sabe lá, né? É claro, sabe de... Pensando no que, Beto, né? E daqui a pouco a leitura igual a nós, não? 7h34, fala comigo, bom dia! Opa!
1: Bom dia Rádio Alternativa, bom dia a todos os ouvintes, né? Do nosso médio precificado, onde quer que a Alternativa chegue. Gente, que chuvinha boa, hein? Pra nós que plantamos na milho, abóbora, quiabo. Bom demais, não é mesmo? Só gratidão, né? É, hoje, gente, a gente vai recordar aí, né? O repertório, né? Que nosso grande contemporâneo, o Rick, da dupla Rick Rene, nos deixou. A música abraçou aí o romance, a cultura, a fé, o amor. O Rick, ele era um intérprete muito popular. Muito popular e abraçava aí todas as idades. Isso é muito importante. Deixou-nos um legado enorme na nossa música brasileira. Que descanse em paz. E, né, que Deus possa estar confortando entre todos que familiares e fãs. Porque ele era maravilhoso. Sua voz, sua simpatia, sua humildade. Além do repertório maravilhoso.

0: Um abraço a todos vocês, Vitória dos Santos de Capas Altas.
1: Obrigado, Vitória, pela audiência, pelo carinho, pelas palavras. Obrigado a você, a todo esse povo querido de Catas Altas, que sempre nos recebeu com muito carinho. Última vez que eu estive lá em Catas Altas, tive a oportunidade de estar chegando lá de helicóptero, uma vista maravilhosa, lugar muito, energia muito boa. Um abraço para todos aí de Catas Altas. Você falou muito bem, deixa um legado, uma lembrança, uma saudade. 7h36, grande artista, grande ser humano. Tive a oportunidade de bater uma prosa boa com ele, diferente dos palcos, do camarim, pessoalmente. Passaram por um tempo de resenha muito boa, um grande profissional. Vai deixar saudade.

7h40, daqui a pouquinho chega ele, meu amigo Anderson Pena. Eu volto rápido, vou no intervalo, é rapidão, pra eu tomar o café Molevade. Vocês aceitam tomar o óleo do café Molevade? Eu volto já com participações. Tá no trânsito, tem informação da manhã, atualiza pra mim. Bom dia.

0: 7h40.
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0: Claro que sim, 13 minutos para as 8 da manhã. Bom dia, saúde, paz, alegria, prosperidade, felicidade. Bom dia, quem fala?
8: Bom dia, bom dia, bom dia, meu povo. Bom dia, os meninos. Alex Bir, meu chegado, Marcos para escutar positiva. E choveu, e as águas caíram essa noite, menino. Você tá doido? Eu fiquei assistindo de camarote no troninho. Rapaz, misericórdia, passei a noite no trono. Você tá doido, por escrito, tá? Acabou comigo. Manda um modão pra nós, uma estrelinha positiva. Forte abraço a todo mundo aí, da proteção divina. Tamo junto. Quarta-feira, em quarta-feira, pra nós é começo do final de semana, hein? Aô, Dienes, meu chegado. Forte abraço, meu amigo. Tamo junto. Tchau, obrigado. Falei mesmo, você é cachorro. Toca o melhor DJ.
0: Alô, padrão. Vambora então, puxa o modão, puxa o modão. Vamos que vamos. 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

0: O que é que você tá acenando pra mim, eu abençoado? Ah, o senhor tá cantando, você fecha o microfone? Pensando o quê? Tá te incomodando, Dante? Fecha o microfone, deixa eu cantar, ué. Bom dia!
1: Alô, Alex Ribeiro! Bom dia, forte graça, pode ser abençoe, tomar conta. Ótima terça, molequinho, vai subir nas barranqueiras aqui, tá bom? Quando der, manda um alô pra bola da MCI, Digão, da Lenagem. Manda um alô pra Carlinho Transporte, Chiquinha, vamos criar demais. Drives, correr, todo mundo ligadinho, senhor, tá bom? Molequinho, vai subir nas barranqueiras aqui. Quando der, toca Natanzinho Lima, voando baixo no meu caminhão, tá bom?
0: Alô, meu amigo, vá com bom Deus dia. Aí, boa viagem.
2: Bom dia!
0: 9 minutos para as 8? Já tem que ir pro intervalo para fechar? Então vambora, então bora, vou lhe tomar um café. Hã? Ele chegou aí? Ah não, quando ele chega aqui, rapaz, ele traz tanto sustimento, rapaz. Ele traz queijo, pão, rapadura, é? Limão, tanto de trem de manhã. Eu perguntei no outro dia se vai ter restaurante.

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0: Ô, peraí, eu até assustei agora, tá querendo ir embora, não? Tocou a vinheta, acabou. Nossa, mãe, tá assustei, tá doido? Se o chefe entra aqui no estúdio uma hora dessa e eu escuto essa vinheta aqui, eu não sei se é... Hã? Tá doido? Simbora, vamos embora! 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Agradecer essa turma toda, sempre junto conosco. Tá chegando o pensamento do dia, meu amigo Anderson Pena, por aqui, tá chegando as emoções da manhã, de um novo dia.

0: Dia pra estar junto com vocês, a primavera já pintou por aí. Opa, e a mala?
1: Deixa a mala pronta.
0: Vamos pro pensamento do dia.
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0: A gente nunca sabe o valor de um momento. Que pena, né? Até que ele vire uma memória. Então que a gente valorize mais o nosso momento. Sorriso, a gentileza, educação, a gratidão. Não sei qual a sua dificuldade dessa manhã, mas não negue um sorriso para ninguém. É sempre o melhor que você puder para a vida. Doe sempre o melhor pro seu tempo. É fim de semana para nós. Quarta-feira. Aí chegou o fim de semana. Bom dia. Hã? Não vai falar comigo hoje? Vai não? Ué, eu falei com o chefe que tava abusando da minha humilde pessoa. E tomou balão aqui na rádio. É? Tomou. Ele tomou balão aqui. Não, eu não sou maldoso, não, mano. O chefe olhou pra mim assim, pequeno, feio. Aí o patrão ficou com dó, falou assim: é melhor apartar ele daqui uns dias, que aí esse menino recupera o emocional. Aí, mas por que não mandou o senhor embora? Eu não. Arrumar emprego igual eu assim é até difícil, porque se eu pegar serviço pesado eu não aguento. Ler, eu não sei ler. Aparência não ajuda, se eu trabalhar em algum lugar, espanta os clientes tudo. Aí o patrão, como é muito solidário, falou assim: é melhor fazer. Dá um afastamento pro Anderson Pena de uns dias aqui. Pedir ele pra ele repensar a atitude de não humilhar os mais fracos. Bom dia, juiz do A Galinha.
3: Bom dia. Bom dia.
0: O senhor tá bom?
3: E Luquinha me ligou ontem, depois que eu vi, disse que tava me levar. É ontem ou anteontem? Ele
0: tá reclamando que eu não tô atendendo ele.
3: Ontem ou anteontem que tava me levar?
0: Ué. Ele falou que ia vir aqui, eu falei que a rádio nós tava de folga. Que
3: falei com ele, se o senhor vier. Sem nada, só não precisa de mim. Aí não apareceu, não.
0: É, tem 3 dias que eu não atendo ele aqui na rádio. Ele falou que vai vir aqui pessoalmente? Pra que falar comigo no telefone?
3: Falei pro chefe já, o chefe já falou que eu tô de balão mesmo. Repensar na minha situação.
0: Você tomou balão mesmo ou eu tô brincando?
3: Todos dias, semana que vem não tô aí, não.
0: Jura?
3: É sério, sabendo isso, não.
0: Você quer que eu ligo lá pra ele e fale com ele que foi tudo um. Foi uma discórdia?
3: Culpa é do senhor, depois eu que sou ruim, depois eu que sou ruim com as pessoas, depois que eu faço maldade com as pessoas. Você sabe que eu tenho uma filha pra poder cuidar? Você sabe que ela tá aqui tomando 1,5 litro de leite por dia.
0: Não pensa as coisas assim como tudo negativo, não, que tem um lado bom. Você vai continuar ganhando 72 mil à toa.
3: Cortou o pagamento.
0: Cortou
3: o pagamento, não. Falou comigo que cortou o pagamento, que ia pagar até hoje, só até hoje, até sexta.
0: Os caboclos lá de Brasília tá tudo com ciúme de você que...
3: Para com bobeira, senhor, para com bobeira, que o pessoal tá chateado comigo aqui, senhor.
0: Você ganha muito bem. Vai ser só 2 horas por dia.
3: Porque o senhor tá andando 45 minutos.
0: Ô, conversado.
3: Então, de pai da manhã, você recebe um salário de 45 minutos.
0: Se você falar mais uma vez uma coisa dessa, que eu
3: fico. Se juntar as horas, o senhor tá bom assim mesmo. Recebendo dobrado, né, gente? Ele faz 2 horários, recebendo dobrado.
0: Você me pagar por hora aqui.
3: Tem um amigo meu que falou comigo. Vou falar. Não ia falar, não.
0: Vou falar. O que falou?
3: Não vou falar.
0: Porque eu não tô aguentando mais, não, que vai pegar minha vaga.
3: Não, ele falou. Por isso que o Brasil não vai pra frente. O negócio vai pra um lugar só, ué.
0: Não falou isso, não.
3: Falou, tá indo pra um lugar só, ué.
0: Não é possível. Falou,
3: falou. É por isso que o Brasil, por isso que tem punhado de gente desempregada aí, ó. Esse povo ruim de serviço fica tirando serviço dos outros, ué.
0: E aí o senhor pensou em mim na hora.
3: Não, ele falou o nome do senhor, não precisa pensar, não. Falou o nome do senhor, ele falou o seguinte: eu aqui parado, no locutor bom, precisando trabalhar e ir lá pegando os passos dos outros.
0: Que cara ruim lá, com 2 horas.
3: Também, ele falou assim: também, recebendo o que tá recebendo também.
0: Por hora?
3: É, não, se fosse por hora, só tava lascado, não dava pra comprar nem arroz e feijão. De manhã não, de tarde ainda dá pra comprar um carro de fazer uma cesta básica, mas de manhã, depois desse horário eleitoral, então aí, meu misericórdia. Eu cheguei, eu tô saindo, você já chega assim.
0: Aqui.
3: Pegou o padeiro chegou, já vai embora.
0: Aqui. E o senhor vai fazer um favor pra mim, pra nós já encerrar o assunto, porque só porque você acha que é maior que eu tô com medo do seu, eu não tô também não. Não entra naquele quartinho ali, não, tá? Ali tem um segredo.
3: O senhor tá guardando coberta ali. Você, o Thiago, é... Thiago já falou.
0: Você entrar naquele quarto
3: falou
0: ali.
3: Falou que tá com uma morrinha danada lá. Cheio de coberta que não lava, morrinha. O senhor, quando o senhor fizer isso, traz uma coberta lavadinha. O senhor traz uma coberta, parece que o senhor colocou ela no varal, deixou ela secar na sombra.
0: Eu...
3: No tempo de chuva, tá toda enxubaiada com a coberta do senhor.
0: Inclusive, se eu errar a hora algum dia aqui, você me chama, tá?
3: O senhor, mas eu não tô aqui chegando nesse horário, não. Eu falei pro Tatá ontem, falou, Tatá, eu tô pensando seriamente em pegar aquele horário do Alex B da manhã. Você tá doido? Falei, ué.
0: 40
3: pensa
0: minutos,
3: bem.
0: Ó.
3: Não, falei com ela, falei assim, ué. Olha pra você ver, eu chego lá às 5 horas da manhã, só chego, né? Eu chego lá, 8 horas da manhã, 8h40, eu tô tomando café com você, você nem saiu pra trabalhar e você já tá indo já, ué. Falei, não, mas aí é bom mesmo, passa rasteira ali.
0: Tirando o ar, meu Deus, tirando o ar, você vê o cara falar com você, tá? Você vê, é amigo da gente mesmo. Eu vou até embora agora, porque se eu ficar aqui que dá confusão. Vamos embora, acabou o programa. Oi?
3: É bom do sabe que é bom da sua hora? Que não que eu tô indo embora, o chefe tá chegando, ele não vê o que eu tô fazendo de errado.
0: Qual que é o segredo do durar no rádio?
3: O senhor é isso. O Alex, na hora que ele sai, o chefe tá chegando. Ou seja, o chefe não tá aqui na hora.
0: Tem quantas...
3: na hora que o Alex chega de tarde, o chefe já foi embora.
0: Tem quantas portas aqui na rádio? Três ou quatro.
3: É, o senhor tem que sair, não passa nem lá. Deus abençoe o senhor, muito juízo. Vai lá no Instagram, arroba AndersonPena2, sai o vídeo novo lá do Alex Ribeiro.
0: É, você para fazer fofoca comigo.
3: Se der 20 mil curtida hoje, se der 20 mil visualização tá bom. 20 mil visualização hoje, amanhã eu vou pagar pro senhor um presente.
0: Jura?
3: Vou pagar uma caixinha de raio. Ah,
0: eu ia pensar que.
3: Aí o senhor não bebe, você não devolve.
0: Tchau, meu povo! Eu ainda escondo a chave do carro dele pra ele ir embora pra Santa Bárbara a pé. Parar de amolar, gente.

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4: Olá, bom dia para você de João Molevar, de toda a região do Médio Piracicaba. Se encerrou ontem, né? O inverno, às 21 horas, iniciou-se a primavera. Hoje, 23 de setembro de 2026. Aí uma chuvazinha mansa aqui em Molevar de ontem, um clima bom. Agora chegamos a 266 dias do ano, né? Faltam 99 dias. A lua está na fase crescente. Primavera chega para trazer a estação das flores, né? Um momento aí. E hoje é dia do sorvete também. Um abraço para todos os profissionais da área aqui de João Molevar. Tem grandes profissionais que trabalham vendendo sorvete. Um abraço para a turma aí. Tá chegando as informações da manhã com a jornalista Kimberly Brandão. Na sequência, um excelente comunicador na sua manhã, Anderson Pena. E eu retorno, assim Deus permitir, às 16 horas. Um excelente dia. Bom dia para todos. Bom dia, Kimberly. Tudo bem?
5: Bom dia! A previsão do tempo para João Molevar de hoje é de muitas nuvens com possibilidade de chuva. A primavera começou ontem com pancadas de chuva e até temporal na região. A atuação de uma frente fria sobre Minas Gerais favorece a ocorrência de tempestades em todo o estado. Já as temperaturas ficam mais amenas do que ontem. A mínima prevista para hoje é de 17 graus e a máxima é de 25 graus. As informações da previsão do tempo são do IMET, o Instituto Nacional de Meteorologia. E o Dia da Árvore, comemorado no último dia 21 em Molevade, teve plantio de mudas no Parque do Areão, mas 57% do

0: alguns domicílios em João Molevade não tem árvores no entorno. A Prefeitura de Molevade realizou uma programação no Parque do Areão Leonardo Diniz Dias para comemorar o Dia da Árvore. O evento contou com o plantio de mudas de quaresmeiras e ipês amarelos, teatro e atividades educativas com cerca de 120 crianças. No entanto, fora da área do parque, a arborização das vias públicas do município é escassa. O IBGE revela que 57,6% dos domicílios em Molevade não possuem nenhuma árvore em seu entorno. Esse percentual abrange mais de 16.800 domicílios desprovidos de árvores. Além disso, apenas 9% dos domicílios possuem 3 ou 4 árvores no entorno e 11% possuem 5 ou mais. 22% possuem de 1 a 2 árvores. Os dados são da pesquisa urbanística do entorno dos domicílios do Censo 2022, divulgada pelo IBGE, o Instituto Brasileiro de Geografia e Estatística. Voltamos em breve com mais notícias. Direto da redação, Kinderly Brandão.
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0: assim, ó.
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0: Sensacional, sensacional. Bom dia pra você que tá em casa, bom dia pra você que tá no trabalho, bom dia pra você que vai chegando em mais uma edição do nosso Bom Dia Alternativa. Hoje, quarta-feira, 23 de setembro do ano de 2026. Uma coisa eu posso garantir pra você: a melhor manhã está aqui na Rádio Alternativa. Já pode mandar mensagens, nosso telefone está liberado, 38516244, o telefone que mais recebe mensagens em toda a nossa região, liberado para você fazer parte da nossa programação. 38516244, no oferecimento de drogaria Nossa Senhora Aparecida e o Disque Medicamentos. 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

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Hoje é dia do sorvete. E eu hoje acordei cedo com a vontade de tomar um sorvete. Eu acho que hoje vai chegar um sorvetinho pra mim aqui. Eu acho que vai. Qual que é o melhor sorvete? Qual sorvete que você gosta? Qual o sabor que você gosta? Eu quero saber. No Brasil, o sorvete começou a ser confeccionado no ano de 1834, na cidade do Rio de Janeiro, quando chegou vindo de Boston, sabia? Um navio com um carregamento de gelo natural. Um sorvete ou gelato é uma sobremesa gelada feita tipicamente de derivados de leite e sabores variados, como frutas, chocolate, caramelo e outros adoçantes. A mistura é arrefecida enquanto agitada para evitar a formação de cristais de gelo. É cremoso, cremoso, cremoso, cremoso, cremoso. Eita, que vontade. Cedinho hoje, tô querendo. Vou quebrar minha dieta hoje, hein? Vou quebrar minha dieta hoje porque hoje é dia do sorvete e hoje é dia do aniversário dele. Sim, sim, sim. Hoje é aniversário de Julio José Iglesias de la Cueva. Nascido em Madrid, no ano de 1943. Julio Iglesias é um cantor espanhol de fama internacional. E eu lembrava do Julio Iglesias, sabe onde? Lá no programa do Silvio Santos. Ah, ele tocava demais. Essa principalmente fez muito sucesso no passado. E faz sucesso até hoje nas vitrolas desse nosso Brasil baronil. Pra gente começar o nosso programa de hoje, vamos recordar Julio Iglesias.

0: Anderson.
1: Tô aqui. Manda mensagem pra mim. 3851-6244.
2: Ai, ui.
1: Já vou mandar abraço, já vou mandar bom dia para o meu amigo André, Caboclo Bruto, todos os amigos lá na fábrica, que fabrica aquele biscoito.

Muito gostoso. Delícias da vovó. Landa, abraça meus amigos lá em Barra Longa, turma sensacional. A Maria Elisa tá na escuta. Alô, Maria Elisa, bom dia, minha querida. Forte abraço do Pena e de toda a equipe aqui da Rádio Alternativa FM. Meu amigo, companheiro do coração, peça raríssima, Gilmar, lá do Gilmar Porcelanatos. Aquele abraço.

0: profissional de primeira linha, viu? Bruto, ele faz cada... E lá em casa ele fez uma bancada maravilhosa. Na verdade é uma ilha, só de porcelanato, coisa louca. Lá em casa, a pia lá da cozinha de casa, ele que fez. A pia do banheiro lá de casa foi ele que fez. É bruto, é profissa, profissa. Abraço, meu querido. Vandeir Pressão também tá ligado com a gente. Alô, Vandeir. Você acredita que ontem eu procurei essa música e não consegui? Se tiver um link, manda pra mim. É o Fuxiqueiro. Gilcinho Boca de Vorró. Eu conheço. Como é que é a música do Gilcinho? Tem uma música do Gilcinho? Tem um monte de música do Gilcinho aí, né? É Gilcinho Boca de Forró o nome dele. Aquela assim, deram um chute, né? Lembra dessa música? Deram, quando eu era menina eu ouvia essa música. Deram um chute no meu sax, me pisaram e me amassaram e deram um chute. É, fez muito sucesso no passado essa música aí. Ai, ai, ai, não é fácil não, esse povo quando crescer vai dar trabalho demais. Daqui a pouquinho eu vou ouvir um pedacinho dela, antes eu vou ouvir mais um ouvinte. Bom dia.
1: Anderson, bom dia, tudo bem? Eu só vou te passar para minha música de Rick Rini, Sem Direção.
0: Sem Direção.
1: Ofereço especialmente para o meu esposo, para os meus filhos, para vocês da rádio, para todos. Obrigado, os ouvintes. Querida. Sou Maria Isabel, aqui de Santa Bárbara.
0: Obrigado, querida. Um abraço apertado para você, viu, Maria? Obrigado pelo carinho, obrigado pela audiência e pela amizade. Joelma!
2: Bom dia, Anderson Pena. Tudo bem com você?
0: Beleza,
2: manda
0: querida.
2: Uma música boa para nós aí, de Elton John, Nequita. Eu vou oferecer para mandar impressão meu maridão, para Márcia Amaral, para tia Lígia Leite Fernandes. Para Maria da Consolação em Santa Bárbara, para minha irmã Rosimar, para meu primo Rodrigão, para meu primo Bruno, para meu cunhado Tico Tico, para você e para todos os ouvintes. Deus abençoe o seu dia aí.
0: Obrigado, querida. Tamo juntos e abençoados. Eu falei ontem com o patrão, ele falou: Anderson, tá liberado da rádio fazer o forró do Pena. Vamos fazer o forró do Pena aqui em João Molevades. Vamos fazer aqui em João Molevade. Mas ele falou, primeiro eu quero saber se o povo vai. Falei, claro que o povo vai, o povo gosta do forró. Falou, não, se o povo mandar mensagem na quarta-feira, que é hoje, e falar que vai ao forró, a alternativa vai fazer o forró do Pena em João Molevade. Então bora lá mandar mensagem, fala assim, ô Tiago, o nome do chefe é Tiago. Tiago, faz o forró do Pena em João Molevade. Eu quero muito fazer o forró do Pena aqui, mas depende da turma. Ele falou, não, depende da turma, depois eu faço lá, não vai ninguém. Falei, claro que vai, claro que vai. O povo gosta de forró. Eu vou tocar essa aí, inclusive, lá, ó. Com o Edmilson do Forró Quente Pelando. Eu já tô querendo já marcar uma agenda com ele.
3: Ai, ai, ui, ui.
0: E eu falei com ele que só vou contratar se ele tocar essa música.

0: Cláudio Roberto, peça raríssima, também tá ligado com a gente. Aquele abraço, bom dia, bom dia, bom dia, bom dia. Osvaldo tá mandando mensagem, o Zé Lucas, alô Zé, bom dia. Forte abraço do Pena também para Maria de Fátima. Anderson Pena, bom dia pra você. Bom dia, Neuza Ribeiro. Tá mandando bom dia pra todos os ouvintes. Luquinha do Caxambu.
1: Meu amigo Anderson Pena, burrinha, marmota, bom ou não?
0: Feio.
1: Aqui, eu tive uma levada aí ontem, rapaz.
0: Você não passou aqui?
1: Olhei bem pro prédio da rádio aí, fica do lado.
0: Com medo de andar de elevador.
1: Tudo, eu olhei pra cima, assim, eu não tô animado pra subir de elevador, senão ia

0: semana que vem vamos levar de novo aí. Aí eu vou subir aí, viu?
1: Não, mas você deixa na recepção, viu, não, meu,
0: tchau, obrigado.
1: Eu vou ter que cantar meu mel, não diga adeus. Seu mel não chega de jeito nenhum.
2: É isso aí, meu amigo Anderson Pena, da Alternativa, aqui é o Geraldo Locutor da cidade de Itabira. Passa pra mim aí os Barões da Pisadinha, tá, Rocheta. Ofereça aí meu amigo Vaquinho, Vandinho, Alexandre, Sérgio, Tato Escolata, Massou das Areias, Renato Vieira, Canjica, da Boessa, Massa Amaral, Janaí, Moura de Itabira, Geraldinho, Cid Neguinho, Clube do

0: J. Alves, São Domingo do Prata, Lócio Silva, Letícia Vitória, todos estão curtindo aí Alternativa.
1: Valeu, queridão. Falou que vai o quê? Trazer, hoje é dia do sorvete, eu quero saber qual sorvete vai chegar primeiro aqui. Qual é o sabor de sorvete que você mais gosta? Conta pra mim, conta pra mim. Eu também gosto. Gosto muito de sorvete. Eu gosto muito. Agora eu sou aquele moço que toda vez que vai lá pra comprar o sorvete, aquele sorvete de pote, né? Quando é sorvete de pote, sabe o que eu faço? Eu compro aquele que são três sabores, napolitano, né? É pobre é desse jeito. Compra um, leva três de uma vez. Olha, né? Você é bobo assim. Ah, menino.

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1: Alternativa, 7 minutos faltando para as 9 da manhã. Bom dia, minha amiga. Bom dia, meu queridão. Bom dia para você em casa e para você no trabalho e para o meu amigo doutor Alisson Osken. Tá ligado com a gente? Que Deus abençoe ricamente você e toda a sua família, viu, doutor? Tá precisando de cuidar daquela dor, a dor na coluna, hérnia de disco, bico de papagaio. 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Ontem eu passei lá na sua casa de novo, Renilton. Você não tava lá. Por que que você não tava lá? Por que que você não tava lá? Vou fazer uma música, né? Por que você não passa lá? É porque você não tava lá. Ah, poxa vida, eu sei onde eu te encontro, eu sei o seu endereço, mas você não tava lá. Que coisa. Abraço para você, meu irmão. A Conceição de Sapinho também tá ouvindo. É a mamãe da Mica, lá da Tia Mica, lanchonete Tia Mica no bairro São Vicente. Meus amigos do bairro São Vicente, aquele abraço, que Deus abençoe ricamente. O Jonas tá perguntando, Anderson Pena, é verdade que semana que vem você não vai estar na rádio? Verdade, gente. Semana que vem o Ricardo, que apresenta o Portal da Conversa, vai estar fazendo o programa, o Bom Dia Alternativa, tá? Então recebam com carinho. Semana que vem, segunda, a partir de segunda-feira que vem, o Ricardo vai estar fazendo o programa aqui, o Bom Dia Alternativa. Beleza? Semana que vem, a partir de semana que vem. Então, até sexta-feira, estamos juntos aqui pelas ondas da Alternativa. Você daí, eu daqui, trazendo muita alegria, muita energia boa, tá bom? Eu quero cumprimentar a Cleusa, também tá ligada com a gente. Bom dia, Cleusa. Bom dia, meu amigo Mário, grande parceiro e companheiro de todas as manhãs. Que o senhor continue abençoando a vida de vocês aí. O meu amigo Ciel Pedreiro tá sem sinal. Alô, Ciel, um abraço à turma toda aí do cativeiro, sempre na escuta. A Rose também tá sintonizada com a gente, o Reginaldo, o André, a Laudiceia, o Marcinho, o Fabiano também lá em Santa Bárbara, Cláudio Nogueira. Alô, Cláudio, bom dia, meu querido, que Deus abençoe você demais. Obrigado pelo carinho, obrigado pela audiência e pela amizade de sempre. Cláudio da gráfica e editora Estrada Real. Passando por lá, dei um abraço nele, falei, o Anderson tá mandando um abraço pra você. O Paulinho também tá sintonizado, o Hélio Nunes, meu amigo, também tá lá em Santa Bárbara. A Carla tá aqui em João Molevade, a Juliana também é de João Molevade, o Robinho

0: Alô, Robinho, meu amigão do coração, pensa no caboclo bom, direto de Teixeiras para Santa Bárbara e região. É, caboclo bruto mesmo, que Deus abençoe, um irmãozão que a vida me deu, né? Um abraço também para o Breno. Alô, Breno, meu queridão, que Deus abençoe você também, viu? Tá com o Robinho, você tá bem, viu? Caboclo bruto mesmo, caboclo trabalhador, uma pessoa que eu admiro e tá sempre lutando, que Deus continue abençoando ricamente aí. Muito, muito, muito, muito, muito mesmo, tá? Obrigado e bom dia. Quem mais? O Bruno lá de São Domingos do Prata também tá sintonizado com a gente e hoje eu tenho uma reflexão importante para você. Mas antes da nossa reflexão da manhã, eu quero dizer que eu tô muito triste hoje. Um dia bem nublado para mim hoje, porque nós recebemos a triste notícia ontem que faleceu um grande paizão pra gente. Eu sempre chamo ele aqui de paizão na rádio, nosso ouvinte, nosso amigo, nosso colaborador, porque sempre quando a gente precisou de ajuda, ele sempre esteve pronto para poder nos ajudar. O Elvésio, lá da Lantercar, né? Eu tenho certeza absoluta que ele não deixou só pessoas de sangue, né? Filhos de sangue, mas também filhos que o amavam muito, e eu sou um deles, né? E todos os amigos da oficina Lantercar com certeza estão muito tristes com o seu falecimento. Meu amigo Elvésio, você não podia ter partido dessa forma, viu? É, porque na cumbuca que a gente sorteou para hoje, esse final de semana o churrasco era por sua conta, viu? Você foi sorteado, você não podia ter feito isso. Mas se você foi sorteado por Deus para estar junto a dele, eu com certeza não tenho que reclamar nada, não tenho nada a questionar. Então fica aí do lado do Papai do Céu, está partindo hoje, ele está sendo velado no velório municipal de Santa Bárbara. Eu tive a oportunidade na correria de passar lá hoje mais cedo, antes de vir para cá, mas ainda não deu para poder despedir direito dele, né? E é muito triste a gente trazer essa informação, mas a gente tem que aceitar, se é da vontade de Deus, né? E que Deus o receba de braços abertos, meu amigo Elvésio, o papai lá da oficina Lantercar, lá da Lantercar do bairro São Bernardo. Que Deus abençoe muito e dê tranquilidade, principalmente para aquelas pessoas que te amam muito, tá bom? Hoje, às
1: bom dia, meu irmão. Bom
0: 15
1: dia.
0: Horas, hoje às 15 horas, teremos aí então aquele momento que é um momento de despedida, né? Do nosso grande amigo, querido Elvésio. Que Deus o abençoe. Abençoe principalmente o Russo, né? Poxa vida, o Russo. O Russo tá sentindo demais com isso e com razão, né, irmão? Com razão, porque não é brinquedo, não. Ah, Jesus. Sabe que, como eu sempre digo aqui na rádio, já falei várias vezes, quando eu falo aqui da funerária Santa Bárbara, é uma coisa que eu sempre digo aqui na rádio, a única certeza que a gente tem é essa, né? Que um dia a gente vai ter que partir. Felizmente é uma certeza ruim. Quando eu fiquei sabendo disso, quando eu era criança ainda, me falaram isso, eu não acreditei. Não acreditei. E aí, rapaz, depois que a gente vai crescendo, a gente vai vendo que é a mais pura realidade, a mais triste realidade é essa. Não é verdade? É brinquedo não, meu querido. Não é brinquedo não, minha querida.

a gente tem que ser grato a Deus por tudo, tá? Hoje eu tô meio assim, mas Deus vai já vai recuperar aqui essa alegria, porque a gente tem que estar alegre, porque com certeza o Elvis está aí nos braços do Pai. E hoje é muito interessante a nossa reflexão, vai servir muito para que você possa refletir aí em casa, para você principalmente que fica reclamando da vida. Reclamando de tudo, né? Mesmo quando Deus faz na sua vida, você acha que é normal e tá tudo certo. Uma vez Jesus resolveu voltar à Terra e decidiu visitar o SUS. Foi lá no hospital, procurou um lugar para poder descer e escolheu justamente o Brasil, um posto de saúde do SUS, Sistema Único de Saúde. Ele viu o médico, estava lá trabalhando muito.

As horas, já estava cansado. E Jesus falou assim: ó, meu querido, olha, reda daí que pode descansar, que eu vou cuidar de tudo aqui. Eu vou dar plantão, sou médico dos médicos. Jesus entrou, jaleco, passou pela fila de pacientes no corredor, chegou no consultório médico. Os pacientes viram que ele chegou, começaram a falar: ó, agora lascou, agora vai trocar de plantão. Agora vai demorar demais, até trocar de plantão, misericórdia. Ah, não. Começaram a reclamar. Jesus Cristo entrou na sala, falou pro colega que ele, né, podia ir embora, que ele ia continuar o seu trabalho. Depois, Jesus gritou: o próximo, por favor. Entrou no consultório, um homem paraplégico, na sua cadeira de rodas. Jesus levantou, olhou pro homem, com a palma da mão direita sobre a cabeça dele, e disse: levanta-te e anda. O homem levantou, olhou assim abismado. Porra, quem é esse, velho? Olhou e saiu do consultório empurrando ali a sua própria cadeira de rodas. Ele chegou paraplégico e voltou andando, saiu andando. Quando chegou no corredor, a turma ficou curiosa, falou: e esse médico aí? Fala comigo, você foi rápido demais, você foi entrando e saindo. O que você acha desse doutor novo? Aí ele olhou pra turma e disse: ah, é tudo igual, tudo igual. Ele nem me examinou. Jesus tinha curado ele. E mesmo assim ele saiu dali reclamando. A moral da história de hoje, que tem gente que já recebeu o milagre, mas nem se toca que recebeu um milagre muito maior às vezes do que ele esperava. Porque ele vive reclamando, ele vive botando defeito em tudo e em todos. E se a vida é assim, meu irmão, você não pode ficar preocupado com as pessoas que falam mal de você, as pessoas que criticam você, o trabalho que você está fazendo. Porque o máximo que vai acontecer é você parar de fazer aquilo que você faz com excelência. Viu? E você que fica reclamando, meu irmão, começa a entender que a vida é maravilhosa. Começa a entender que a vida é preciosa. Começa a entender que esse trampo que você está nele aí, que às vezes é pesado. É pesado, é difícil. Quando eu vim para Santa Bárbara, eles falaram: você é doido, você tá na sua cidade, com a sua mãe, com seu pai, com seus irmãos, com seus conhecidos, você nasceu e cresceu aqui. Eu falei: não, vou lá para Santa Bárbara. Quando eu vim para João Molevade, me chamaram de maluco: você é doido, vai todo dia, vai voltar todo dia de Santa Bárbara a João Molevade. Eu falei: não, eu vou. E Deus tem abençoado. Aqui em João Molevade, eu construí um nome muito forte. Graças a Deus e graças a você, amigo ouvinte, nós construímos juntos uma história maravilhosa e vamos construir muito mais. Hoje eu tenho muitos amigos em Molevade. Posso bater no peito e dizer: obrigado, Deus, pela vida maravilhosa que o Senhor me deu, pela saúde que o Senhor me deu, pela coragem que o Senhor me deu, pela disposição que o Senhor me deu. E principalmente pelo trabalho que eu amo fazer todos os dias. Bom dia, Alternativa!

0: Sirene toca e quando a sirene toca, todo mundo já sabe, é hora de escolher os clássicos sertanejos. São dois clássicos que fizeram sucesso no passado e fazem sucesso até hoje. Manda pra mim 38516244, as duas primeiras mensagens. Escolhe os clássicos sertanejos, tá na hora do Informativo 91 com Kinderly Brandão e eu volto na sequência.
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2: Voltamos com mais o Informativo 91. O IFMG, em João Molevade, vai iniciar a oferta de cursos regulares presenciais já no primeiro semestre de 2027. Com isso, começou o período de inscrições para o primeiro vestibular do IFMG, com 80 vagas abertas para formação técnica de nível médio no curso técnico em planejamento e controle de produção. Uma das oportunidades é direcionada a estudantes que estão concluindo o nono ano do ensino fundamental ou que já tenham concluído, mas não finalizaram o ensino médio em escolas públicas ou privadas. Esses estudantes podem ingressar no curso técnico integrado ao ensino médio. Também há vagas disponíveis para o curso técnico integrado ao EJA, o Programa de Educação de Jovens e Adultos, que é destinado a pessoas com 18 anos ou mais que não tiveram a oportunidade de cursar o ensino médio durante a idade escolar. Nesse caso, os candidatos aprovados podem ingressar no EJA e fazer o ensino médio juntamente com a formação técnica. Para se inscrever, é necessário acessar a área do candidato no site do IFMG, ifmg.edu.br. São 40 vagas para o curso técnico gratuito de planejamento e controle da produção para estudantes do ensino médio e outras 40 vagas para alunos do EJA. As inscrições já estão abertas e vão até o dia 3 de novembro. Para o curso integrado ao ensino médio, a forma de seleção vai ser pela análise do histórico escolar. Já no caso do curso EJA, a seleção vai ocorrer por meio de sorteio de vagas. Mais informações podem ser obtidas no campus do IFMG em João Molevade ou pelo telefone 319-2513-5180. Eu volto daqui a pouco com notícias da nossa região. Direto da redação, Kinderly Brandão.
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8: Alternativa, agora são 9 horas e 21 minutos. Robinho, obrigado pelo

0: Carinho de sempre, irmão. Peça raríssima, tá sintonizado com a gente. E o Breno é do Cuba, né? Ah, Cuba! Bom dia, turma do Cuba aí, obrigado pelo carinho, pela audiência. Deus abençoe ricamente a turma lá do Cuba. Tatá já fez pedido pra lá, pro Cuba, né? Tentamos levar até uma emenda pra lá, mas não teve jeito ainda, porque parece que tem que fazer a rede pluvial lá primeiro, né? Da água, que a primeira coisa que tem que resolver é a água lá do Cuba não faltar mais, né? Prefeitura Municipal de resolver isso o mais rápido possível. Lá já tá sendo feito trabalho, tá meio parte de tartaruga, né? Meio parte de tartaruga, né? Mas se Deus quiser, a gente vai correr atrás aí pra dar uma melhorada nesse lugar tão maravilhoso que é o Cuba. Você tem tantos amigos aí, tantas pessoas que a gente gosta muito, né? De verdade. Inclusive, quero mandar um abraço pra Rose. Alô, Rose! Rosemary! Deus abençoe você demais da conta, minha amiga. Obrigado pelo carinho. O Amaro também, é lá do Cubas, né? Quem mais? O Marquinho, locutor. Marquinho disse que não tá morando lá também esses dias, não. Que disse que tá ficando na casa da namorada. Depois começou uma namorada, que tá vai pro Cuba só pra comer na casa da mãe e volta. Eu fiquei sabendo aí, não sei se é verdade. Ô, Marquinhos, um abraço, viu? Ô, Tuquinho, corre esse menino aí. A dupla Washington e Valdomiro, Cuba só tem artista bom, hein, irmão? Que coisa. Washington e Valdomiro também, né? A dupla do meu coração também moram lá. Antes de ouvir aqui o áudio dos clássicos, eu tenho aqui uns áudios que chegaram mais cedo. E um deles é do Flávio. Alô, Flávio! Bom dia, meu querido! Obrigadão pelo carinho, pela audiência. Fala que eu te escuto, meu irmão.
1: Bom dia, meu amigo Anderson Pena. Aqui é Flávio no bairro Luanda. Pelo amor de Deus, você vai comer pão de queijo. Até hoje não, você tá babando pão de queijo. Pão de queijo, pô?
0: Pão de queijo,
1: tô vendo lá no Instagram, lá. Passa pra nós aí, por favor. Uísque a gogô.
0: Beleza, meu
1: irmão. Roupa nova.
0: Tá joia.
1: Beleza?
0: Valeu, querido. Anderson Pena, eu até queria levar um sorvete, porque hoje é dia do sorvete, e levar um sorvete Flocos pra você aí. Só que tá muito longe, chegar aí já vai ter descongelado. Tá na caixinha de isopor, ué, da caixinha de isopor. Tem geladeira, a gente põe na geladeira. Ah, tá. Ah, tá longe, tá morando, mora longe, cidade longe, aí não dá não. Não, aí não dá não, aperta. E você que tá meio apertado também, final do mês, né? A compra já começou a... Né? 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Beleza, minha amiga? Tem um áudio que chegou aqui mais cedo. Vou ouvir também da Fátima. Alô, Fátima, bom dia.
2: Anderson Pena, bom dia, tudo bem? Fátima de Caxambu. Anderson. Vou continuar te pedindo mesmo louvor, porque ontem você não tocou
0: pra mim. Ah, eu sou
2: o Zé Bittar. Gostaria de ouvir o louvor com o Luciano Camargo.
0: Pode deixar.
2: Eu, Bita, a ruindade que você fez com a Alex Ribeiro.
0: Não faço.
2: Você colocou sal no café.
0: Coloquei,
2: do mundo.
0: Coloquei, não.
2: Tadinho,
0: é brincadeira.
2: O pecado.
0: É brincadeira. Ai, ai, ai. Aquilo é brincadeira. O povo tá me xingando na rua. Você não pode fazer uma coisa dessa. Brincadeira. Troquei a xícara depois. Hã? É brincadeira. É pegadinha do malandro. Não, mas é brincadeira. Tipo as pegadinhas do Silvio Santos. Só que essa é combinada antes, pô. Fazer isso não, coitadinho dele. Faz isso. Eu amo ele. Eu amo ela, eu amo ele.

0: Vou colocar aqui na programação aqui a próxima depois dos clássicos sertanejos. Vou colocar aqui, vai passar com Luciano Camargo pra você, tá? Pode deixar. Bom dia.
1: Ei, Anderson, bom dia. Manda um alô pra gente aqui na Estética Animal do Fabiano Leite.
0: Opa,
1: a gente
0: abraço.
1: Ouve você todo dia.
0: Obrigado.
1: A gente e os nossos cachorrinhos. Bom dia, bom dia.
0: Coisa boa, um abraço pra vocês aí, viu? Obrigado pelo carinho, pela audiência. A Gleidinara lá e toda a equipe, né? Que Deus abençoe demais. Eu gosto demais dos bichinhos, né? Todo mundo que me conhece sabe. Adoro, adoro. Já trabalhei também com estética animal, né? É muito legal. Gosto demais. Se precisar de alguém aí pra fazer um freelancer aí, você me chama. Não, tosar eu não tô tosando mais não. Agora eu só tô lavando os bichinhos agora e secando. Eu gosto de pelo curto também, é. Promoção pra quem tem pelo curto, sem raça definida. Anderson, manda um abraço pra nós aqui. Ô, meu amigo Masquinha, Marciano. Deus abençoe. Didita também, minha amiga, companheirona. Obrigado, viu, Didita, por tudo. Fiquei sabendo aqui que você vai me dar uma força aí. Obrigado, tá? Eu tenho que agradecer muito, muito, muito, muito pela ajuda que sempre você me dá, viu? Do fundo do coração. Obrigado mesmo, viu, amiga? Quem tá mandando o áudio dos clássicos? Quem foi o primeiro que mandou o áudio do clássico sertanejo aí? Manda pra mim. 3851-6244. Bom dia.
2: Ô, vizinho, toca pra mim do clássico sertanejo aí, vizinho. Chitãozinho, Chororó, Asa Branca.
0: Ah, bom. O vizinho, eu não era pra tocar, não, que o senhor não recebe a gente na casa do senhor. Eu fui lá ontem de novo. Fui de novo. Tive que deixar com o seu irmão lá pra você entregar pro senhor, porque o senhor não tá recebendo a gente na sua residência.
2: Bom dia aí, vizinho. Deus abençoe o seu dia e toda a equipe, hein? Beleza? Rapaz, manda de folga. Depois da manda de folga, dá uma passada lá em casa lá. Senão, tá difícil, tá? É, eu te aguardo lá, você pede me esperar lá em casa, você não aparece. Entendeu?
0: Tem que ir lá.
2: Aproveita e leva uma picanhazinha que eu compro uma cervejinha lá. Beleza? Mas no mais aí, cara, Deus abençoe.
0: Cerveja eu levo.
2: Forte abraço aí, guerreiro.
0: Cerveja eu levo.
2: Toca pra onde o clássico sertanejo aí, bicho?
0: É outro,
2: mas você tem que ir lá quando eu tô de foco. Você só vai lá quando eu tô trabalhando, hein? Não tem como mesmo, não, hein? Rapaz, amanhã e depois eu tô de folga. Sábado e domingo você comer churrasco e eu trabalhando.
0: Ah, tá. Tá certo. Amanhã você tá de folga, né? Então se eu posso saber que eu tô batendo lá na porta do senhor amanhã. Deus quiser, viu? Obrigado pelo carinho, obrigado pela audiência e pela amizade. Bom dia pra você, viu, irmão? Forte abraço. Sábado, domingo você vai estar trabalhando? Ô, meu Deus do céu, que difícil, hein, rapaz? Que hora que eu posso encontrar com o senhor aí? Fala com o amigo aí direitinho aí, bom, porque chega lá, o senhor não tá. Aí fala a hora que eu posso ir lá, que eu vou em outra hora diferente, que eu sei que se eu for lá no horário que o senhor mandar, o senhor não vai estar em casa. Flaviana! Flaviane. Alô, Flaviane, um abraço. Querendo de Rick Renner, lá de Major Ezequiel. Tô com um pedido do Rick Renner, vou tocar daqui a pouquinho. Mas eu vou tocar primeiro a música que o vizinho pediu, que é Asa Branca com Chitãozinho e Chororó. E na sequência a gente ouve o próximo áudio dos clássicos sertanejos. Daqui a pouquinho a gente vai tocar uma música do Rick Renner aqui, sem direção, né? Que foi o pedido mais cedo. Daqui a pouquinho. Bora recordar os clássicos sertanejos.

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2: Já estamos de volta. Bom demais ter você por aqui, viu? Manda mensagem pra gente. 3851-6244 tá liberado. Fala, Juan!
3: Bom dia, Anderson Pena. Abraço pra toda a Rádio FM aí,
2: beleza, tudo querido?
3: Cara, eu queria pedir uma música. Um adeus, um alô com a Finteira.
2: Boa.
3: Dedicada à minha amada Patrícia.
2: Valeu, querido. Deus abençoe. Um amigo meu, mas é muito, muito, muito tempo que eu não o vejo, né? Na verdade, eu conversei com ele, eu acho que foi no início desse ano, né? Na virada do ano, não sei. Mas ele sumiu, acho que ele foi embora do Brasil, depois voltou, acho que foi para morar em Santos, né? Isso, gato. Abraço para você, meu amigo Geraldo, popularmente conhecido como Gato da Toca do Gato. Tem a Toca do Lobo, tem a Toca do Gato e tem o Cativeiro. A turma das antigas. Que Deus abençoe demais você, meu irmão. Saudade demais, viu? Depois marcar um bate-papo aí, uma conversa boa aí. Beleza, queridão?
4: Bom dia, meu amigo Anderson Pena. Beleza. Queria que você mandasse um abraço, rapaz, pro lado, pro pessoal que tá ajudando o Ujo lá a construir a casinha dele lá. Manda um abraço pra eles lá, fazendo favor.
2: Valeu. Abraço pra vocês aí, viu? Gato, caboclo, bruto, bom dia. Tem uns áudios que chegaram mais cedo, vou adiantar aqui, porque senão chega na hora do nosso momento zap zap e a gente não consegue tocar todos os áudios. Bom dia.
5: Fala, Anderson Pena, bom dia, beleza? Aqui quem tá falando é o Treme Terra.
2: Ô, Treme Terra.
5: Rota 56.
2: Caboclo, bruto.
5: Barão.
2: Bruto.
5: Bom demais.
2: Bom demais.
5: Fala, logo, amigo, a resenha hoje tava boa aí, entre você e o Alex.
2: Todo dia tem.
5: Esse vídeo dele é macio demais, rapaz.
2: Nossa, você tá doido.
5: Eu enluguei a rádio, era 7h20. Esse período ele foi tomar café umas 5 vezes. Foi no ano, não sobrou é nada pra trabalhar, não.
2: Hein? Fora de série, você
5: deixou
2: viu?
5: O serviço tudo pra você.
2: Chega assim.
5: Fala, aguenta aí.
2: E chega assim.
5: Bom trabalhar, rapaz.
2: 5h10, 5h15, mais ou menos, 5h20. Deu 6 horas e para. Depois 6h30 volta, deu 7h e para de novo, deu 8h e vai embora, é assim.
6: Fala, Anderson Pena, tranquilidade.
2: Bom demais, meu queridão.
6: Forte abraço aí.
2: Obrigado.
6: É, Anderson Pena, Rodrigão, mandou um vídeo do senhor aqui fazendo a degustação aqui da calabresa.
2: O senhor
6: tava até babando aqui, ué. Que isso mesmo?
2: Gostou dela.
6: Manda logo meu primo Rodrigão aí. Manda aí, pressão baixa. Pressão dele tá baixinha, baixinha. O fiel perder aí.
2: Valeu,
6: querido. E toca pra nós aí, pulei na piscina, se tiver as condições aí.
2: Tá bom.
6: Mas um forte abraço e tudo, irmão.
2: Quando o senhor pede, eu mando. Quando o Rodrigão pede, eu não mando, não. Ô, Ciel, um abraço pra você, viu? Dizer que é pra marcar a resenha direitinho. Tá bom, querido? Bom dia.
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2: Eu vou tocar em dose dupla, porque eu tenho pedido da música de Rick Renner, Ela é Demais. E tenho pedido Sem Direção, pra fazer essa homenagem. Esse moço que foi morar com o Papai do Céu. Que Deus receba de braços abertos.
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Renner, ela é demais. Fala em ela ser demais. Deixa eu mandar um bom dia pra ela que tá tranquila em casa agora, sossegada, ouvindo o nosso programa. Alô, tia Lu, bom dia, queridona. Que Deus abençoe muito. Chegou a marmita aqui, minha filha. Se ele vê no... Como é que chama o nome do negócio? Hã? Tupperware, vem a Tupperware aqui, eu não vou devolver não, vou adiantar pra você. Ninguém devolve Tupperware, então você não manda do Tupperware. Próxima vez você manda uma vasilha de margarina, manda aí naquela vasilha de sorvete, que eu não devolvo porque eu gostei dessa Tupperware. Ai, ai. O almoço tá garantido, só falta o sorvete agora, não chegou o sorvete até agora, mano. Hoje é dia do sorvete, hein? Vamos comemorar.

Às 10, e o Pedrão falou que gosta de cappuccino. Foi cappuccino? O que, que é cappuccino? Cappuccino? É sorvete cappuccino? Já vi, mas que é cappuccino? Aqui é que vem três sabores diferentes. Foi napolitano. O que tem a ver napolitano com cappuccino? Ei, Ciel Pedreiro. Bruto, bruto, bruto, bruto, bruto. Quem tá ouvindo também é o Nivaldo Vieira. Meu amigo, é o famoso Calcinha Preta. Sem Direção é o nome da música. Bom dia. Já já tem o nosso momento zap zap, já manda mensagem pra gente, 38516244.

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1: Ô, Pegador, ontem eu vi você na festa, eu vi que você tava sem mulher. Eu achei estranho.
0: É, né, Zezinho? É que agora, né, eu tô tipo quase namorando sério, né? Aí, né, você já viu, complica, né?
1: E qual que é o nome dela?
0: Ai, gente. Ah, é. Então, Zezinho, ela é irmã do rei, né?
1: Ela é irmã do rei?
0: É, ele é rei, né? Tem uma condição super boa, sabe?
1: Ah, é?
0: Então, ele tem aquelas máquinas de café em cápsula, sabe?
1: Ai, é cara, hein?
0: Bom, Zezinho.
1: Ô, Pegador, mas como é que é essa menina que você tá querendo namorar com ela?
0: Ah, Zezinho, ela é gente boa e tudo, né? Às vezes se acha, né? Porque o irmão é rei, ele é super simpático e tudo, mas ela fica tirando onda, né? Dá até raiva, sabe?
1: Entendi. Mas como é que tá o relacionamento de vocês, Pegador?
0: Ah, tá ótimo. Tá naquela fase de conhecer, né, Zezinho?
1: Aí você tá conhecendo ela, como é que ela é?
0: Então, Zezinho, eu tô mais conhecendo o irmão dela, né? Que você sabe que eu gosto mais de conhecer a família da menina, né? Vai que a gente entra numa enrascada aí. E ele é ótimo, né? Esse negócio de ser rei é super chique.
1: Ô, Pegador, ele é rei de onde? Da Espanha, de Portugal, da França? Ele é rei de onde?
0: Então, Zezinho, na verdade ele é o Reinaldo do Acarajé.
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1: Voltamos com mais o Informativo 91. O candidato à presidência e ex-governador de Minas Gerais, Romeu Zema, defendeu a criação de uma modalidade de contratação alternativa à CLT e ironizou a proposta de redução da jornada semanal para 40 horas. Em entrevista ao Jornal da Record, Zema afirmou que trabalhadores deveriam ter liberdade para definir a própria carga horária. Segundo o candidato, o novo modelo permitiria a contratação por hora e funcionaria paralelamente às regras da CLT. Zema citou como exemplo jovens interessados em trabalhar aos fins de semana. Ao comentar a discussão sobre a diminuição da carga horária semanal, ele questionou a relação entre menos horas de trabalho e crescimento econômico. Em tom irônico, Zema afirmou que se o fim da escala 6x1 fosse suficiente para promover o desenvolvimento, o país poderia reduzir a jornada de trabalho para 10 horas por semana. A redução da jornada está em discussão no Senado por meio de uma proposta de emenda à Constituição que acaba com a escala 6x1 e diminui de 44 horas para 40 horas a carga máxima semanal, sem redução salarial ao trabalhador. A proposta também assegura 2 dias de descanso remunerado. O presidente do Senado, Davi Alcolumbre, anunciou que a análise da PEC que acaba com a escala 6x1 vai ser retomada após as eleições. Eu volto daqui a uma hora com mais notícias da nossa região. Direto da redação, Kinderly Brandão.
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Olá, meu irmão, olá, minha irmã ouvinte, saúde e paz. Deus abençoe, que bom estarmos juntos no nosso momento Pão da Palavra. Hoje a palavra de hoje nos ensina que é pelo Espírito Santo que eu consigo fazer a vontade de Deus. O Evangelho nos diz: naquele tempo, Jesus voltou para a Galiléia com a força do Espírito Santo e sua fama espalhou-se por toda a redondeza. Ele ensinava nas sinagogas e todos elogiavam. Ele veio à cidade de Nazaré, onde se tinha criado, conforme seu costume. Entrou na sinagoga no sábado e levantou-se para fazer a leitura. Deram-lhe o livro do profeta Isaías, aonde está escrito: o Espírito do Senhor está sobre mim, porque ele me consagrou com sua unção para anunciar a boa nova aos pobres. Enviou-me para proclamar a libertação aos cativos, aos cegos a recuperação da vista, para libertar os oprimidos e para proclamar um ano da graça do Senhor. Depois fechou o livro, entregou ao ajudante e sentou-se. Todos que estavam na sinagoga tinham os olhos fixos nele. Então começou a dizer-lhes: hoje se cumpriu essa passagem da escritura que acabaste de ouvir. Todos davam testemunho a seu respeito, admirados com as palavras cheias de encanto que saíam de sua boca. O Espírito do Senhor está sobre mim. Somente pelo Espírito conseguimos realizar a vontade de Deus em nossa vida. O Evangelho nos fala do momento em que Jesus inicia sua missão pública, logo após o batismo, depois de receber o Espírito Santo. No momento que foi batizado por João, o céu se abriu e o Espírito desceu em forma visível sobre ele. Então, direcionado para o deserto, fica 40 dias guiado pelo Espírito Santo, para então começar a sua missão. A palavra nos ensina que é pelo Espírito que podemos fazer a vontade de Deus. Jesus poderia ter feito tudo sem passar pelo batismo, mas deixa ser conduzido pelo Espírito, para mostrar que a humanidade revestida do Espírito Santo é capaz de fazer a vontade de Deus, é capaz de ver o extraordinário de Deus, é capaz de passar pelo deserto e resistir às tentações do inimigo, é capaz de passar pela cruz, suportar o sofrimento e vencer a morte. É pelo Espírito que Jesus realiza a missão que o Pai lhe confiou e que ele anuncia na palavra de hoje: o Espírito está sobre mim, me ungiu com a sua unção, para proclamar aos presos que eles estão livres, aos cegos fazer enxergar, aos oprimidos restituir alegria e proclamar o tempo da graça de Deus. Toda a missão de Jesus foi conduzida pelo Espírito Santo para nos ensinar que não posso passar por essa vida sem permitir a ação do Espírito em mim. Não posso ser conduzido somente pela minha vontade, pelo meu querer, pelo meu conhecimento, pela minha capacidade somente, mas pelo Espírito. Jesus tinha toda a capacidade de fazer tudo por si, mas deixou ser guiado pelo Espírito para ensinar que este é o caminho. É Ele quem nos concede a graça de resistir às tentações. Ele nos concede a força diante dos desafios, a sabedoria diante das escolhas. Sem o Espírito, somos guiados por nossa própria vontade. Se quer agradar a Deus e fazer a sua vontade, tem de ser menos de mim e mais de Deus. Aprender a esvaziar-se para que possamos estar cheios da presença dEle, estar na presença dEle, conduzido por Ele. O Espírito Santo age em nós na medida que o invocamos, na medida que buscamos, que permitimos. É missão do Espírito estar conosco, orientar, ajudar, defender, conduzir. O próprio Jesus disse: não deixe vocês sozinhos, enviarei o meu Espírito, o Consolador, que vai orientar, ajudar, estará com vocês todos os dias. Mas para que o Espírito possa fazer e agir, eu preciso estar na presença dele. Se não houver oração,
não há ação do Espírito. Se não houver mudança de vida, conversão, não há ação do Espírito Santo. Se não houver intimidade com Deus, não tem intervenção do Espírito Santo. Se não houver vida nova, dificilmente o Espírito encontrará espaço para agir. Jesus vai dizer a Nicodemos: necessário é nascer de novo, nascer da água e do Espírito. Nascer da água é o batismo sacramental que recebemos. Nascer do Espírito é morrer para este mundo e viver para Deus somente. Romper com tudo aquilo que me rouba de Deus, com tudo aquilo que desfigura a imagem de Deus em nós. Ser conduzido pelo Espírito significa primeiro romper com tudo aquilo que conduz a nossa vida. Nossos pensamentos, nossos sentimentos, nossos atos, desejos, nossas vontades, para que somente Ele possa agir. Isso chamamos de conversão, mudança de vida, fugir das situações de pecado, revestir-se do homem novo, para que o Espírito possa agir, fazer e manifestar. Pouco experimentamos o Espírito, porque pouco conhecemos o Espírito Santo. Preciso buscar conhecer, rezar, invocar todos os dias ao acordar. Eu preciso invocar a presença do Espírito Santo. A primeira oração que deve estar em meus lábios antes mesmo de levantar da cama é: vem Espírito Santo. Ele é Deus com Pai e com Filho. Merece ser adorado, amado, invocado, conhecido como Pai, e o Filho é conhecido, amado e adorado. Faça a experiência de todos os dias rezar invocando e entregando o seu dia à ação do Espírito Santo, e verá como Ele irá fazer e agir em seu caminho. Invoca, Ele se deixa encontrar. Rezemos a oração do Espírito Santo. Vinde, Espírito Santo, enchei os corações dos vossos fiéis e acendei neles o fogo do vosso amor. Enviai o vosso Espírito e tudo será criado e renovareis a face da terra. Oremos, ó Deus, que instruíste os corações dos vossos fiéis com a luz do Espírito Santo, fazei que apreciemos retamente todas as coisas segundo o mesmo Espírito e gozemos sempre de sua consolação. Por Cristo nosso Senhor. Amém. Pela presença do Espírito Santo, desça sobre você, sobre a sua vida, saúde, sobre a sua casa, trabalho, família, a bênção, a proteção de Deus.

0: Todo-Poderoso, Pai, Filho, Espírito Santo. Amém. Saúde e paz.
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0: Boa tarde, Maurão.
2: Olá, muito boa tarde. Começando mais um Alternativa Esporte aqui comigo. Mauro Luciano trazendo mais e mais informações pra vocês nesta quarta-feira, dia 23 de setembro de 2026. Hoje a gente vai falar sobre o Renier do Atlético, né? O Barba conseguindo fazer o jogador dar a volta por cima. A gente vai falar do Otávio na seleção, mas uma entrevista bem bacana dos nossos parceiros aqui da Rádio Alternativa, né? Da Rádio Itatiaia. E vamos falar também, né, sobre essa paralisação dessa super data FIFA, né? Super data FIFA. Então a gente vai ver tudo direitinho aí, né? Quem folga mais, quais jogadores foram convocados, toda a programação aí, né? Da semana de Cruzeiro e Atlético nessa data FIFA. Tudo aqui agora no Alternativa Esporte. Vamos começar o Alternativa Esporte trazendo aí, né? Tudo sobre essa

Paralisação. O Campeonato Brasileiro parou nessa super data FIFA, né? E volta apenas dia 7 de outubro. São 16 dias sem jogos, que vão permitir aí aos treinadores ajustar o time, né? Oferecer um período aí de descanso para os jogadores também. Retorno aí de quem tá lesionado, tem situação do Cruzeiro, tem situação do Atlético também. Essa folga prolongada aí, né? É uma estratégia que toda equipe queria, né? É uma data que toda equipe queria, né? Então, falando do Cruzeiro, o Cruzeiro tem apenas a Copa, o Campeonato Brasileiro pela frente, né? O clube ofereceu o maior tempo de descanso aí para os jogadores, né? Que vão ter 6 dias de folga e o início de folga após o início dessa data FIFA, né? A Chapecoense, que é a adversária, a próxima adversária do Cruzeiro, né, vai usar esse período aí para ir até a Colômbia também para disputar alguns amistosos, né? E os convocados aí, né? Temos muitos convocados brasileiros, né? 39 jogadores da Série A foram convocados aí e vão perder esse período aí de treino e de folga, né, representando seus países nessa data FIFA. Ao todo, 9 seleções buscaram atletas do Campeonato Brasileiro. Brasil, Equador, Paraguai, Colômbia, Uruguai, Argentina, Peru, Bolívia e Camarões também, né? Por exemplo, do Atlético Paranaense. O Atlético Paranaense tem aí o convocado o Kevin Viveiros, o atacante colombiano Viveiros. No Atlético, o Atlético Paranaense, a representação vai ser na sexta-feira, dia 25. O Atlético, o Galo, quarta-feira, dia 24, representação. São 4 jogadores, 4 jogadores, isso mesmo, 4 jogadores convocados, o Atlético tendo 4 dias de folga. Kevin Castanho, da Colômbia, Alan Franco, Alaminda e Anjo, o Preciado, né, na seleção do Equador. Bahia tem aí 4 dias de folga também, né, e não tem nenhum jogador convocado. Aí tem aí, por exemplo, Botafogo, que tem o Danilo convocado para a seleção brasileira. A Chapecoense também nenhum. Eu tô falando aqui de todos os clubes da Série A, tá? O Corinthians tem o Hugo Souza, Mateuzinho, Breno Bidon, da seleção brasileira, e o Carrídio, né, da seleção peruana, André Carrillo. Coritiba também. Coritiba tem, né, o Pedro Morisco, convocado aí para a seleção brasileira. O Cruzeiro também, tendo aí 6 dias de folga, né, Otávio e o Arroio. O Otávio da seleção brasileira e o Arroio para a seleção equatoriana. Tem Flamengo também com o maior número de convocados, né? Tem Pedro, Samuel Lino, o Gonzalo Plata, o Valência, o Varela, Arrascaeta, então são muitos jogadores aí, tá? Fluminense também tem o Martinelli para a seleção brasileira. O Grêmio, né, tem o Vila Sante para o Paraguai. Tem o Noriega também para a seleção peruana. Tem o Internacional, o Félix Torres para a seleção equatoriana, né? O Sanabria para a seleção paraguaia. Aí tem Mirassol, que não tem nenhum. Palmeiras tem o Gustavo Gomes, o Sosa, o Maurício também para a seleção paraguaia, tem o Piquerez pelo Uruguai e tem mais 2 jogadores, né? O Jai e o Flaco Lopes para a seleção argentina. O Bragantino tem o Hurtado para a seleção equatoriana. Tem até o Remo, né? O Remo tem aí o Camaronês, né? Chacamba foi convocado aí para a seleção camaronesa. O Santos tem o Bom Tempo para a seleção brasileira, né? O Cabadeiro para a seleção paraguaia, o Marcelo Torres e o Miguelito para a seleção boliviana. O São Paulo nenhum convocado, tem o Vasco da Gama com o Andrés Gomes para a seleção equatoriana e o Vitória também com nenhum jogador convocado, tá? Tem muita coisa nessa data FIFA, vai ajudar muitas equipes. Isso aí sem sombra de dúvidas, né? Muitas equipes vão ser ajudadas aí, né? Nessa data FIFA, você vê o Cruzeiro com 6 dias de folga, podendo depois, né, treinar aí para poder retornar ao Campeonato Brasileiro, né? O Campeonato Brasileiro que volta só depois do dia 7 de outubro, então o Cruzeiro vai ter mais tempo aí
para treinar.

essa turma, né? O Atlético também, foram 4 dias de folga, volta dia 24, amanhã no caso, né? Aos treinamentos, tem o Everson aí, né? Para se recuperar dessa lesão, tem outros jogadores também, né? Que estão nesses departamentos aí, departamento médico aí, para retornar, né? A essas seleções, as atividades de novo, enquanto as seleções estão jogando, eles vão se recuperando para poder colocar o clube mais opções depois dessa data FIFA. Gente, só dia 7 de outubro. Então, todos os clubes vão ter tempo para descansar, recuperar jogadores e voltarem com um ritmo diferente, um ritmo melhor aí depois dessa parada, né? Por exemplo, o Atlético tem, antes da data FIFA terminar, dia 3, o jogo atrasado contra o Bragantino na Arena MRV. Aí não vai ter Alan Minda, Preciado, Alan Franco e nem o Castanho. Vão ter esses 4 jogadores aí desfalcando o Atlético. Desses 4, o Alan Franco e o Castanho são titulares, né? Mas ele tem outras opções. Ele pode colocar um Alexander, né? Que tem um jogador que tem muita vontade. O Alan Minda tem outras opções no banco de reserva. O Preciado já não é titular mais, né? O Alan Franco também, ele pode colocar outro jogador ali no meio campo, ele pode dar uma improvisada se quiser também, né? O Atlético que vai ter esse jogo contra o Bragantino dia 3, depois volta a jogar só dia 8 contra o Atlético Paranaense lá na Arena da Baixada pela 29ª rodada do Brasileirão. Então o Atlético fazendo uma partida convincente, vencendo o Bragantino, né? O Atlético dá até um salto nessa tabela aí do Campeonato Brasileiro. Pro Atlético vai dar um salto. Aí o Atlético vai completar os 28 jogos que todo mundo que tá à frente dele e vai ficar com 43 pontos. 2 pontos a menos que o Cruzeiro, por exemplo, que é o 6º colocado. 3 pontos a menos que o Bahia, que é o 5º colocado. Então pro Atlético tá excelente se vier essa vitória. Mas tem que vir essa vitória para poder equalizar aí, né? Colocar todo mundo com 28 jogos, o Atlético aí colado aí no G5, G6. Esse G5 aí, G6, isso aí pode virar até campeão da Copa do Brasil. Por exemplo, se for algum campeão da Copa do Brasil que já estiver classificado para Libertadores, aí vira o G5, vira G6. Aí se tiver alguém da Libertadores que já, por exemplo, Flamengo e Palmeiras, um dos dois seja campeão da Libertadores, aí do G6 já vai pro G7. Olha que interessante. E o campeão da Sul-Americana, se for Atlético ou Vasco, aí vai ter um G8. Então a gente pode ter um G8 de classificados para a próxima Libertadores, podendo ter novamente 8 clubes brasileiros classificados para a Copa Libertadores de 2027. Isso seria super interessante. E desses 8 clubes, há uma possibilidade muito grande de ter 2 mineiros, né? 2 cariocas, 1 paranaense, 1 baiano, né? Um paulista aí, 1 ou 2. Mas olha que possibilidade bacana de ter 2 mineiros, Atlético e Cruzeiro, classificados para a próxima Libertadores. Seria interessantíssimo. E 8 equipes brasileiras. Então isso tudo tem que ser levado em consideração, né? Campeão da Copa do Brasil, da Sul-Americana, da Libertadores, todos os dois, as duas competições sul-americanas, né? Libertadores e a Copa Sul-Americana, há uma possibilidade muito grande de ter brasileiro na final, brasileiro campeão. Tem a Copa do Brasil que leva 2, né? Na verdade, a Copa do Brasil leva 2, isso aí pode virar até um G9. Olha que interessante. A Copa do Brasil, o campeão vai direto para a fase de grupos e o vice-campeão vai para pré-Libertadores, a fase classificatória. E se o campeão já estiver classificado pelo Brasileirão para Libertadores direto, o vice-campeão vai direto para a fase de grupos. É muito interessante. Então isso aí pode dar uma estendida aí, a gente ter bastante clube brasileiro na próxima Copa Libertadores. Eu acho que é muito interessante isso aí. Mas muito interessante mesmo, né? Atlético Cruzeiro, quem sabe na próxima Libertadores, junto com um monte de equipe brasileira. Tem uma polêmica aqui para falar para você sobre o Ronaldo, ex-dono da SAF do Cruzeiro, né? Uma polêmica que se espalhou ontem aí nas redes sociais.
quem revelou

Ronaldo? São Cristóvão, São Cristóvão ou Cruzeiro? Aí fica esse ponto de interrogação, né? Essa polêmica envolvendo o clube carioca e o clube mineiro sobre o início da carreira do Ronaldo. Ronaldo fez 50 anos, né? Aniversário de 50 anos de Ronaldo, né? E aparentemente inesgotável aí essa polêmica entre São Cristóvão e Cruzeiro, entre Rio de Janeiro e Minas Gerais, né? Afinal, quem que revelou esse cara? Tudo começou por causa de um post do Cruzeiro nas redes sociais, né? Nessa terça-feira, ontem, o Cruzeiro celebrou aí os 50 anos do ex-jogador, ex-dono da SAF do Cruzeiro, afirmando que ele é cria da Toca. Aí é que tá, meu amigo. A publicação, no entanto, ganhou um reposte com o comentário do São Cristóvão, né? Tem essa polêmica desde que ele era jovem. Por quê? Desde sempre, né? O clube revelador sempre pega uma beiradinha, e o Ronaldo foi sempre vendido por valores astronômicos, né? E todo mundo querendo pegar uma beiradinha aí, né? E o São Cristóvão afirmando que Ronaldo completaria 50 anos no dia 18 e que havia sido revelado pelo clube da capital fluminense. Aí é que tá. O post ganhou até uma nova discussão levada aí, né, pelos torcedores do Cruzeiro, né? Então, o Cruzeiro colocou, né, formado na Toca da Raposa, cria da Toca, né, logo encantou a todos dos seus primeiros passos do futebol com a camisa azul celeste, ainda jovem foi conquistar o mundo e se tornar um dos maiores da história do esporte. Aí o São Cristóvão, o aniversário dele foi dia 18 e vocês não formaram ele. É brincadeira um negócio desse? Brincadeira, até tem uma foto no espelho, Ronaldo novo com a camisa do Cruzeiro, Ronaldo velho com a camisa do Cruzeiro. Aí é que tá, né? E aí? E aí? Que fica nessa polêmica toda? Ronaldo foi revelado pelo São Cristóvão, pelo Cruzeiro, né? Tem toda essa polêmica. Eu acredito, tá? Não tô querendo criar polêmica, mas eu acredito que ele foi revelado pelo São Cristóvão. Mas ele foi apresentado ao mundo do futebol pelo Cruzeiro. Porque ele passou pelo São Cristóvão. Então ele estava lá e foi pro Cruzeiro. Então o São Cristóvão que revelou, né? Mas o Cruzeiro que apresentou ele, né? Que formou ele e colocou ele. O São Cristóvão, ele começou lá no, né, o ensino médio lá, e o Cruzeiro formou o jogador e apresentou ele pro mundo, né? Eu acho que essa discussão fica muito no ar, né? Fica muito no ar, porque e nunca vai ser resolvida, né? Mas para mim o clube formador do Ronaldo é o São Cristóvão. Mas ele foi pro Cruzeiro e lá ele estourou. Lá estourou, entrou jovem, também é cria do Cruzeiro, pronto. Não precisa essa briga, né, gente? Não precisa essa briga. O Cruzeiro vai puxar pro lado dele, o São Cristóvão vai puxar pro lado dele. Então, nunca vai chegar um resultado, um denominador comum, essa discussão desses dois clubes aí. Quem formou, quem não formou, o cara já aposentou, já é empresário, tá que compra clube aí, ele, o Roberto Carlos, tá nem aí pra isso mais. Então, já passou. O que passou, passou. Não volta mais, né? A água passou aqui debaixo da ponte aqui, acabou, foi embora. Não volta ali mais. Vai seguir o seu caminho aí. Deixa embora pra lá. Né? O fato é esse, né? E agora a gente vai falar rapidinho aqui também sobre o Renier, exaltando aí o papel do Eduardo Domingues, né? Relembrando polêmica difícil com o torcedor, né? Hoje destaque do Cruzeiro, nessa altura da temporada, o Renier vive um momento aí de paz em campo e com a torcida também, né? A boa fase também tem envolvimento aí do técnico Eduardo Domingues, né? O jogador, inclusive, como eu disse, exaltou aí o técnico argentino, né? E passou a limpa aí esses momentos tensos, né? Nessa temporada, o Renier tem 9 gols em 38 jogos, a maioria deles jogando como reserva, começando como reserva, né? Ele ainda contribuiu aí com 3 assistências. Para você ter uma ideia, o Coelho também, ele já anotou 9 gols, né? E divide artilharia com o Renier, que agora tá ganhando oportunidade como titular. No início de agosto, para quem lembra, ele ficou envolvido na polêmica com o torcedor, após um empate em 0x0, do Atlético com Juventude na Arena MRV. Lá

0: pelas oitavas de final da Copa do Brasil. O atacante, inclusive, xingou um homem na arquibancada, né? Aí foi um momento em que, né, não tinha entrado nem no jogo, né? Estava chateado com o resultado, falou que estava chateado, né? Ele até na época disse, fez um vídeo pedindo, se desculpando, se pronunciando aí, pedindo desculpa aí, falando, né, que está jogando, queria estar jogando, né, e sei que ofendi a pessoa. Foi um momento difícil, difícil de dormir, todo mundo querendo, né, saciasse do Galo, né, querendo mudar a situação, né, e ele deu essa volta por cima, resolvendo a situação do ataque do Atlético, né, o Cacierra, por exemplo, ficou 17, 18 jogos sem marcar, marcou no jogo passado, no empate, né, contra a Chapecoense. Mas o Renier chegou, resolveu, ajudou na classificação do Atlético na Copa do Brasil, ajudou muito, ajudou na Copa Sul-Americana com 2 gols naquelas quartas de final contra o Santos, eliminando o Santos na Arena MRV, e vai continuar ajudando daqui pra frente também, gente. Isso é fato, não tem o que falar. O Renier hoje é a melhor opção. O Cacierra vai pro banco. Às vezes, até o Cacierra entrando no segundo tempo vai render melhor do que o Renier. Porque o Cacierra e o Alaminda, quando o Hulk saiu, eles deram muito certo ali, mas depois pararam. Caíram de rendimento. Aí o Bernard ganhou nova oportunidade, o Coelho evoluiu mais ainda, e tudo foi dando certo. O fato é esse, né? Tudo dando certo. E amanhã também eu volto dando certo aqui no Alternativa Esporte, trazendo mais informações para vocês. Tô chegando ao finalzinho, né? Fique agora com o horário eleitoral gratuito. E amanhã eu tô de volta para trazer mais informações, mais notícias para vocês de Cruzeiro, de Atlético, dessa paralisação da data FIFA. Tudo aqui amanhã às 11:30. Fique com Deus, forte abraço e até amanhã.
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2: 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No anel rodoviário segue interdição da faixa da...

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1: Meio-dia e meia.
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1: Nova pesquisa mostra a subida de Flávio Bolsonaro no primeiro turno. Cantor Alexandre Pires é alvo de operação da Polícia Federal. 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Formalização de trabalhadores autônomos bate recorde no Brasil. Presidente do Irã discursa na ONU após ameaça de Donald Trump.
0: 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Direção geral Maria Cláudia Santos.
1: Olá, boa tarde. Hoje é quarta-feira, 23 de setembro de 2026, com edição de Hasler Abras e a apresentação de Cátia Pereira. Está no ar o Jornal da Itatiaia Tarde, meio-dia e 31. Nova pesquisa mostra a subida de Flávio Bolsonaro no primeiro turno da eleição presidencial.
2: A pesquisa Atlas Intel, divulgada nesta terça-feira, mostra uma disputa apertada entre o presidente Lula, do PT, e o senador Flávio Bolsonaro, do PL, na corrida pela presidência da República. No primeiro turno, Lula aparece à frente dos demais candidatos, com 45,8% das intenções de voto. Em seguida, Flávio Bolsonaro aparece com 43,4%. A diferença é de 2,4 pontos percentuais e, como a margem de erro é de 1 ponto, os dois estão tecnicamente empatados. Na sequência, aparecem Renan Santos, do Missão, com 4,5%, Augusto Cury, do Avante, com 2,1%, Ronaldo Caiado, do PSD, com 1,3% e Romeu Zema, do Novo, com 0,9%. Os demais candidatos somam 0,8%. Brancos e nulos representam 0,7% e 0,5% dos entrevistados estão indecisos. Flávio Bolsonaro foi o candidato que apresentou maior crescimento desde o início de setembro. De acordo com a pesquisa, o senador passou de 37,4% para 43,4%. Lula também cresceu, avançou de 43% para 45,8%. No segundo turno, a diferença

é ainda menor do que do primeiro. Lula tem 47,7% contra 47,4% de Flávio Bolsonaro, resultado que também indica um empate técnico. A pesquisa avaliou ainda a aprovação do governo Lula. 53% dos entrevistados desaprovam o desempenho do presidente, enquanto 45% aprovam. Na avaliação do governo, 50,9% dos entrevistados

0: de jeito nenhum. Flávio Bolsonaro tem rejeição de 50,6%. Entre os demais candidatos, a rejeição é de 33,5% para Renan Santos, 30,4% para Romeu Zema, 23,7% para Ronaldo Caiado e Augusto Cury tem a menor rejeição com 21,4%. O levantamento também fez outra pergunta. Ele questionou aos entrevistados sobre a crise envolvendo ministros do STF. Para 52,3% dos entrevistados, o episódio prejudica mais Lula. Já 20,8% consideram que o impacto é maior para Flávio Bolsonaro. Outros 15,5% avaliam que os dois são prejudicados igualmente. A pesquisa ouviu 5.015 eleitores entre os dias 17 e 22 de setembro por recrutamento digital aleatório. A margem de erro informada é de 1 ponto percentual, com nível de confiança de 95%. O levantamento está registrado no Tribunal Superior Eleitoral. De Brasília, Pedro Nascimento.
1: Economia Real, com Rita Mundin.
2: Boa tarde. Aquela trégua de ontem que veio de um aceno de Trump de que havia uma conversa em paralelo à Assembleia Geral da ONU entre americanos e iranianos rumo a um acordo sumiu e o preço do barril de petróleo volta a subir. O Brent sobe 3%, o WTI 2,5% e a cotação de novo está acima de $100 o barril. Nesse momento, US$101,35. O índice Bovespa sobe, mas puxado pela alta das ações da Petrobras, que são puxadas pela alta do preço do barril de petróleo. Mas na outra ponta, o mundo sente o baque, com a perspectiva, de novo, de inflação no radar em função do choque de energia. A moeda americana, o dólar, sobe quase 1% em relação ao real e volta a ser cotada a R$ 5,14. Os juros também são pressionados e voltam a subir na B3. Todos, tanto a ponta mais curta quanto a mais longa, operam em alta. O rali eleitoral dessa vez não está presente. Tivemos mais uma pesquisa divulgada hoje da Atlas Intel Bloomberg, apontando de novo empate técnico entre Flávio Bolsonaro e Luiz Inácio Lula da Silva. O que nós temos pela frente até aqui é aquele cenário binário. Se der Lula, o medo do investidor é que a política fiscal não seja colocada no centro das atenções e continuaremos passando pelo mesmo problema fiscal que pressiona juros com a população e com empresas endividadas. Se der outro candidato, poderemos ter corte de despesas, um ajuste no tamanho do Estado e uma perspectiva de equilíbrio fiscal, o que agrada ao mercado. E é assim que a gente vai vivendo, um dia depois do outro, com empate técnico aqui e com um conflito que parece não ter fim em nível internacional. Rita Mundin, para a Rádio Itatiaia.
3: Agora, 12:36, a seguir aqui no Jornal da Itatiaia Tarde, formalização de trabalhadores autônomos bate recorde no Brasil.
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6: Meio-dia e 39, formalização de trabalhadores autônomos bate recorde em 2025. 35% tinham empreendimento registrado no CNPJ, que é o Cadastro Nacional da Pessoa Jurídica, ante 24% em 2012, primeiro ano da série histórica. Os dados são da Pesquisa Nacional por Amostra de Domicílios, a PNAD Contínua, e foram divulgados nesta quarta-feira pelo IBGE, focando no mercado de trabalho. O avanço foi puxado principalmente pelos trabalhadores por conta própria. Nesse grupo, a cobertura de CNPJ passou de 15% em 2012 para 27% em 2025, o maior percentual da série histórica. Entre os empregadores, a taxa de formalização também cresceu, passando de 75% para 81% no mesmo período. Em 2025, 36% das mulheres ocupadas como empregadoras ou trabalhadoras por conta própria tinham CNPJ, contra 34% dos homens. Em 2012, 24% das mulheres e 23% dos homens tinham empreendimento registrado. A cobertura de CNPJ também varia entre as regiões do país. Em 2025, o Sul apresentou a maior taxa, de 46%, seguido por Sudeste e Centro-Oeste, ambos com 41%. Entre os trabalhadores por conta própria, a maior cobertura de CNPJ em 2025 foi registrada no comércio e reparação de veículos automotores e motocicletas, com 36%. Na sequência, aparecem serviços, indústria geral e construção. Meio-dia e 40, sorveterias animadas com o início da primavera e contando que o consumo médio será de 9 litros de sorvete por pessoa entre 2026 e 2027. Os detalhes com a repórter Mara Bianchetti, direto da redação do Diário do Comércio. Boa tarde, Mara.
7: Boa tarde. Hoje é dia do sorvete e a chegada do calor e da primavera tem impulsionado o mercado em Minas Gerais. Fabricantes mineiros projetam alta no faturamento, com empresas prevendo crescimento de até 30%. A temperatura mais alta já faz o setor registrar recuperação no volume de vendas. Uma pesquisa nacional revela que o consumo médio do produto no estado chega a 9,5 litros por pessoa ao ano. O índice supera a média brasileira, que é de 8,6 litros. No país, o setor movimenta 18 bilhões de reais anuais. Aqui no estado, o setor reúne cerca de 2.800 pequenos negócios. Apenas na fabricação industrial, são 484 empresas responsáveis por mais de 3.200 empregos formais. Minas lidera a geração de vagas na área, enquanto o país registra queda nos postos de trabalho. Nesse cenário, as indústrias locais trabalham para superar os desafios da alta carga tributária e da sazonalidade, além de planejarem a expansão das vendas para o mercado internacional. Por fim, uma curiosidade: o uso de canetas emagrecedoras alterou o comportamento do consumidor, mas não reduziu as visitas às sorveterias. Os clientes passaram a buscar opções menores e mais funcionais. A matéria completa está em diariodocomércio.com.br. Para Itatiaia, Mara Bianchetti.
6: Meio-dia e 42, a seguir aqui no Jornal da Itatiaia Tarde, cantor Alexandre Pires é alvo de operação da Polícia Federal. Defesa do artista alega surpresa.

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6: Meio-dia e 45, mandados de busca e apreensão são cumpridos contra o cantor Alexandre Pires.
7: A defesa do cantor Alexandre Pires divulgou nota pública nesta quarta-feira negando qualquer participação dele no esquema investigado pela Polícia Federal. O cantor foi alvo de mandado de busca e apreensão na Operação Disco de Ouro. Ele é investigado por suspeitas de integrar uma organização criminosa que movimentava recursos oriundos de extração e comércio ilegal de cassiterita na terra indígena Yanomami, em Roraima. A suspeita de lavagem de dinheiro e falsidade ideológica. Segundo a nota, Alexandre Pires não tem e nunca teve qualquer envolvimento com garimpo ou extração de minério, muito menos em terra indígena. A nota afirma também que o cantor foi tomado de surpresa com os desdobramentos da operação, que indevidamente envolveu seu nome. A defesa destaca que Alexandre Pires é uma das mais importantes referências da música brasileira, com longa e impecável carreira artística. A defesa encerra a nota dizendo que o cantor jamais cometeu qualquer ilícito e que isso já está sendo devidamente demonstrado no curso das investigações. A Operação Disco de Ouro é focada no combate ao comércio irregular e à exportação da mineração extraída da reserva. Expedidas pela Justiça Federal, as ordens judiciais incluem 12 mandatos de busca e apreensão e 17 medidas para sequestro de bens e valores. Aqui em Uberlândia, ainda segundo a Polícia Federal, foram recolhidas mídias, documentos e bens. Do Triângulo, repórter Matheus Malaquias.
6: Agora meio-dia e 47, a seguir, presidente do Irã discursa na ONU após a ameaça de Donald Trump.
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1: A Polícia Federal encontrou indício. O CNJ, Conselho Nacional de Justiça, Brasil tem queda de 7,2%. O documento deve informar de forma clara. Em 2024, houve um aumento.
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1: Este foi o podcast de notícias da Itatiaia. 12:50. O presidente do Irã, Massoud Pezeshkian, discursa na Assembleia Geral da ONU em Nova York. A fala ocorreu um dia depois de Donald Trump ameaçar aniquilar o Irã caso o país não chegue a um acordo com os Estados Unidos. O presidente do Irã rebateu Trump e disse que o país não vai se render. No discurso, Trump também pediu isolamento econômico total do Irã e afirmou que acredita em um acordo após as eleições de meio de mandato dos Estados Unidos em novembro. Em resposta, autoridades iranianas disseram que o país não vai se render e prometeram reagir a novos ataques. Apesar da troca de ameaças, há sinais de que os dois países podem retomar as negociações. Segundo a autoridade iraniana, Teerã poderia reabrir o Estreito de Hormuz caso os Estados Unidos reduzam a pressão militar e suspendam o bloqueio aos portos do Irã. 12:51.
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2: Cruzeiro e Santos iniciaram conversas para definir o futuro do atacante Gabigol, emprestado ao Peixe até o final desta temporada. O presidente do Santos, Marcelo Teixeira, informou que trabalha pela permanência de Gabriel Barbosa, mas admitiu que o clube não tem condições de arcar sozinho com os salários do atacante. Por isso, a diretoria do Peixe gostaria de renovar o empréstimo. O Cruzeiro, por sua vez, descarta emprestar Gabigol por mais um ano. Um retorno de Gabi ao time celeste até é cogitado, mas não é a prioridade do momento. Há ainda uma situação de bastidores que é importante. Houve irritação da diretoria mineira com a postura de Gabriel na vitória do Santos contra o Cruzeiro recentemente pelo Brasileirão. Apesar de não poder estar em campo, Gabigol foi à Vila Belmiro e vibrou de forma intensa com os gols do Peixe. Até agora, Gabriel disputou 43 jogos em 2026 com o Santos e marcou 21 gols, além de 10 assistências, uma das melhores médias entre os centroavantes da Série A. Já no Atlético, a quarta-feira ainda foi de descanso, mas a partir de amanhã, os atletas retomam os trabalhos na cidade do Galo. O time alvinegro terá um compromisso durante essa data FIFA, jogo atrasado contra o Bragantino pelo Brasileirão, marcado para o próximo dia 3 de outubro. Depois da pausa para os amistosos da seleção brasileira, o Atlético terá uma maratona de partidas decisivas, com as semifinais da Copa Sul-Americana já nos dias 14 e 21 de outubro contra o Montevideo City Torque. Dos estúdios da Itatiaia, Natália Fiuza para a Rede Tassati.
1: 12:52, a seguir, ministro Cristiano Zanin barra CPI do Master no Congresso.
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11: Meio-dia e 55.
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19: A passagem de uma frente fria pela região sudeste faz com que a tarde seja de instabilidade em todo o estado de Minas Gerais. Os maiores acumulados de chuva devem ficar na parte centro-sul, mas não é possível descartar a ocorrência de tempestades isoladas em todas as regiões mineiras até amanhã. As temperaturas mínimas ficam estáveis. As máximas não aumentam muito por causa da nebulosidade. A máxima será de 36 graus no norte de Minas. Segundo o INMET, o volume de chuva pode variar de 20 a 30 milímetros. Repórter Aline Neves.
11: Meio-dia 56, médico é baleado durante assalto na região do Maracanã, no Rio de Janeiro.
20: A Polícia Civil do Rio de Janeiro busca imagens de circuitos de segurança que ajudem a identificar e localizar os responsáveis por atirar em um médico cirurgião durante um assalto na zona norte da capital fluminense. O episódio aconteceu no último dia 16, na região do Maracanã. E essa foi a segunda vez que o médico foi assaltado à mão armada. O cirurgião vascular Harold Benjamin Aranibar, de 43 anos, voltava de um plantão no Hospital Cardoso Fontes, em Jacarepaguá, na zona oeste do Rio, quando um motociclista bateu no retrovisor do carro dele, um Jeep Compass blindado. Ao abrir o vidro para ajeitar o retrovisor, o médico foi abordado por outros dois homens armados em uma outra motocicleta, que anunciaram um assalto, exigindo o celular, a carteira e a aliança do profissional. Harold ficou nervoso e deixou a aliança cair no chão. A demora em entregar os pertences teria irritado um dos assaltantes, que atirou, atingindo o braço profissional. Os criminosos fugiram sem levar nada. Em suas redes sociais, Harold contou que dirigiu com o braço machucado até um hospital. Na primeira cirurgia, foram colocados no médico pinos externos para fixação do osso. O procedimento faz parte de uma das etapas de recuperação. Apesar de ter sido baleado, a lesão não comprometeu os movimentos da mão e do braço do profissional. Essa não foi a primeira vez que o médico foi vítima de um assalto à mão armada. O cirurgião contou que após o primeiro assalto, que aconteceu há cerca de 4 meses, foi que ele decidiu comprar um veículo blindado. Após os dois episódios, Harold e a mulher avaliam deixar o Rio de Janeiro com as filhas de 5 e 7 anos. Do Rio de Janeiro, Diana Rogers.
11: Meio-dia e 57, ministro Cristiano Zanin nega pedido para obrigar Senado a instalar CPI do Banco Master.
21: O ministro Cristiano Zanin, do Supremo Tribunal Federal, negou um pedido para obrigar o Senado a instalar a CPI do Banco Master nesta terça-feira. A solicitação foi apresentada pelo senador Alessandro Vieira, do MDB de Sergipe. O parlamentar alegou que o presidente do Senado, Davi Alcolumbre, estaria demorando demais e sem justificativa para dar andamento à criação dessa comissão. O requerimento tem 41 assinaturas. Isso é acima do mínimo de 27 que é exigido para uma CPI no Senado. E depende só, portanto, desse

0: mandamento por parte de Davi Alcolumbre. Só que Zanin entendeu que não ficou comprovado ali nesse pedido feito pelo senador Alessandro Vieira uma omissão ilegal por parte de Zanin. Segundo o próprio ministro, o pedido não esclarece como é que o requerimento tramitou, nem qual foi a atuação da presidência do Senado diante de outros pedidos relacionados ao caso. E o ministro Zanin também destaca que o próprio Alessandro Vieira reconheceu a existência de um requerimento que é anterior ao dele, que também pede investigação sobre o Banco Master. Então, com base nisso, Zanin diz que é necessário esclarecer essas informações antes de avaliar se houve uma irregularidade que justifique o fato do Supremo intervir em uma decisão que é do Senado e que sempre que acontece, acontece muito com desconforto entre os ministros e os senadores. Bom, a partir dessa decisão, o que que acontece? Agora o Senado vai ter que prestar mais informações, né? Porque o Zanin diz que estão faltando essas informações. A Procuradoria-Geral da República, PGR, também vai ser ouvida, né? Para saber se concorda ou não com essa história de Davi Alcolumbre estar demorando a dar andamento à CPI do Master. E enquanto isso, Alessandro Vieira, que foi autor do pedido, criticou a decisão. Diz que vai apresentar novos dados ao STF para tentar garantir a instalação da CPI para investigar o Banco Master. De Brasília, Pedro Nascimento.
1: Uma hora, termina aqui o Jornal da Itatiaia Tarde. Para mais notícias, acesse itatiaia.com.br. Até amanhã.

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1: Boa tarde. Em Bela Vista de Minas, a população está sendo mobilizada no combate ao mosquito Aedes aegypti. Com a chegada do período chuvoso, a campanha chama a atenção para um cuidado simples, mas essencial: eliminar qualquer recipiente que possa acumular água. Pratinhos de vasos de plantas, pneus esquecidos, garrafas PET abertas, tampinhas, calhas e outros objetos deixados em áreas externas podem se transformar em criadouros do mosquito Aedes aegypti. A orientação da Prefeitura de Bela Vista é reservar alguns minutos por semana para verificar quintais, jardins, varandas e demais áreas da residência. Os recipientes devem ser esvaziados, limpos, cobertos ou descartados corretamente. Caixas d'água e reservatórios devem ser bem fechados. Garrafas vazias devem ser guardadas com a abertura para baixo. Calhas e ralos devem ser limpos regularmente. E por fim, a população deve manter quintais e terrenos livres de objetos que acumulem água. O combate à dengue depende da participação de toda a comunidade. Cada morador deve cuidar da própria casa e também ficar atento a possíveis focos em lotes, imóveis fechados e espaços públicos. A prevenção começa em casa. Eu volto às 14h com mais notícias. Direto da redação, Kinderly Brandão.
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1: Mais uma semana com a premiação do Minas Cap saindo pra nossa região. Alô, João Molevade, o Leônivas Rodrigues, do bairro Promorá, faturou no Gira Minas. E claro, tivemos dois ganhadores em Nova Era e um em Barão de Cocais. Você tá esperando o quê? Vai ficar de fora da premiação dessa semana? Não, no quarto prêmio nós teremos 200 mil reais, é um valor que dá pra você comprar uma Rampage ou outro carro que você sonha, além de vários outros prêmios. Eu te encontro no domingo, hein?

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1: Boa tarde pra você, é o E6. E aí, tá tudo certinho? Tudo na santa paz? Cheguei por cá, o Elisson Fabrício. A partir de agora, mais uma edição do Conexão Alternativa. Só música top, hein? Aquele gás maneiro na sua tarde de quarta-feira. Mais conhecida como meiota de semana. Pois é, hein? 23 de setembro de 2026 é o ano. E aí? Soprando velinhas hoje? Parabéns pra turma soprando velinhas. Você sabe, né? Tem que aproveitar cada segundo porque passa depressa. Quarta-feira, dia 23 de setembro de 2026, nunca mais, tá bom? Nós estamos na primavera, faltando 99 dias pro ano acabar, passando depressa também, né? Portanto, bora aproveitar ainda mais aí, aproveitar mesmo, com aquela intensidade maneira, né? Claro, com muita moderação também, né? De repente você vai aproveitar aí, você tem que ter moderação, é ou não é? Bom, fase da lua crescente de Bosa, signo regente virgem, estamos na primavera, hoje é dia aí do sorvete. Ó, galera gosta de um sorvetinho, hein? Segue liberado aqui o nosso WhatsApp pra você participar, você vai pedir seu som, vai mandar o seu recado, 3:30, tem aquela festa, aquele momento zap zap legal, sabe? Aquela bagunça do bem? Pois é, só aqui no som da 91 que você vai curtir, né? 38516244, aí você garante aí uma vaga pra bagunçar com a gente, né? Então já manda pra gente aquele recado, pede seu som aí, manda pra quem você quiser, manda abraço, beijo, manda o que você quiser, tá liberado, você sabe que quem manda aqui é você, beleza? Bora começar a parada nessa tarde de quarta-feira, meiota de semana? Aumenta o som que a primeira tá chegando, é o som do Maroon 5, Makes Me Wonder. Agora 1:08, boa tarde pra você, boa quarta, tamo junto aqui até às 4, é o Conexão que tá no ar, hein?

Chora, bebê! É o som do embaixador Gustavo Lima aqui no Som da 91. Vai lá, alojada, fechando mais uma sequência. Claro, a primeira aqui do Conexão Alternativa, que tá apenas começando aí na sua quarta-feira, na sua meiota de semana. A gente ainda conferiu o som.

dele. Baita vozeirão esse cara, canta demais, seu Jorge, com o Motoboy, rapaziada aí, ó, as motoca de plantão. Obrigado pelo som ligado, tá? Você sabe que não é motoqueira, é motociclista, viu? É, ó, galera aí tem que respeitar, né? Não é motoqueiro, tá? Motociclista, eu também faço parte dessa galera aí, né? Depois do intervalo a gente confere muito mais, só falta você aqui no nosso Zap 3:30, tem momento Zap Zap, então manda pra gente, manda recado aí, pode ser áudio, pode ser texto, o importante é você participar, 38516244, a gente se fala daqui a pouquinho com muito mais, tá só começando aí.

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0: Alternativa Alegria que contagia. Eu sou do Bruno e do Barreto, 40 graus de amor. Fechando mais uma sequência do Conex, edição de quarta-feira. Mandar um salve pra essa turma aí, curtindo aqui o som, né? Ligadaços, né? Aqui no som da 91. Só tem figura, velho. Ó, lá em Ressaquinha, não sei se você conhece Ressaquinha, fica lá pras bandas de Barbacena. Tem Aderson de Paula. Grande Aderson, forte abraço pra você. Tem pouco que a gente trocava ideia, né? Figurasse, excelente comunicador também, Aderson de Paula, lá em Ressaquinha, pertinho ali de Barbacena, beleza? E também o Edivan da Nova Net e ele, Washington. Fala, Washington! Figuraça também, só tem gente fina, né? Curtindo aqui o som da 91. 1:31, depois do intervalo, a gente confere muito mais. Quarta-feira aqui, ó, tá só começando, hein? Tem muito mais coisa boa pra você curtir aqui. Você sabe que você tá perdendo aqui, né? Se você não participar, 3:30 tem aquela bagunça, aí a gente manda alô, a gente troca ideia. Se você não participar, e aí, como é que faz depois, né? 38516244, já sapeca aí, já pede seu alô, já manda o seu recado e já pede teu som, que eu toco na boa pra você aqui, ó.
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0: Alegria que contagia, só no sapato, Thiaguinho, com energia surreal, fechando a primeira hora do Conexão Alternativa, edição de quarta-feira. A gente ainda conferiu Ed Brito e Samuel com Toda Mulher. Mandar um salve aqui pro Altair lá em São Gonçalo. Aplausos pra essa figuraça. Alô, Altair, tá tudo bem por aí? Tá ouvindo a gente na Alexa, cara? Olha só que moral, hein? Ó, obrigado pelo sono ligado. Família vai bem, né? Graças a Deus, né? Tá tudo certinho. Mas é, eu mesmo pergunto, eu mesmo respondo. É mais ou menos por aí, né? Intervalo bem rápido, pausa para um copo d'água, na virada tem muito mais, só que antes tem informativo 91 e você muitíssimo bem informado.
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0: Alternativa 2 em ponto, girando com a notícia, mais uma edição do Informativo 91, na sua quarta-feira, com Kinderly Brandão, direto da redação. Boa tarde, Kinderly.
2: Oi, Wellison. Boa tarde. A Defensoria Pública em João Malevade vai promover o mutirão Direito a Ter Pai entre os dias 19 a 23 de outubro. A iniciativa oferece gratuitamente serviços para o reconhecimento da filiação, como exames de DNA e reconhecimento espontâneo de paternidade ou maternidade. O mutirão também contempla a resolução de outras questões jurídicas relacionadas à relação entre pais, mães, filhas e filhos, por meio de sessões de conciliação e tentativas de solução extrajudicial de demandas, como pensão alimentícia, revisão de alimentos, regulamentação de guarda e regulamentação de convivência. As inscrições já podem ser realizadas e vão até o dia 2 de outubro. Os atendimentos do mutirão Direito a Ter Pai vão ser organizados de acordo com a demanda de cada caso. As sessões de reconhecimento espontâneo de paternidade ou maternidade e as tentativas de resolução extrajudicial das demais demandas vão ser agendadas ao longo da semana do mutirão, entre 19 e 23 de outubro. Já os exames de DNA vão ser agendados exclusivamente para o dia 23 de outubro. Em Molevade, é possível agendar os serviços presencialmente. A Defensoria Pública está localizada na Avenida Castelo Branco, número 583, no bairro República. O atendimento é feito de segunda a sexta-feira, de 1h da tarde às 5h da tarde. Eu volto em breve com notícias da nossa região. Direto da redação, Kinderly Brandão.
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0: Bora, rapaziada, de volta por aqui, mais uma hora do Conexão Alternativa chegando na sua tarde de quarta-feira, meiota de semana. E aí, tá tudo certinho por aí? Tudo na boa, na paz, hein? Ou não? Conta pra gente aí, 3851-6244, nosso zap à sua disposição. 3:30 tem momento zap zap. Mas a gente pode mandar aquele alô pra você, com certeza, né? Deixa eu mandar um abraço aqui pra Elisângela, minha irmã, tá lá em Barbacena. Aplausos pra Elisângela. Bem graça também, o Aristides, meu cunhado, e também o meu sobrinho Lucas, curtindo aqui o som da 91 através da internet. Moçada da NET nos dando aquela moral, aplausos pra essa moçada, obrigado. Onde quer que você esteja, sempre com o som ligado, obrigado mesmo, tá bom? Bom, quem tá curtindo também aqui é 91, nessa quarta-feira, dia 23 de setembro, lá em São Gonçalo, tem o Altair. E tem esse cara que pediu, mandou super bem aqui. Olha só o pedido, ouve aí o pedido do cara. Mandou demais, cara, olha aí, ó.
1: Boa tarde, meu amigo Wellison, Jonathan de Cocais. Toca pra nós aí, Lose My Religion.
0: Mandou bem demais. Ariane, Lose My Religion é o som. Maravilhoso. Valeu, obrigado pelo som ligado, obrigado pelo carinho e, claro, pelo bom gosto, né? 12:09.

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E Alcione, Mar de Feroz, Barra de Feroz, é Mar, não, né? Mar de Barra de Feroz. A gente conferiu aqui o som dela, também teve Marcos e o Belucci com Pena Que Você Já Namora, fechando mais uma sequência aqui do Conexão Alternativa da sua quarta-feira, meiota de semana. Só falta você aqui, ó. Participa com a gente, vai, participa aí. 3851-6244, você já sabe o que você tem que fazer, né? Você vai mandar aqui seu nome, vai dizer de onde você é, vai mandar seu recado pra quem você quiser, vai pedir seu som, claro que a gente atende na boa, né? Se der tempo, claro. 3:30 tem momento do WhatsApp, aquela bagunça do bem formada. Só falta você, participa aí, vai. Eu vou pro intervalo, mas eu volto.

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Da quarta-feira de volta aqui com Conexão Alternativa na sua 91-12-38. Mandar um abraço aqui pro João e o Ronaldo, não é isso? Pedindo um rock. Ah, a galera roqueira chegando aí de mansinho, né? Ó, já sabe, domingão, 5 da tarde aqui na Alternativa tem o The Rock, tá bom? Vamos rolar aqui um Angra, bora conferir. Rebirth, essa música é legal demais, tá? 12h39 na Alternativa, aumenta aí.

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0: Vitor Fernandes com Inconsequente, fechando mais uma hora do Conexão Alternativa. A gente ainda conferiu a gatinha Julia B com Loco. Daqui a pouco, depois do intervalo, tem mais pra você, hein? Ó, 3:30, tem aquele encontro marcado dentro do Momento Zap Zap, muita coisa bacana pra gente conferir aqui ainda, hein? Muito som legal, dando aquele gás maneiro na sua tarde de quarta-feira. Às 4 horas tem ele, o campeão de audiência, né? O professor Alex Ribeiro com o Top Sertanejo, rolando só o melhor do sertanejo pra você na sua tarde de quarta-feira, beleza? Quero você participando em 38516244. Mandou já? Mandou não? Então manda. Abraço pro Claudinho lá em Rio Piracicaba. Tá curtindo aqui o som da 91, né, Claudinho? Chegou chegando, hein? Ele e o Altair em São Gonçalo. Figuraça, cara. Tem que conhecer o Altair. Altair é figura demais, é, Altair? Ouvindo a gente pela Alexa. Aí sim, hein? Na sequência aí tem mais uma edição do Informativo 91, girando com a notícia direto da redação, sempre com ela, Kinderly Brandão.
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0: Uma ótima tarde pra você na Alternativa 3:02, mais uma edição do Informativo 91, girando com a notícia, com ela, Kinderly Brandão, direto da redação. Boa tarde, Kinderly.
3: Oi, Wellison, voltamos com mais notícias. O corpo do cantor Rick vai ser velado e enterrado em Sorocaba, no interior de São Paulo. Rick estava no helicóptero que caiu na Serra Catarinense na última segunda-feira. Além do cantor, outras 4 pessoas morreram. A equipe da dupla Rick e Renner compartilhou um comunicado em homenagem a Rick ontem à noite. O comunicado diz que Rick foi um artista talentoso, querido por todos, que marcou gerações com sua voz inconfundível, sua sensibilidade e sua história na música sertaneja. O velório, marcado para amanhã, dia 24, vai ser restrito a familiares e amigos, segundo a assessoria de imprensa do cantor. A queda do helicóptero vai ser investigada em 2 frentes, pela Polícia Civil e pelo CENIPA, o Centro de Investigação e Prevenção de Acidentes Aeronáuticos, um órgão da Força Aérea Brasileira. Eu volto daqui a pouco com mais notícias. Direto da redação, Kinderly Brandão.
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1: Bom, moçada, de volta por aqui, a última hora do Conexão Alternativa chegando no seu radinho aí nessa quarta-feira, meiota de semana, 23 de setembro. Forte abraço aí pro Marciano, lá em Santa Bárbara. Aê. Ele que saiu lá de Varginha, né? Não é não, né? Fala, meu irmão, obrigado pelo

ligado aí, viu? Lá em Santa Bárbara, moçada de Santa Bárbara, nos dando aquela moral com o som ligado. Valeu, hein? Pediu o som do Eduardo Costa. Tá rolando pra você aí, ó. Tem alguém no seu lugar, hein?

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0: Alternativa Alegria que contagia Kleber Ricauan e os 200 conto, né? 200 reais é dinheiro demais, né? Perdeu a namorada também, né? Matheus e Cauã, a gente confira o som dos caras. Aliás, Matheus e Cauã, não, Matheus Henrique e Gabriel. Onde é que eu vi Matheus e Cauã aqui, gente? É, falta de óculos, vou te contar uma coisa, viu? Matheus Henrique e Gabriel obcecado. Fechando mais uma sequência aqui do Conexão Alternativa na sua quarta-feira. Já, já, depois do intervalo, tem momento zap zap. Só falta você, hein? Não tô te vendo aqui, não, porque, hein? Você vai mandar? Manda então, já manda, ó. Manda aí, 38516244, que depois, ó, passa rápido, você sabe, né?
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0: Não tenho o que falar.
1: Vamos essa então, momento Zap Zap no ar, 3h35. Pra você uma ótima tarde, boa quarta-feira, meia hora de semana já, né? Já. Pois é, a gente chega por aqui no doutor, no oferecimento, doutor Pedro Moreira, experiência, profissionalismo e credibilidade, telefone 3851-7701 ou 3851-0579. 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Vamos nessa aí, quem tá comigo e fecha comigo nessa tarde de quarta-feira. Deixa eu ver aqui. Vamos lá pro Zap Zap. O que mais bomba na região. Vamos ver aqui. Boa tarde pro Claudinho lá em Rio Piracicaba. Vai ter um showzão, hein, Claudinho? Um não, dois, né? Nem o LS Jack. E também do... Nenhum de Nós, né? Nenhum de Nós. Aí sim, né? Pra você que não conhece aí, ó. Deixa eu tocar um pouquinho aqui. Vamos ver aqui. Essa aqui acho que a galera curte, ó. Nenhum de Nós, ó. Camila, Camila, essa música é demais, hein? Bom, deixa eu mandar um abraço mais uma vez aí pro Aderson de Paula, tá lá em Ressaquinha curtindo aqui o som da 91 também, a Elisângela, minha irmã, lá em Barbacena, junto com o maridão Aristides. O que o Aristides tá fazendo em casa uma hora dessa, cara, em plena quarta-feira, hein? Folga? Hein? Será? Não é possível, hein? Vandeir Pressão tá com a gente também, né, Vandeir? Aplausos pro Vandeir Pressão, tá por onde, hein? Apareceu por aqui também, Vanda Impressão. Tamo junto, hein? Vamos ver quem mais, quem mais, quem mais. Boa tarde, se puder, toca a música aí. Como vai você, do Roberto Carlos? Tô bem, viu? Obrigado por perguntar aí, viu? Josué Soares. Josué Soares, tá bom. Quem mais? Quem mais? Deixa eu ver aqui. O nome. Ah, não. Não tem nome? Tá bom. Ah, tá. Essa aqui, esse cara aqui pediu um sonzão do R.E.M., Losing My Religion. A gente já tocou. Fala comigo aí. Boa tarde, vai.
2: Boa tarde, Wellington.
1: E aí?
2: Aqui é o Flávio do bairro Luanda.
1: Bom ou não?
2: Tudo bem com o senhor, né?
1: Na medida do possível, aí, né?
2: Black in Black. Esse de si.
1: Muito obrigado. Galera roqueira aparecendo aí, hein? Aí sim. Tem essa música aqui, não? Aí não, hein? Daqui a pouco eu toco aí. Se der tempo, né? Altair tá com a gente também, né, Altair? Altair mandou uma mensagem aqui, tá só rodando, rodando. A internet aí tá ruim, fi. Ai, ai, fala a internet. Conhece esse cara aí? Hoje é aniversário dele, né? Anderson Pena tava aqui dançando dentro do estúdio aqui, coisa mais linda, né? É o Rudy Iglesias. Nossa senhora. Essa é pra você dormir aí, ó. Noitezinha que você tá com insônia, é só ouvir uma música dessa, é que você cai no sono na hora. Mas hoje é aniversário do Rudy Iglesias. Ou Júlio Iglesias, não sei. É Rudy Iglesias. Rudy José. Júlio José Iglesias, de La Cueva. Nasceu em Madrid no dia 23 de setembro de 1943. Júlio é um cantor espanhol de fama internacional marcado pela voz e seu detalhismo nas canções. Além de grande carisma, se tornou o mais bem-sucedido artista latino em todos os tempos, com números impressionantes, 250 milhões de cópias vendidas e 2.600 discos de ouro e de platina, 4 mil espetáculos em mais de 500 cidades do mundo e uma canção tocada a cada 30 segundos. Aí sim, hein? Bom, muito bom. Deixa eu ver aqui, hoje é dia do sorvete também, né? No Brasil, o sorvete começou a ser confeccionado no ano de 1934. Tinha que ser na cidade do Rio de Janeiro, porque lá é quente pra caramba, né? Então, tinha que ser no Rio de Janeiro. Onde chegou, vindo de Boston, um navio com um carregamento de gelo natural. Um sorvete ao gelado. É uma sobremesa gelada feita...

tipicamente de derivados de leite e sabores variados, como fruta, chocolate, caramelo e outros adoçantes. Engorda, viu? Você sabe disso. Ai, ai, ai. A mistura é arrefecida com, enquanto agitada, para evitar a formação de cristais de gelo. Bom, vai demais. Quem é que não gosta de sorvetinho, né? É bom. Agora tem também o açaí, né? Pois é. Só coisa boa, né? Vamos ver. Deixa eu mandar um abraço aqui pro... Cadê? Tá curtindo o som da 91 lá perto de Congonhas, rapaz. Aê! Na Congonhas lá, ó, sentido Barbacena. Quem quiser conhecer Barbacena, é só chegar em Congonhas ali e tocar, ó. Nariz apontar. Você chega perto de uma cidade ali, que não tem nada com nada ali do lado direito, do lado esquerdo, ali tem nada com nada, você chega em Barbacena, né? É. Pois é. Chegou em Barbacena, tá bom. Quem mais tá comigo aqui? Quem chegou chegando? Deixa eu ver aqui. Ele mandou mensagem aqui mais cedo, mas apagou ou não? Cadê? Ele mandou mensagem, mas apagou, hein? Aí não, hein? É o... Como é que é? O Vugo? É o Vugo Peru? Cadê ele? Sumiu? Não pode não, hein? Boa tarde, Júlio Quero. Júlio Queiroz da de férias. Pediu Traia Véia. Nova York. Vamos ver se eu acho a música aqui. Aí depois a gente confere aqui, ó. O som do AC/DC. Traia Véia, Nova York. Deixa eu ver se eu tenho essa música aqui. Acho que eu tenho. Tá aqui, ó. Mãe Bem. Vamos tocar essa música então? Ó. Aí sim, hein? Nova York esperando na janela. Turma, obrigado você que participou aqui do Momento Zap Zap. Valeu mesmo você que mandou o recado através do 3851-6244. E a gente continua por cá até as 4, hein? Aumenta aí.

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Rapaz, esse som dela, da gatinha Isa, Caos e Sal. Passando a régua em mais uma edição aqui, ó, do Conexão Alternativa. Ah, de volta amanhã. Já véspera do Dia da Alegria Sem Motivo. Quinta-feira, já quase fim de semana, beleza? Encontro marcado? Amanhã eu te espero aqui a partir de 1 da tarde, tá? Muito som legal, dando aquele gás maneiro já no quase fim de semana, tá bom? E a sua participação sempre bem-vinda por aqui, 3851-6244. A gente ainda conferiu o som do Felipe Araújo com o Ferrugem, parceria mais do que demais, né? Atrasadinha, fala aí, atrasadinha, quem tá atrasadinho não, tá no horário, né? Chegando por aqui o Alex Ribeiro, o professor, comandando mais uma edição do Top Sertanejo aqui, vai comandar o maquinaço com você até 00h hoje, né? Brincadeira, né? Vai com você até as 8, né? Valeu, turma, obrigado de coração pelo som ligado, pelo carinho, valeu pelas brincadeiras, estamos sempre junto aqui no Sonda 91, tchau!

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1: Estamos de volta com mais informações. Em São Gonçalo do Rio Abaixo, um projeto lançado pela prefeitura prevê realizar o plantio de uma árvore com a entrega de um certificado a cada nascimento de uma criança. A primeira árvore foi plantada esta semana no jardim externo do centro administrativo. A família contemplada foi a da Thalia Ribeiro e seu filho recém-nascido, Dominique. A proposta pretende criar uma relação concreta entre as novas gerações e o cuidado com o meio ambiente. O

0: O projeto tem caráter ambiental, educativo, social e simbólico e prevê um incentivo ao plantio, preferencialmente, de uma árvore para cada criança nascida em São Gonçalo. A iniciativa também busca ampliar a arborização urbana e rural, priorizar espécies nativas ou adaptadas às condições ambientais locais, recuperar e valorizar áreas verdes, além de envolver as famílias no plantio e acompanhamento das árvores. Para dar início à iniciativa, o projeto já conta com cerca de 100 mudas de árvores destinadas aos futuros são gonçalenses que estão prestes a nascer. A proposta é que as árvores possam crescer junto com as crianças. O projeto está em apreciação na Câmara Municipal de São Gonçalo e, após aprovação, deve se tornar uma política pública permanente na cidade. Eu volto daqui a uma hora com notícias da nossa região. Direto da redação, Kinderly Brandão.
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0: 4:07, após o campeão de audiência, meu amigo Wesley, estamos chegando até as 8 da noite, quarta-feira, 23 de setembro de 2026. Chegamos a 266 dias do ano, restam 99 dias, a lua na fase crescente, estamos na primavera, e comigo em Molevade, em toda a região do Médio Piracicaba. 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A partir de agora você pode falar comigo, 3851-6244, mandar o seu abraço, o seu alô para quem você quiser, 3851-6244, 91.1. Essa festa mágica do rádio, tá no trânsito, tá em casa, tá no trabalho, vamos pra cima, tamo junto. Um abraço, que bom te encontrar novamente por aqui.
1: Alô, galera, quem está falando é o Zezé de Camargo. Tô aqui com ele, Alex Ribeiro. É isso aí, garoto, valeu, rapaz, um abraço.

0: louco.
1: 4 horas e 13 minutos. Zezé de Camargo e Luciano, 91.1. Vamos falar com o povo. Participações liberadas. Participe comigo. Tá aí, João Molevar, Cidadezinhas. Ótima tarde.
2: Boa tarde, Alex Ribeiro. Aqui é Maria do Carmo da Fazenda Olivide. Se for possível, passa uma música aí pra mim com Fala Mansa, essa mais nova do Fala Mansa aí, fazendo favor. Feliz pra todas minhas vizinhanças aqui e todos meus familiares no Quintassol, Bairro Machado, Cachoeira de Ouro Fino, Santa Maria, fico com Deus.
1: Muito obrigado, nós agradecemos. Prepara a moda aí, prepara a moda aí. Canta pra nós, Henrique e Juliano. Um abraço pra Bruna, pediu, tá ligado? 4:40.

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3: Volta 4:22. Bom demais. Tá em casa, no carro, no trabalho? Fala comigo, 38516244 91.1. Vamos falar com o povo. Participações liberadas. Boa tarde, quem fala?
4: Boa tarde, Leandro. Bem que faz Catar Preta. Toca muito aberto, de uma separação pra nós. Manda um alô pro céu, Catar Preta e região.
3: Alô, campeão, vamos de Adalberto Adriano então, é saudade, puxou fundo, buscou longe, saudades. Adalberto Adriano, 4:23, 91.1, fala comigo. 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
1: 4h26, 91.1. Tá no trânsito? Fala comigo como é que tá aí. 381-262. Boa tarde, quem
2: de cabeça.
3: Bom dia, Carlos Moreira.
1: Você trocou errado aí, Wander? Fala aí, fala comigo. Opa.
3: Olá, Alex Ribeiro.
1: Tudo bem?
3: Boa tarde.
1: Boa
3: tarde. Queria ouvir uma música com Léo Magalhães. Alô? Aí eu ofereci para vocês aí da rádio. Então, minha prima que mora aí em João Molevade. E Maria Lúcia. Muito obrigado, fique com Deus. Boa tarde.
1: Com Deus, nós agradecemos. 4h27. Um abraço pro pessoal ligado conosco da Marcolage. Alô, Gabriel, BC Senepol, melhor preço de silagem. Café Molevade. Um abraço pro meu amigo Dinho, Moraes, Eduardo. Alô, Thiago. Simbora, 4h27. Na sequência tem Léo.

0: 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Agora a gente traz sucesso do Léo Magalhães, 4:04. Você pode participar conosco até às 20h, é sucesso. Mandar um abraço pro Júlio, da cidade de Itabira.
1: 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Um beijo, Léo Magalhães.

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5: Olá, boa tarde para você de João Monlevade, toda a região do Médio Piracicaba, 5:02, quarta-feira, 23 de setembro de 2026. Chegamos a 226 dias no ano, restam 99 dias. A lua está na fase crescente, estamos na primavera, iniciando, né, o primeiro dia aí da primavera. Hoje é dia do sorvete. Você gosta de sorvete? Aí chegando as informações com a jornalista Kindly Brandão. Boa tarde, Kindly, tudo bem?
6: Oi, o Alex Ribeiro. Boa tarde. A Biblioteca Pública Municipal, jornalista Assis Chateaubriand, vai ser reaberta em João Monlevade na próxima sexta-feira. O espaço passou por um processo de revitalização que incluiu nova pintura e adequações na rede elétrica, tornando o ambiente mais seguro, organizado e aconchegante para leitores e pesquisadores. Uma novidade é a entrega da Biblioteca Infantil, um setor preparado para estimular o hábito da leitura desde a infância. Para marcar o momento da inauguração, às 8 horas da manhã de sexta-feira, vai ser realizada uma contação de histórias conduzida pela gestora do CMEI Imaculada Conceição, Flávia Célia, com a presença especial das crianças do CMEI Luz aos Pequeninos, Nova Monlevade. Para utilizar os serviços e o empréstimo de livros da Biblioteca de Monlevade, o cadastro pode ser feito presencialmente com a apresentação de documento de identificação com foto e comprovante de residência atualizado. Para menores de 16 anos, o registro deve ser acompanhado por um responsável legal. Além das melhorias na estrutura, a biblioteca também teve a aprovação e certificação oficial de seu cadastro no Sistema Nacional de Bibliotecas Públicas, obtido no Ministério da Cultura. A Biblioteca Pública Municipal fica na Avenida Getúlio Vargas, número 4.798, em Carneirinhos, no prédio da Secretaria de Educação, ao lado da Praça 7 de Setembro. Eu volto amanhã com mais notícias. Direto da redação, Kindly Brandão.
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0: Eu tô daqui a pouquinho, 5 e 6.
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0: 91.1, boa tarde, quem fala?
1: Boa tarde, Valeca Ribeiro, boa tarde, ouvinte da Alternativa, aqui quem fala é Celso de Bater, de Santa Bárbara. Gostaria de parabenizar hoje meu filho Luiz Felipe Cota Moraes, que faz a

0: Aniversário hoje, nessa linda data, operário lá da Engenharia, em Barão de Cocais, né? Parabéns para ele, muita felicidade, muitos anos de vida. Muito obrigado a todos e fiquem com Deus.
1: Alô, meu amigo, nós agradecemos aí pelo carinho, parabéns, saúde, paz, alegria, muitos anos de vida, que Deus abençoe e ilumine sempre. 5:26. E você? Tá aí ligado conosco também? Tem alguém fazendo aniversário? Fala comigo. 5:26, vamos de música do Rick Renner, chegando, Moça da Capital. 5:26. Parabéns aí pro garotão. As bênçãos de Deus te iluminam os seus caminhos.
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0: Sucesso do Rick Renner, moça da capital. Fala comigo, boa tarde, quem fala?
1: Boa tarde, o Alex Ribeiro, sou o Dimas Fernandes de Rio Piracicaba, o Alex Ribeiro. Hoje estamos comemorando, né, o Dia dos Filhos e gostaria de ouvir uma música aí com Paulo Sérgio, meu filho. E ofereço ao meu filho, que trabalha lá no estado de Goiás, nas Terras Raras, engenheiro ambiental, e a pequena Mariane, que trabalha na Catepilha, e a Dimária Aparecida, que trabalha lecionando, professora em João Molevade, e a pequena Lala, aqui em Rio Piracicaba. Falou, Alex Ribeiro, um abraço, que Deus nos abençoe.
0: Obrigado, um abraço para você, uma excelente tarde para você, para toda a família.

0: 17 minutos para 6. Obrigado, Molevade. Obrigado toda a região, turma que tá ligado conosco. Nós agradecemos aí pelo carinho, pela audiência. Fala comigo.
1: Boa tarde, Alex Ribeiro aí com Top Sertanejo. Nessa quarta-feira, aqui é o Geraldo Locutor da cidade de Tabira. Passa para mim aí uma música de Rick Renner, Sensível Demais. Ofereço aí meu amigo Vaguinho, Vandinho, Alexander, Sérgio Tato, Colada, Maçô das Areias, Renato Vieiro, Canjica, da Boessa, Massa Amaral, Janaí, Moura de Tabira, Geraldinho, Cid Neguinho, Clube do Viário, J. Alto, São Domingo do Prato, Rocha Silva, Letícia Vitória, e todos estão curtindo aí Alternativa.
0: Obrigado, uma excelente tarde. Mandando um abraço pro Elber, um grande profissional aí, tá ligado conosco. Chegando o sucesso daqui a pouquinho. Tem momento do padre

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0: achei foi quieto.
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2: Faltando 2 minutos para 6, daqui a pouquinho tem a benção do Padre Ricardo. Obrigado, Molevade, obrigado toda a região. Lembrando que às 6:30 a gente convida você que está procurando namorado, participar comigo no quadro Não Dá Mais Para Ficar Sozinho.
3: Tá de novo.
2: 5:58.

0: Os 6 horas, tá chegando o momento da gente, com todos os tantos da vida, agradecer a Deus pela oportunidade do tempo, pela vida. Obrigado, Pai, por mais uma tarde que a gente finaliza, mais uma noite que a gente inicia. Que Deus abençoe a você, a sua família, seus planos, seus projetos. Gratidão ao homem, dono do tempo, dono do meu sorriso, da minha vida, dono do seu pensamento, que cuida de todos nós. Tá chegando o momento agora da bênção do Padre Carlos. Bênção, Padre.
1: Eu consigo só admirar.
2: Deus abençoe, Alex. Um forte abraço. Que a graça e a presença de Deus esteja sempre com você. Deus abençoe, irmão.
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Olá, meu irmão. Olá, minha irmã ouvinte. Saúde e paz. Deus abençoe. Que bom que estamos juntos nos alimentando da palavra de Deus. O Evangelho hoje nos ensina sobre os obstáculos que se levantam no caminho para tentar impedir a palavra de Deus de dar frutos. O Evangelho nos ensina. Naquele tempo, Jesus começou a ensinar de novo às margens do Mar da Galileia. Uma multidão muito grande se reuniu em volta dele, de modo que Jesus entrou numa barca e sentou, enquanto a multidão permanecia junto às margens da praia. Jesus ensinava-lhes muitas coisas em parábolas. Em seu ensinamento dizia-lhes: escutai, o semeador saiu a semear. Enquanto semeava, uma parte da semente caiu à beira do caminho. Vieram os pássaros e comeram. Outra parte caiu em terreno pedregoso, onde não havia muita terra. Brotou logo, porque a terra não era profunda, mas quando saiu o sol, ela foi queimada, e como não tinha raiz, secou. Outra parte caiu no meio dos espinhos. Os espinhos cresceram, a sufocaram, e ela não deu fruto. Outra parte caiu em terra boa e deu fruto, que foi crescendo e aumentando, chegando a render 30, 60 e até 100 por um. E Jesus dizia: quem tem ouvidos para ouvir, ouça. Quando ficou sozinho, os que estavam com ele, junto com os 12, perguntaram sobre as parábolas. Jesus lhes disse: a vós foi dado o mistério do reino de Deus, para os que estão fora tudo acontece em parábolas, para que olhem, mas não enxerguem, escutem, mas não compreendam, para que não se convertam, não sejam perdoados. Ele disse: vós não compreendeis essa parábola? Então como compreendereis todas as outras parábolas? O semeador semeia a palavra. Os que estão à beira do caminho são aqueles nos quais a palavra foi semeada. Logo que escutam, chega Satanás e tira a palavra que neles foi semeada. Do mesmo modo, os que receberam semente em terreno pedregoso são aqueles que ouvem a palavra e logo a recebem com alegria, mas não têm raiz em si mesmos. São inconstantes. Quando chega a tribulação ou perseguição por causa da palavra, desistem. Outros recebem a semente entre os espinhos. São aqueles que ouvem a palavra, mas quando surgem as preocupações do mundo, a ilusão da riqueza e de todos os outros desejos, sufocam a palavra e ele não produz fruto. Por fim, aqueles que recebem a semente em terreno bom são os que ouvem a palavra, a recebem e dão fruto. Um dá 30, outro 60 e outro 100 por um. O semeador saiu a semear. O Evangelho de hoje nos apresenta tudo aquilo que pode se tornar obstáculo à graça de Deus em nossa vida. No Evangelho de hoje, Jesus está ensinando, orientando o povo, usando toda a autoridade para formar aqueles que querem segui-lo. Além de curar e libertar, além de formar discípulos, o ministério de Jesus é formar, trazer os ensinamentos divinos para a realidade humana, para que, conhecendo a verdade, eles possam ser libertos de tudo aquilo que prende e impede a graça de Deus de agir. Por isso a palavra ensina: conhecereis a verdade, e a verdade vos libertará. O aprisionamento verdadeiro não é o físico, mas o espiritual. E Jesus exerce entre o povo que o seguia a missão de ensinar, de apontar caminho, de denunciar os erros, de mostrar o que fazer, como viver nessa vida, tocando na terra o reino dos céus. E o Evangelho de hoje, Jesus utiliza de parábolas para ensinar, verdades eternas transformadas em pequenas histórias ou comparações, com ensinamentos divinos para que as pessoas pudessem, a partir do conhecimento humano, alcançar o conhecimento divino. Jesus gostava muito de contar histórias, de tornar fácil realidades tão difíceis para a compreensão humana. Várias são as palavras contadas pelo Senhor em sua missão. E o Evangelho de hoje, ele fala da parábola do semeador, mostrando quais são os obstáculos que podem impedir a terra de dar frutos. Mas a terra aqui é a dimensão de nossa alma. A semente é a palavra, o caminho apresentado pelo Senhor. Ele é o semeador. A terra é cada um de nós. Ele apresenta três tipos de obstáculos à ação de Deus em uma alma.

0: Aves do céu, as pedras e os espinhos. Três obstáculos que podem impedir as sementes de dar frutos. O primeiro obstáculo é exterior, espiritual, as aves. O segundo é o tipo de terreno. O terceiro é o que pode crescer no terreno junto com a semente, que são os espinhos. Jesus vai dizer que um semeador saiu a semear. A lançar a semente em todos os lugares, uma parte caiu à beira do caminho. Vieram as aves do céu e a comeram. A semente que caiu à beira do caminho demonstra um lugar onde as aves do céu têm acesso. Um lugar à margem, à beira. Essas aves, Jesus vai dizer no Evangelho, que é Satanás. O mundo espiritual que não está no caminho do Senhor, que fica à margem, à espreita. Não permanece na luz, no caminho proposto por Deus, só tem acesso às margens, o lugar onde elas estão. Este é o lugar onde eu não posso estar, o lugar onde as aves do céu dominam, tem acesso, que é tudo aquilo que é contrário à verdade de Deus. Santo Agostinho vai dizer que Satanás é como um cachorro bravo, mas está amarrado, não pode fazer nada, só pode latir, está preso. Eu não posso entrar no terreno dele, no lugar onde a sua corrente alcança. O primeiro obstáculo a vencer é o obstáculo espiritual. A luta exterior com tudo aquilo que não é o caminho de Deus. Sair das margens da vida, dos lugares onde as aves do céu alcançam, se colocar no caminho do Senhor. Lugar onde elas estão, elas arrancam e comem tudo que é semeado. E não deixam nem germinar, ou seja, romper com tudo aquilo que não vem de Deus. Segundo obstáculo são as pedras. Também obstáculos exteriores, que são as dificuldades da vida, as perseguições, as provações, as perdas, os desafios comuns à vida humana, que quando começa a enfrentar, muitos acabam desistindo. Querem um caminho fácil, uma vida fácil, sem esforço, sem luta, sem provas, a vida não é fácil. Não há vitória se não houver a luta, o esforço. As provas foram feitas para me capacitar e não para me parar no caminho. O terceiro obstáculo são os espinhos. Já não é algo exterior, mas interior, que sufoca a semente. As preocupações com as coisas do mundo, com as riquezas, os desejos, as vontades, o apego às coisas do mundo, que vai sufocando o lugar de Deus, o lugar da vontade de Deus, vai ocupando todas as preocupações do mundo, o lugar de Deus, acaba por sufocar toda a graça de Deus em uma alma. Mas o terreno que dá fruto são aqueles que passam pelas aves do céu, pelas pedras, pelos espinhos, e dão fruto pela perseverança. Aqueles que não desistem, pode acontecer o que for, enfrentam, caminham, lutam, renunciam e têm um único objetivo: perseverar no Senhor. A semente lançada quer gerar frutos, mas preciso fugir das situações erradas, o lugar das aves do céu, enfrentar os desafios da vida, as pedras, o caminho, e renunciar tudo que pode ocupar o lugar de Deus, os espinhos. Quando faço isso, a semente vai germinar e dar muitos frutos. Esse é o desejo do coração de Deus para o nosso coração. Seja terra boa, onde a vontade e a verdade de Deus possam dar frutos para uma vida nova. Deus abençoe e que a palavra de Deus possa prosperar na sua vida e fazê-la prosperar em Deus. Saúde e paz. Desça sobre você a bênção de Deus, que é Pai, Filho, Espírito Santo. Amém. Fica com Deus.
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6h24, Evandro, Diego e Vitor Hugo, curtimos a média de Brito e Samuel. Daqui a pouquinho tá chegando o momento do namoro, vou no break e volto já, trazendo o quadro Não Dá Mais Pra Ficar Sozinho. 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

0: Mano, volta ele, Gustavo Mioto.
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dia, excelente noite, quarta-feira, para você que tá aí agora ligado conosco, né? Hoje, 23 de setembro de 2026, primavera, estação das flores, que representa, né? Sentimento de amor, de afeto, de carinho, de respeito. Você já doou a flor para alguém?

sentimento de melhor tempo, melhor momento que a vida puder lhe emprestar, compartilhando o sentimento. Você que está procurando um namorado, um namorado, e às vezes tem adiado, né, a sua felicidade, é deixado para amanhã, para depois. O tempo nos mostra todos os dias que nós devemos ser felizes e tem que ser agora. Que nós podemos ser felizes e a realidade do momento nos espera. Às vezes nós deixamos algo para amanhã, sendo que podemos fazer hoje. Mudar os nossos pensamentos perante fazer o melhor para o outro, para si mesmo. E amar é uma das formas de fazer melhor para as pessoas. Porque quando você ama, você não fere. Você dedica sempre o melhor. Você leva sempre o melhor. Você quer aprender junto? Você aprende a pedir perdão, a entender, a compreender. A vida, ela é cheia de altos e baixos, de desafios. E a gente não venceria os caminhos da vida sozinho. Quantas vezes nós recebemos uma palavra que nos traz um brilho para a vida? Quantas vezes nós recebemos um aperto de mão que nos transmite energia? Um abraço caloroso, um sorriso, um afeto, um carinho. E faz a gente como um rio, navegar pelas imperfeições da natureza e chegar até o seu destino, o mar. E assim somos nós, a tempestade da vida, quando a gente tem alguém ao nosso lado, a gente vence esses desafios, chegamos ao objetivo da alegria, da emoção, do sentimento verdadeiro que bate no coração. E todos os dias nós convidamos você nas ondas do rádio para que venha viver essa emoção, venha dizer que não dá mais para ficar sozinho. O tempo somos nós que podemos conduzi-lo, somos nós que podemos preenchê-lo da maneira que bem entendemos, mas eu espero que você preencha de boas emoções, de boas energias, porque a página do tempo de hoje, ela jamais poderá ser escrita dos momentos que passaram. Mas os momentos que nós vivemos agora e que podemos dar rumo pro amanhã, a gente pode escrever essa história. Porque o destino permanece em nossas mãos agora. Cada pessoa tem uma missão especial aqui nessa terra. Não podemos saber qual é a nossa. E às vezes a gente sabe, mas finge que não. Principalmente como amar intensamente. Apenas fazer alguém feliz. Fazer com que cada momento da vida de alguém e o nosso seja especial. Porque às vezes a gente traz a dor do sentimento da saudade quando perdemos algo. Porque quando temos a chance, às vezes a gente nega de doar o melhor. E às vezes sentirem nas mãos o valioso tesouro do mundo, do tempo compartilhado. Você é a única pessoa que pode me fazer sorrir com seus lábios que transmite o sentimento de alegria. Quero que cubra ainda mais o seu tempo de felicidade, que encha mais o seu peito de amor, que se torne tudo simples e ao mesmo tempo necessário para viver. Mais do que um amor, que seja um anjo na vida de alguém. Às vezes a gente não encontra as palavras à altura para conduzir o que é o sentimento verdadeiro. Porém, as mais belas palavras poderiam expressar a beleza do amor intenso. O amor, para alguns, pode até existir como ironia, mas veja só. Felizes são aquelas pessoas que sabem compartilhar e entender a intensidade. Com gotas e, ao mesmo momento, com rios de amor e cumplicidade.

0: nesse momento de grande emoção. Mais do que tudo, acima de um tempo que é marcado por estações, mas com força, decisões e determinações, o caminho marcados de grandes acontecimentos e provações, provas de amor, de alegria e de sentimento. A gente pode sentir isso todos os dias, todas as noites, depende de cada um de nós.
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amigo Alex, quero agradecer mais uma vez você pela oportunidade, pela rádio com esse povo maravilhoso, João Molevade, que tem um carinho muito especial com o trabalho do Eduardo Costa. É uma honra para mim fazer parte da família de João Molevade e da sua família também. Sei que é um grande amigo, é uma pessoa que acredita muito no meu trabalho. Desde já eu

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Santíssima Trindade Augusta e a poderosa intercessão do Arcanjo Miguel, junto a Nossa Senhora Maria passa na frente, te abençoe e te proteja. Senhoras e senhores, filhos e filhas, aqui quem vos fala mais uma vez é o Padre Adriano Lopes, exorcista. Dentro de alguns minutos, por esta emissora de rádio, eu vou realizar uma prece forte em seu favor. Então coloque junto do rádio copo com água de preferência, água filtrada num copo transparente. Remédios, você que tem uma pessoa aí, ó, dentro da sua casa muito doente, desenganada pelos médicos, uma pessoa que vive a poder de remédios, põe os remédios aqui junto do rádio. Você que tem a foto do filho, da filha, da pessoa amada, coloque junto aqui também. Dentro de alguns minutos, uma prece de força espiritual eu vou realizar aqui pelo rádio. Hoje, quarta-feira, a paróquia movimentadíssima o dia todo. Tivemos a Santa Missa às 9 horas da manhã, muitas pessoas, graças a Deus. Tivemos agora há pouco às 3 horas da tarde e já dando início à Missa das 7 horas da noite, também muitas pessoas. E eu quero colocar para você, não vai dar para pôr todos, o horário é curto, mas será o suficiente para fazer com que você levante a sua cabeça, tome uma atitude boa, para mudar sua vida, para mudar a realidade da sua vida e para que a sua história não termine assim. É preciso lutar. Não adianta você dizer que já fez tudo. Ah, eu já fiz tudo o que tinha que fazer, exorcista. Não fez, não. Me perdoe te falar isso. Porque se você tivesse feito tudo o que precisa fazer, você já tinha melhorado, você já tinha curado, seus inimigos já teriam sido vencidos e não foram. Então se anime.

0: se levante, fé no coração, e vamos tentar mais uma vez, porque tem muita gente tentando, lutando, e graças a Deus muita gente está conseguindo. Como você vai terminar o ano? Nossa, até arrepio só de falar. Como você vai terminar o ano? Quem vai dizer isso é você. Eu vou ficar aqui a hora que Deus quiser, melhora. Esse pensamento está errado. Esse pensamento é de comodismo. Bom, coloca aí o depoimento da mulher que foi curada hoje. Chegou aqui cheia de dores. Ouvintes do céu, a mulher chegou aqui cheia de dores. Dores nos braços. Ela não conseguia levantar os braços. Ela disse: padre, tem semanas que eu não sei o que é pentear meu cabelo. Dores na região lombar, muita dor. Ela disse que foi desenganada pelos médicos. Agora pensa comigo, o marido trouxe ela. Gente, ela entrou aqui hoje arrastando. Ela veio. Quando você toma uma atitude boa, pode ter certeza, você vai ter uma reação. E mesmo com muita dor, ela conseguiu chegar aqui. E agora ela vai contar com a autorização dela e do marido. Eu vou colocar aqui agora para vocês ouvirem como ela ficou depois da prece com a espada do arcanjo Miguel. É muito forte a prece forte que eu tenho realizado com a imagem da espada do arcanjo Miguel. Põe no ar. Ô filha, qual é o seu nome?
1: Mari.
0: Você mora onde?
1: No Rio Piracicaba.
0: A senhora chegou aqui na paróquia, o que que a senhora estava sentindo no seu corpo?
1: Muita dor.
0: Doía onde?
1: Ah, o corpo todo, assim. Aqui também.
0: É quem está no rádio, quem está ouvindo pelo rádio precisa compreender. Só doía os ombros?
1: É.
0: Aonde mais doía?
1: Aqui até a perna toda, que é peso. Parece que é uns 100 quilos que põe na perna.
0: Que isso, filho? Quanto tempo a senhora estava sofrendo com essas dores no corpo?
1: Tem muitos anos.
0: Que isso?
1: Médico, é Portavira, aí no Monlevade, é lá.
0: A senhora recebeu a prece com a espada do arcanjo Miguel. Jesus tocou, filha?
1: Tocou.
0: Tá curada?
1: Tô.
0: Cadê as dores que a senhora estava sentindo?
1: Deus quiser, vou voltar aqui para agradecer.
0: Acabou as dores?
1: Acabou.
0: Tá curada, filha?
1: Tô.
0: Vamos bater.

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1: Quando você percebe que o problema é espiritual, você precisa buscar ajuda espiritual. E toda pessoa atingida por um mal, ela sabe que foi atingida. Os sintomas vão comprovando que aquela pessoa foi atingida por alguma carga espiritual do mal. Você percebeu que foi atingido, desconfia que a sua vida foi atingida. Você sente que tem algo de errado. Tem pessoas que chegam perto de mim e falam: padre, eu sinto que tem alguém trabalhando do lado do mal contra mim. A pessoa tem muito pesadelo, sonha com água suja, sonha que está caindo do prédio, sonha que está caindo no chão, acorda assustado, paralisia do sono, arrepios e calafrios que sobe de baixo para cima. Pessoas que sonham com cachorro correndo atrás dela. Tudo são sinais da espiritualidade de que você está sendo atingido. Você precisa buscar uma proteção espiritual. Ah, mas o meu coração é bom. Nunca fiz mal para ninguém. É você mesmo que precisa buscar proteção, buscar uma cura, um alívio. Não carregue esse fardo sozinho. Eu posso te ajudar, me procure. Não enfrente essa luta sozinha. Você precisa de reforço espiritual, de ajuda. Essa batalha é pesada. Você vai precisar ter do seu lado alguém mais evoluído do que você. Alguém com visão aberta, espiritualmente falando, para guiar e orientar cada passo que você vai dar.

0: para que você não caia de verdade no laço do inimigo. Anota aí, dia 30, próxima quarta-feira, última quarta-feira de setembro, 9 horas da manhã, 3 horas da tarde e à noite, às 19 horas, às 7 horas da noite. Eu vou dar seguimento à prece forte com a espada de São Miguel. Você que está doente, sente dores pelo corpo, você que tem um filho viciado, alguém na família viciado nas drogas, e você busca libertação por essa pessoa, quarta-feira, dia 30, eu vou levantar a imagem da espada para fazer o exorcismo, para a libertação dos vícios. Você que o vício está destruindo a sua casa, sua vida, sua empresa, você vai me procurar. Você que as enfermidades têm assolado a sua família, eu vou levantar a imagem da espada de São Miguel, eu vou rezar forte o exorcismo, e esse mal vai bater em retirada da sua vida. Amém. Bairro Petrópolis, Rua Equador, número 125, aqui na cidade de João Molevade, Paróquia Carismática Sagrada Família, o maior centro de ajuda espiritual de Minas Gerais. Nós vamos agora ao momento da prece forte. Se você puder, pare um pouquinho o que você estiver fazendo, faça um profundo silêncio. Eu vou fazer a prece por você neste momento. Poderoso Pai das Luzes, força de luz que me usa, Pai eterno, Pai amado, Pai querido, eu te apresento esta pessoa que me ouve agora em algum lugar e passa por um sofrimento, por um desespero, essa pessoa que se vê sem saída. Meu Deus, estende as tuas mãos ensanguentadas e ajuda essa pessoa. Tire essa pessoa do mau caminho e que o Espírito de Luz, que é o Arcanjo São Miguel, venha agora passar a espada de luz e cortar todo o mal. Abençoe a água, o remédio, o chá, que assim seja, graças a Deus. Amém, amém. Pode tomar da água, está espiritualizada. Eu vou agora me paramentar para a Santa Missa das 7 da noite e na próxima quarta-feira, dia 30, eu espero por você. Ainda dá tempo, se organize. Anote, põe para despertar para você não esquecer. Boa sorte para quem vai me procurar. Boa sorte.
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0: 7:31, agora 7:31, excelente noite para você de João Molevar, de toda a região do Médio Piracicaba. Daqui a pouquinho tá chegando o momento Zap Zap. Prepara o coração.
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0: Vamos junto falar com os

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0: 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Vamos chegando para falar com os amigos, daqui a pouquinho tem ela, Sônia Mata, chegando. Opa, boa noite, quem fala?
1: Alô, SV, boa noite aí.
0: Boa noite.
1: Deus abençoe, nós aí, chama na boa, deixa eu falar com você, dá uma madrugada aí, José Camargo Luciano, na madrugada, fazer favor. Aqui é Luiz Catanzaro, tá aqui falando, chama na bota aí.
0: Alô, meu amigo, trago pra você na hora, essa moto é mão da lua, né? Zezé de Camargo. Opa! Vamos juntos, essa é a emoção.
2: Opa. Fala comigo, Alex Ribeiro. E aí, manda música, a música pra nós aí, que é o Claudio de Alvinópolis. E manda uma música aqui boa pra nós. Dona Conceição, povo do Catapeta, Manu, minha esposa, minha filha, Cidinha, minha esposa e o povo todo no Cruzeiro, e pra você também. Manda uma música aí de Amado Batista pra nós.
0: Alô, campeão! 735. Opa!
3: Ô, Alex Ribeiro, boa noite.
0: Boa noite.
3: Tá falando aqui, é Pururuca da Fazenda Recreio.
0: Tudo bem, meu amigo?
3: Aqui eu mandar uma música pra Dilano, minha esposa, que tá fazendo aniversário hoje.
0: Opa, parabéns pra ela. Saúde, paz, alegria. Obrigado toda a região pela audiência.
4: Está no ar o programa mais falante no Brasil, Alex Ribeiro. Aqui é o Cláudio Nascimento Barão Cocais. Quero mandar uma música aí pra turma aí, amigo de Barão de Cocais. A música que eles querem ouvir, Chico Rei Paraná. Manda uma música boa aí. Você é cachorro?
0: Alô, meu amigo, 736.
5: Olha, Alex Ribeiro, aqui é o Luiz Carlos de novo. Crescer com as GG do óleo, pra ninguém jogar na terra nem na onde que ele recolhe. Crescer com GG, Rosângela, Kinder, Clarice, Nico, Maura, Adair, a esposa do garotinho, Adilson, Luana, Bianca, Nicole, Tenete, Santos, Preto, Angélica. São Antônio, lá do Forró, Elza, Nelson Catarino. Todo mundo lá do forró. Marcos Garça. Porque dia nós vamos lançar a carne lá na casa do cowboy. Marcos Zé Santana. Marcos Martins.

0: menino. É com Deus, esse é cachorro.
1: Alô, meu amigo, 737, Alex Birmando, alô pra nós, estamos na estrada. Obrigado aí pelo carinho, pela audiência, pela companhia, o povo ligado.
2: Alex, aqui é o locutor Geraldo, de Barão de Cocais. Manda uma música aí pra mim, pro meu amigo Lucas, meu amigo Tietê de Caxambu. Valeu, obrigado, tchau, sai,
1: cachorro. Ô, patrão, obrigado.

0: aí do rádio. Essa semana foi dia do rádio, dia do radialista. Eu tenho o maior carinho e respeito por todos os profissionais do rádio. E agradecer os amigos aí que sempre falam conosco. Um abraço pra essa turma boa, pra nós aí, sempre ligado. Fala comigo, todo médio Piracicaba. Talvez agora.
1: Ai, meu amigo Alex Ribeiro, boa noite! Quarta-feira, meu filho! E amanhã o que quintou pra nós já? Você tá doido, bom ou não? Que é Lucas Cachambu? Toca o modão pra nós aí de Rick Renner, Casa de Caboclo. Meu amigo Israel, Sedex do Boi daqui de Cachambu. Meu amigo Fred, da Fez Peleira e Gemec. Meu amigo Serginho, da JF Locações. A nossa comitiva de Cavaleiro Peões, Serrumo de Alvinópolis, turma de Mauro Cornélio, Noninho, Fazinho, Juninho, Josimar, Thiago da Rádio. Aí, deixa o pau quebrar, viu? Dia 10 de outubro, que é uma passeada, não só parecida lá no Mauro Cornélio, Alvinópolis, viu? Bora pra lá, Berranteiro, ó. E detalhe gigante, viu? Semana que vem, tô aí, Berranteiro, ó. Apertado, eu sei, eu sou visita, sou amigo do chefe da rádio aí. E avisar Anderson Pedro pra coisas fiadas e sacanagem com você, viu, Alex Ribeiro? Abusando você só porque você é pequeno. Falei pra lá, tchau, obrigado.
0: Não, agora... Oh, tira a música aí, Beto. Agora ele ganhou um currículo comigo aqui. Ô, Lucas, você pode vir. Fica uns 3 dias aqui na rádio. Tá, vamos fazer um contra-filé pra você aqui na chapa. Comprou um queijo daquele de R$120. Arrumar um garçom pra te atender. Dá uma força pra você. Porque tem que cuidar, me dá uma força pra mim aqui, né, velho? Ah, ajudou eu aqui agora. Ah, 7h39, Anderson Pena já conseguiu um afastamento pra ele aqui. Tomou 10 dias de balão. É possível. Antigamente os mais humildes não eram protegidos, não. Hoje é, ué. Tô pensando o quê? Eu fui lá e veio pro chefe lá e falei assim, ó. Tá... busão de eu aqui, o patrão falou, vou ter 10 dias pra ficar em casa.
2: Ô, meu amigo Alex Ribeiro, boa noite a todos os ouvintes, da melhor e da maior, aqui é o GG do óleo, Alvinópolis, sempre na coleta do óleo em toda a região, e a senhora dona de casa sempre colaborando e colocando em um recipiente. Um abraço a todos e que Jesus os abençoe.
0: Obrigado, meu amigo, gente, perdão aí, o nosso tempo espremeu aqui. Obrigado pela audiência, pelo carinho, bom demais, né? Tem um minuto sequer que a gente não tá por aqui nas ondas do rádio, o povo não tá presente conosco. Muito obrigado, gratidão, excelente noite, canta Zezé. Cansei
3: de me perder. Alô, galera, aqui quem está falando é o Zezé de Camargo. Tô aqui com ele, Alex Ribeiro. É isso aí, garoto, valeu, rapaz, um abraço.

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2: Boa noite.
3: Bora, 4 minutos.
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3: Fala comigo, patrão.
5: Aô. Amigo Alex Ribeiro, boa noite. Rapaz, daqui a pouquinho você já tá dando linha na pipa, né, meu querido? Indo embora pra casa. Eu tô no trecho ainda, hein? Voltando pra casa, passando aqui em Ravenna. E o trânsito tá suave na nave. Vamos embora. Daqui a pouco ali, não vamos chegar em casa ali, fazer um mexidão ali com um zuiudo no meio lá, fi. Como se diz, você tomar um banhozinho, colocar aquela meinha. Tchau, obrigado, dormir até amanhã de manhã, que amanhã de manhã, como se diz, você 5 horas da manhã, nós temos lida, como se diz, correr atrás ali do feijão preto, meu querido. Ó, uma ótima noite, que Deus abençoe você, tá? Bom descanso, tá? Até amanhã, 5 horas da matina.
3: Alô, meu amigo! O que que é, meu? A faculdade vai ser mais tarde, né? Lá pra 6 da manhã. Que 6 da manhã? Chega cedo. 6 da manhã. Acabou o programa. Vamos embora! 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

0: 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Ah, moda bonita, hein? Chegou ela por aqui, minha amiga Sônia, boa noite, tudo bem?
1: Boa noite, Alex. Tudo bem?
0: Na nossa tudo na quarta... paz?
1: Tudo na paz na quarta-feira, né?
0: Fim de semana já, quarta-feira.
1: Não, nós estamos no meio da semana. É quarta-feira, tá? Estamos no meio da semana.
0: Já com
1: pressado,
0: pressa,
1: hein?
0: Pressa pra chegar sexta-feira.
1: Não, que apressado. É não, já tá tendo evento aí, é isso? Não,
0: né não? Mas, aqui, primavera chegou.
1: Ai, meu dia 22, com chegou. Certeza entrou, né? Veio também até uma chuvinha, né? Isso mesmo, precisamos, né? Mas... dessa estação, né não?
0: Beleza, mas bom trabalho pra você, obrigado. Senão nós te atrasa aí. Felicidade obrigado. Pra você, a partir de agora eu tô te ouvindo, tá bom?
1: Com certeza.
0: Uma excelente noite, tá chegando
1: pra você
0: ela.
1: Você também.
0: Sônia Mata, simpatia do rádio, alegria e emoção. Trazendo dica.
2: Acabou!
0: Acabou o programa. Tô com a chave da caminhonete na mão, assim Deus permitir. Eu volto na madrugada, às 4:30 da madruga, quando o galo cantar. Um abraço, Molevade, região, turma que tá pelas estradas, tá em casa, no trabalho. Deus abençoe a todos. Tchau, tô selando meu cavalo. Tchau.

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1: Cheguei, hein?
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1: O nosso radar tá no ar. 20:03. Boa noite a todos vocês aí ouvindo nosso Radar da Beleza. O melhor programa de todas as noites, né, gente? É escutar nossas dicas, né? Você tá preparado? Pois é, hoje eu tenho dicas maravilhosas, né? E fiquem vocês aí ligadinhos, que também temos muita música boa, né? Não? Que músicas maravilhosas, né? Que a gente roda aqui pra você, que é feita, gente, assim, com carinho. Esse programa é feito pra você com muito carinho, trazendo, gente, essa empatia. Esse abraço, tá na hora dos nossos abraços, né? Como o nosso Radar da Beleza adora mandar abraços. Abraços gostosos, afetuosos. E vamos mandar um abraço aí pra equipe toda, toda a equipe que hoje esteve, né? Como a gente fala, né? Fazendo acontecer, né? Essa terceira idade, essa festa da terceira idade, rei e rainha lá no Sindicato dos Metalúrgicos, sabe? Muito bom, estive presente lá, né, gente? Levando a minha voz, né, pra toda aquela terceira idade bonita, com história, com vida, com vivência, com alegria. E eu mando aí pra toda a equipe, né, que teve aí, né, à frente, né, desse que acontecesse, né, esse evento, e que aconteça sempre mais, né, sempre, sempre temos que ter coisas positivas, causas positivas, né, é isso que é bom para a humanidade, né, gente, é bom para a nossa cidade. Manda aí, gente, abraço para Luciana, né, Ana Maria, Beth, né, Elizabeth, mando também para Ana Cota, né? Mando também abraços aí, tá? Pra Conceição, tá? Mando abraço pra a Wanda, né? E todo mundo aí que teve, né, engajado, né, para que isso acontecesse, né? Então, meus abraços, receba aí com esse carinho. E também, né, muitas seguidoras lá, né, que tive, né, o prazer de conhecer, como abraçá-las, né, gente? A Terezinha, né, minha ouvinte, a Sônia, Terezinha, né, lá da Santa Cecília, mande um abraço, que simpatia, Terezinha, mandei um abraço gostoso pra você, né, também pra Maria Expedita, né, que ganhou como a Miss Simpatia, muito simpática, né, muito linda, então a Maria Expedita do Teresópolis. Pois é, Maria, se você estiver aí com ligadinha, deu play para o nosso Radar da Beleza, receba, né? Você com sua simpatia, alegria. Por isso que você teve essa conquista, né, da sua faixa. Miss Simpatia, né? E nosso tema. Vamos agora falar do nosso tema, né? Né, Sônica, 8:06, como que vai passando, né? E nosso programa Gurinha Mista está no finalzinho, que pena, né, gente? Pois é, vamos aí, né, falar no nosso tema do Mega Hair. Ai, pode ser maravilhoso, né? O Mega Hair, ele é maravilhoso, mas também um pesadelo pro cabelo, né, gente? Isto, né? Depende, né? Depende. Então, vamos ter uma conversinha, vamos falar. Você que é adepta, né, a esse poderoso Mega Hair, né, gente? Essas extensões são maravilhosas, sim, são maravilhosas. Mas também temos que falar algumas coisinhas positivas ou negativas. E com essas dicas você vai até melhorar o seu cabelo, né? Então, daqui a pouco, né, eu vou entrar, né, falando sobre isso. E você que tem aí, né, que gosta, que adora, ligue, né, ligue e dê um play. Nosso Radar da Beleza tem dicas preparadas para você hoje, tá? E você que tá escutando e tem alguém na família também, até escute e depois passe para ela. É tão bacana isso, né, gente? Que a gente tá o quê? Compartilhando coisa boa, compartilhando, gente, coisas que a gente já tá sabendo. Isso é muito bom, né? O compartilhar coisas positivas, coisas que vai fazer para melhorar. 20:07, daqui a pouco eu volto.

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1: 20 horas e 18 minutos. Vamos agora, né, gente, saber desse tema que Sônia trouxe, Sônia Mata, né, com carinho, o nosso Radar da Beleza, né? O tema, como se diz, que hoje eu trouxe pra vocês é o Mega Hair. É Mega Hair. Você que aí tem as extensões, você que adepta, né? E gosta, né? Porque, gente, o Mega Hair pode ser maravilhoso. Ou também ser um pesadelo, né? Pro cabelo. Tudo depende do tipo, da técnica e de quem coloca, né? Então, é isto, né, gente, que importa, né? E vamos para o que importa, para a gente saber, né, sobre tudo isso, né, gente? Porque é muito importante, você que está aí me ouvindo, né, você que adepta, você que gosta, você que tem intenção também de colocar, né? Porque tão falado hoje, né? Tão falado. Será que combina? Então, isso tudo aí, né, é importante. E eu falo, né, aprender não ocupa lugar, né? E como se você sabe, dá pra você compartilhar, dá pra você o quê, gente? Defender uma tese, uma opinião, né? Você vai entrar num assunto que você conhece, isso é muito bom, né? Então, um dos motivos bons para você colocar, né? Vamos falar das coisas boas primeiro, né, gente? É bom saber coisas boas, respirar coisas boas. Ai, que bom. Então, gente, motivos bons para você colocar, né, esse Mega Hair, né? Em primeiro lugar, gente, é uma estética imediata. Eu sempre falo, né, que o cabelo é a nossa mudança rápida, né? Você que tá aí com autoestima baixa, você que tá vendo seus cabelos. Ai, parte, quero uma mudança, quero uma mudança. Pois é, tá aí. É uma estética imediata, gente. É, esses alongamentos, o Mega Hair, né? Depende do método que for, né, usado, né? Porque cada caso é caso e cada técnica, né, vai ser avaliada. Então, esta estética é imediata. O volume para o cabelo fino, ralo, nossa, vai ganhar, gente, um volume que você vai, assim, amar, né? O comprimento, outra coisa que você vai ter, né? Vai ser um ganho, sem esperar para crescer, né? Porque a gente esperar cabelo crescer é muito tempo, né? Você pode fazer até o cálculo, né, gente? Se meu cabelo cresce, né, um centímetro e pouquinho, vamos falar até um centímetro e meio, que tem cabelos que são mais acelerados, né? Cabelos não, né, que é médios. Agora coloca aí por mês, multiplica em um ano, para você conseguir ter, né, a média que o seu cabelo vai, né, ter. Vamos botar um 1,5, né, vezes 2, 3. Então, em 2 meses você ganhou 3 centímetros. Em 3 meses, 4 centímetros e meio. É, gente, em 6 horas você vê, você vai ganhar 9, então 9 centímetros. Então você vê aí, você que tá aí, não tem um crescimento legal, aí, olha que maravilha. Então, o Mega Hair você vai ganhar de repente, né, um comprimento sem esperar ele crescer. E aquelas falhas, né, nós temos aqueles lugares mais ralos, né, que você não tá gostando. Ele vai preencher, sim, gente, essas falhas, né, que houve, né, por uma quebra química, né? Então, tudo isso vai ser de bom. É um motivo ótimo. Vamos falar aí de coisas boas ainda, né? A autoestima, nossa, que é ótima, né, gente? A autoestima, quando ela tá bem lá em cima, né? Então, muda o visual sem química no seu cabelo natural. Então, já, né, você já vê que houve essa mudança, sua autoestima cresce, né? Dá pra testar cor, mechas, luzes, sem descolorir seu fio. Então, ele é muito, só coisas

boas aí. Outra coisa boa que você vai ter, a praticidade, né? Já acorda com o cabelo mais arrumado, né, gente? Você diminui aquele tempo que você vai levar com secador, com chapinha todos os dias. Então, olha a praticidade desse método, né? E alguns métodos, gente, ajuda ainda a disfarçar, né, aquela fase de crescimento após um corte que você não gostou. Então, o Mega Hair tem bons motivos, né? E quem é adepta dele entende tudo isso que eu tô falando. A praticidade, a autoestima, né? E a estética imediata, né? Quem tá aí sustentando seu Mega Hair, né? Que também tem que sustentar, se adequar, né? A esse novo estilo, né? É pra mim, gostei, vou sustentar, né? Que tem uns que vai falar que gostou, outros vai falar que não gostou, mas o importante é você gostar. É você gostar do que você procurou para seu bem-estar. Então, isso tudo, gente, é muito relevante, né, para nós, né, para nossa vida, né? Então, se você tem aí vontade, né, de ser adepta, né, a experimentar o Mega Hair, né, independente da técnica, você tem agora, pelas nossas dicas Radar da Beleza, você tem 3 bons motivos, né? A estética imediata, a sua autoestima e a praticidade. 20 horas e 24 minutos, né, gente? Daqui a pouco eu volto falando mais, né, do Mega Hair. Coisas boas, maravilhosas. E vamos falar de coisas também que não, né, que depende, que você tem que tomar alguns cuidadinhos. Então, daqui a pouco eu volto com mais dicas.

0: Magia. Obrigado, meu irmão.
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1: 20 horas e 38 minutos, que som bacana, né, gente? Nessa nossa quarta-feira. Pois é, nosso programa é isso aí. É muita música boa e dicas bacanas, porque beleza não é segredo no nosso programa, né? Beleza está no ar, nas ondas da nossa rádio alternativa, né? A melhor rádio da nossa região. Pois é, gente, vamos ainda, né, falar de coisas agora ruins, né? Vamos falar das coisas ruins, né, os motivos ruins que um mega hair pode trazer para os nossos cabelos, né? Então essa tração, né, ela pode trazer a quebra, né? Isso é o maior problema, né, gente? Que a gente não quer cabelo que quebrado, né? Ah, é muito ruim, né? Aquele peso do aplique puxa a raiz. Isso pode causar o que? Uma alopécia por aquela tração, né? Que é uma falha permanente naquelas têmporas e nucas, né? É, mas como eu estou dizendo aqui, depende do método e depende de onde você está colocando, né, gente? Esse mega hair. Que tem muita gente que coloca a cabeça, né, global, né, gente? Então é muito peso, né? Agora tem uns que fazem mesmo para ganhar comprimento. Então não vai, né? Pela cabeça toda. Então depende do profissional, depende do que você também quer, né? Que seja esse mega hair, né? Então, mas temos que ter cuidado, né? Porque isso tem uma atração. Isso pode trazer uma quebra nesses seus fios, né? Como eu disse, tendo consequências, né? Aquela alopecia por tração, né? Também nós temos aqueles pontos muito apertados, colados, ou com aquela com cola quente, né? A gente não fala cola quente, gente. A gente fala isso, é só para você ter noção, mas é com a queratina, né? Com a queratina, onde que ali, né, faz aqueles pontos, né, ali, selando, apertando no fio. Isso também, gente, pode trazer, né, uma certa quebra. Essa queratina, ela mal aplicada, ela vai quebrar o seu fio natural na hora de tirar, né? Que vai ser um desgaste, né? Você que ainda nunca viu, né, nunca fez também, né, um mega hair, quando você retira, sim, há uma perca de fios devido a essa queratina, essa cola, quando ela é mal feita. Mas a gente tem, né, gente, os produtos adequados para a gente ali dissolver, né, para que aquela queratina saia sem arrebentar, né, sem a quebra dos seus fios. Outra coisa também que a gente vai ter, gente, que é um dos motivos, é o abafamento do couro cabeludo, né? Então, isso dificulta lavar direitinho, isso acumula suor, oleosidade, resíduo, pode dar coceira, caspa, foliculite e até fungo. Então, há muitas, né, coisas aí, muitos motivos, né, gente? Vou falar assim, motivos ruins, né? Né? Mas também há muita coisa boa, como eu falei, né, gente? E se dormir com o cabelo molhado no mega, gente, pior ainda mais, né? Então, esse aqui eu disse, né, as coisas ruins, mas as coisas boas sempre tem o que superar as ruins, né? Não é assim que é bom na nossa vida e também em tudo que a gente for fazer. Outro motivo também que é ruim é a manutenção, né? Porque a gente, o cabelo cresce, né? Então ali vai ter que ter aquela manutenção. Ela é cara e ela é chata, tá, gente? Precisa fazer manutenção a cada 45 a 90 dias, dependendo dessa técnica, dependendo do método. Agora, se passar disso, gente, o cabelo vai crescer embolado, embaraçado, né, na raiz e forma um bolo, que aí você vai ter que cortar, você vai ter que tirar até a raiz. Então, há esses constrangimentos, tá, gente? Tá, na manutenção. E métodos mais baratos, como cola, nó italiano, e usando também aqueles metais, né, são os que mais estragam cabelos, né? Então nós temos aí, né, tomar cuidado, procurar uma técnica, né, onde que não vai trazer muita, não vai trazer mesmo, gente, muito dificuldade, né, muita dificuldade na hora que você fazer, for fazer essa manutenção, tá? E 20 horas e

3 minutos. Tá na hora de música, música boa. Daqui a pouco eu volto, gente, com mais dicas maravilhosas, né? Que são aqui o Mega Ré. Que são dicas maravilhosas aí, você viu, né? O quanto de coisas boas e o quanto, né? De coisas ruins e o quanto coisa chata, né? Que na hora dessa manutenção, né? É uma chatice. Mas quem tá aí adepta, né? Tem que, né, pesar, medir que vai ter esse processo que ele vai ter, né, ver. E quanto aos motivos ruins, nós temos tratamentos, né, gente? Então, aí que tá a série, né? Que não é só colocar e achar. Mas nós temos que ter o quê? O cuidado nessa rotina quando você, o quê? Coloca seu Mega Ré, tá? Daqui a pouco eu volto pra gente continuar. Dá continuidade. 20 horas e 44 minutos.

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1: 20:56 nosso programa, no finalzinho, né, gente? Mas nós temos que entender, gente, que nós temos métodos, né, gente? Então temos métodos menos agressivos. É a fita adesiva, aquele adesivo invisível, tá? Temos também o tic-tac, o ponto americano, que também é removível. Temos alguns, gente, que dá muita agressividade, que é a queratina com a cola quente, né? E sempre avalie o couro, né, gente? Quando você for fazer seu mega, né? E também você que agora, ouvindo o nosso Radar da Beleza, né? Tem aquela curiosidade. Então, procure um bom profissional. Isso tudo é uma regra de ouro para você, né, gente? Que mega nunca pode doer, né? Então, pode até pinicar, né? Coçar nas primeiras horas. Mas ele também não pode trazer, gente, dor, né? É muito apertado e isso vai trazer uma tração muito forte e dar algumas consequências. Então é isso, gente, hoje, né, falamos sobre o nosso Mega Hair. Quem é adepta, use, né, experimente, né, gente, tem que experimentar. E fui, né, vou embora, fui, boa noite, né, um forte abraço, que eu adoro mandar abraço pra vocês, fiquem com Deus e amanhã, quinta-feira, tô aí levando muita música e muita dica boa para todos vocês. Com Deus e até amanhã.

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1: 8:59.

0: Está no ar a Voz do Brasil. As notícias do governo federal que movimentaram o país no dia de hoje.
1: Olá, boa noite.
2: Boa noite para você que nos acompanha em todo o país.
1: Quarta-feira, 23 de setembro de 2026.
2: Vamos aos destaques do dia.
1: Sancionada lei que aumenta a pena para furto e roubo de combustíveis.
2: Norma também endurece a punição para quem compra, transporta ou vende combustível de origem criminosa.
1: E tem início a operação carga pesada com foco em aumentos abusivos. Luana Karen.
3: Agência Nacional do Petróleo já aplicou mais de 200 milhões de reais em multa a distribuidoras por cobrança abusiva.
2: E o Brasil ultrapassou os 30 milhões de empregadores e trabalhadores por conta de empregados e trabalhadores por conta própria em 2025.
1: O índice passou de 24% em 2012 para 35% segundo o IBGE. Gabriela Noronha.
4: A região sul liderou a formalização e atingiu índice de 47% em 2025. Seguida pelo Centro-Oeste e pelo Sudeste.
2: Transporte aéreo.
1: Mais de 88 milhões de passageiros viajaram em voos domésticos e internacionais de janeiro a agosto.
2: Número é 4,7% superior ao registrado no mesmo período do ano passado.
1: E novas regras ampliam os direitos à informação dos passageiros. Thaís de Araújo.
5: O consumidor deverá ser informado já na compra da passagem de que o voo pode sofrer alterações por condições meteorológicas, requisitos de segurança ou outros fatores.
2: Hoje na apresentação da Voz do Brasil, eu, Mariana Jungmann e Luciano Seixas.
1: E acompanhe a gente ao vivo, acesse radiogov.ebc.com.br ou o canal Gov na sua TV aberta.
2: Foi sancionada a lei que aumenta penas para furto e roubo de combustíveis.
1: Além de endurecer penas contra ilícitos já existentes, o dispositivo também tipifica novos crimes.
2: E para saber os detalhes, nós conversamos agora ao vivo com a repórter Luana Karen, que apurou tudo. Boa noite, Luana.
3: Boa noite, Mariana, Luciano. Boa noite também aos ouvintes da Voz do Brasil. A nova lei alcança crimes cometidos desde os locais de produção e armazenamento até o transporte de combustível furtado ou roubado, incluindo o transporte por dutos, terminais e veículos de qualquer espécie. A norma cria pena específica de reclusão de 4 a 10 anos e multa para o furto de petróleo e derivados, gás natural, álcool etílico hidratado, biocombustíveis e óleos lubrificantes.
1: E de acordo com esse novo dispositivo, a venda de combustível proveniente de crime é considerada crime também, né, Luana?
3: É isso aí, Luciano. Quando o agente tiver conhecimento da origem criminosa do insumo, a pena pode chegar a 8 anos de reclusão e multa. A norma também prevê a interdição do estabelecimento, a alienação antecipada de bens apreendidos e, após a condenação, a perda do cargo, função ou emprego público. O secretário nacional de segurança pública, Chico Lucas, explica que a nova legislação, além de penalizar um crime contra a ordem econômica, combate um problema que pode até afetar a saúde pública.
6: Quando nós aumentamos uma pena como essa, a gente está enfrentando sobre todos os eixos, né? Esses combustíveis que eram furtados ou roubados, a comercialização deles, por vezes, era feita de maneira fracionada em lugares com pouca segurança. Isso trazia um risco para a vizinhança e também um risco ambiental, né? Porque combustível pode pegar fogo, destruir uma casa, uma,